0: Aqui só as melhores dos anos 80. Bem, seguinte, esse bloco termina aqui, mas relaxa que a gente já volta depois do intervalo.
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4: Hora certa. 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

0: É o Hits 80 no embalo da década explosiva da música. Olha, é o seguinte, hein? Vem aí o intervalo comercial, mas não desgrude não, hein? A gente volta rapidinho. Continue ligado com a gente.
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2: 9:24.
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0: Maravilha, é o Hits 80 que continua a recordar com você os hits marcantes dessa época de ouro da música. Siga conosco nesta gostosa viagem aos anos 80.

0: E aí, galera, encerramos nosso bloco de hits dos anos 80, mas já já estamos de volta.
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5: 9h46.
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4: É o Hits 80 de volta, recordando as balas da década marcante da música.

0: Bem, gente, o Hits 80 de hoje fica por aqui. Queremos agradecer a todos que nos acompanharam durante a edição de hoje. Foi muito legal estar com vocês. Amanhã a gente se fala novamente. Sossego e paz e até lá.
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5: 10 e 7.
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Olá, muito boa noite. Está no ar mais um Love Night. E você já sabe, quando o programa começa, o tempo volta e as grandes músicas ganham vida novamente. São sucessos que fizeram parte de tantas histórias e continuam emocionando até hoje. Nossa seleção está especial. Então fique com a gente e vamos à primeira. 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Janet Jackson, Again.

0: Barbara Singer, Back for Good. Os maiores sucessos românticos estão aqui, no Love Night. Vamos fazer um pequeno break e já voltamos para continuar embalando a sua noite. 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
6: 10:36.
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0: Estamos de volta com Love Night, trazendo grandes canções românticas que marcaram gerações. Continue com a gente, porque a sua noite fica muito mais especial quando tem música e emoção no ar.
1: Júlio Iglesias, Hey.

0: Mazzy Star, Fading to You. Essa é a sua noite ao som do Love Night. Daqui a pouco, a nossa seleção romântica está de volta com mais emoção e grandes sucessos. Fique com a gente.
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0: Voltamos com mais amor em forma de música. No Love Night, os grandes clássicos românticos continuam fazendo companhia pra você.
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0: Michael Bolton, A Love So Beautiful.

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0: James Blunt, You're Beautiful. No Love Night, os maiores sucessos de todos os tempos. Vamos fazer agora um pequeno break e logo em seguida tem mais emoção na sua noite. Até já.
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3: 11:29.
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0: O intervalo terminou e o Love Night está novamente no ar com músicas que falam de amor, saudade e paixão. Continue na nossa companhia e deixe a emoção tomar conta da sua noite.
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0: Lionel Richie, All Night Long.

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0: Matthew Fisher, Can't You Feel My Love?
1: A noite fica muito melhor na companhia do Love Night. A gente faz uma pequena pausa, mas em instantes retorna com mais músicas inesquecíveis. Até já.
2: Hora certa. 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

O Love Night está de volta, embalando a sua noite com os maiores sucessos românticos do passado e algumas novidades que já conquistaram os corações. Fique com a gente. 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Lynyrd Skynyrd, Simple Man.

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0: Christian, Please Don't Say Goodbye. Se existe uma música para cada sentimento, ela está no Love Night. A gente faz uma pequena pausa e daqui a pouco traz mais emoção para o seu rádio. Até já.
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0: 12:20.
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0: Estamos de volta para continuar a nossa viagem pelos maiores romances da música. Fique ligado no Love Night, porque aqui cada canção tem uma história para contar.
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0: Bob Welch, Sentimental Lady.

0: Abby Gibson, Lost in Your Eyes. No Love Night, a música transforma momentos simples em lembranças inesquecíveis. Vamos fazer um pequeno break e já voltamos com muito mais emoção.
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0: O Love Night está novamente no ar, reunindo os maiores sucessos românticos de todos os tempos. Aumente o som e fique com a gente.
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3: Lifehouse, You and Me.

0: Heart, These Dreams.
1: Você está no Love Night, uma seleção especial para deixar sua noite ainda mais romântica. A gente faz uma breve pausa e já volta com muito mais sucessos. Não saia daí. Ouça.

0: Depois do intervalo, o amor volta a falar mais alto. Fique na nossa companhia e curta mais uma linda canção no Love Night.
1: Aretha Franklin, Ever Changing Times.

0: Bee Gees, Love So Right.
1: E assim chegamos ao fim de mais um Love Night. 4 horas de emoções, lembranças e canções que tocam o coração. Obrigado pela sua companhia. Amanhã tem mais, no mesmo horário, para aquecer sua noite outra vez.

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1: Alô, alô, tudo em ordem? Damos início a mais uma edição do WhatsApp. Que prazer contar com a sua presença, acompanhando e contribuindo para a nossa conversa. Hoje, reserve um momento para se inspirar, acolher ideias brilhantes e relaxar na fluidez dos seus pensamentos. Sempre aparece aquela palavra oportuna e a mensagem para hoje é: acredite nas suas verdades internas. Independente da magnitude do obstáculo, preservar a resolução de prosseguir é o que realmente importa. E é com esse clima que a gente dá o pontapé inicial no WhatsApp.
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0: essa faixa que acabou de tocar é perfeita para levantar o astral. No WhatsApp sempre há um lugar para aquela vibe positiva. Continuamos com mais melodias para seu deleite.
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0: temos muito papo pela frente, mas já já a gente volta. Mantenha-se conectado, porque o WhatsApp ainda vai trazer muitas surpresas boas para você. É só uma pausa rápida e logo mais continuamos juntos.
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0: Voltamos à cena, com o WhatsApp firme ao seu lado. Agora é tempo de injetar nova energia e prosseguir no ritmo alegre. Cada pormenor é cuidadosamente planejado para facilitar seu cotidiano e proporcionar mais atividade, incluindo sempre novidades e assuntos significativos que enriquecem seu dia. Ainda tem muita coisa boa chegando aqui no WhatsApp, não perca!
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0: Seguindo o embalo desse som vibrante, mantemos o ritmo. Este é o ponto exato para se acalmar e permitir que o tempo se mova de forma leve. A seguir, uma nova melodia para acalentar este instante.
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0: WhatsApp vai fazer uma pequena pausa agora. É o momento de fazer uma pausa, inspirar profundamente e se arrumar para o que segue. Não saia daí, logo mais retornamos com novidades.
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0: Ok, estamos de volta e o WhatsApp não perdeu o ritmo. Chegou a hora de elevar nossa energia e prosseguir determinados na programação. Cada minuto passado aqui é desenhado para fazer seu dia ser mais leve e repleto de atividade. Naturalmente, sempre temos que ter aquele toque especial de descontração indispensável. Fique ligado, ainda temos muitas novidades no WhatsApp para você.
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0: movimento. O WhatsApp continua a enriquecer a sua experiência musical com novidades. Cada som que você ouve foi cuidadosamente selecionado para este exato momento. E já está chegando mais uma para continuar animados.
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0: Mais uma vez o WhatsApp vai fazer uma pequena interrupção. Vamos fazer uma pequena pausa para ajustar o ritmo e já retornamos com mais novidades. Fique com a gente, tem ainda mais conteúdo te esperando.
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1: De volta à ação com o WhatsApp, continuamos a todo vapor. O breve descanso terminou e é hora de seguirmos adiante juntos. Aqui, cada segundo é carregado de uma energia única que pode revitalizar seu dia. É tempo de descontrair, ouvir com atenção e manter o pensamento sereno. Continuamos com mais surpresas no WhatsApp até o último momento.
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0: Essa parte chegou ao fim. Entretanto, nossa jornada continua. Continuamos com uma seleção incrível de músicas e conteúdos especialmente para você. Prepare-se e suba o volume, pois vem aí a próxima música.
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0: programa WhatsApp está pausando momentaneamente. Uma pausa rápida apenas para acertar o ritmo e montar a sequência de eventos. Não saia daí. Logo mais, retornamos com mais conteúdo para você.
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0: Estamos de volta com o WhatsApp, continuando nossa série sem perder o ritmo. Agora vamos continuar com vigor, oferecendo mais fluidez e atividade para o seu cotidiano. Cada detalhe neste espaço visa manter você ligado e em sintonia. Está na hora de curtir, serenar e deixar os pensamentos fluírem com a nossa companhia. E ainda temos muito mais conteúdo a caminho no WhatsApp.

0: Sua presença torna esse clima musical ainda mais especial. Isso é o WhatsApp. Estar juntos, sentir leveza e viver em movimento. Próxima música chegando para manter essa vibe.
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0: WhatsApp entra em uma pequena pausa, somente o período essencial para recarregar as energias. Ao regressar, encontrará ainda mais esperando por você.
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0: Aqui estamos novamente e o WhatsApp permanece dedicado a você. Agora é a ocasião para retomar a cadência e continuar nesse bom andamento. Cada detalhe é cuidadosamente pensado para deixar o ambiente mais leve e agradável. É o momento de deixar a jornada manter ao nosso lado até o final. Ainda temos um arsenal de conteúdos no WhatsApp esperando por você.
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0: experiência arrepiante, mas ainda há trilha pela frente. Do começo ao fim, é o WhatsApp que te mantém conectado. E chegou a vez de mais sons para complementar perfeitamente o nosso momento.
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0: O WhatsApp pausa brevemente suas transmissões. Agora é a hora perfeita para respirar fundo antes de prosseguir. E em breve retornamos com mais novidades para você.
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1: Estamos de volta e o WhatsApp permanece aqui, sempre com você. É hora de reativar a energia e prosseguir com o ritmo da nossa agenda. Tudo aqui é desenhado para que seu tempo seja mais prazeroso e animador. No WhatsApp, o melhor ainda está por vir.
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música daquelas que fazem você se sentir nas nuvens acabou de tocar. No WhatsApp é sempre um lugar para essa vibe positiva. E a sequência não para. Vem mais música para você aproveitar. 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

0: música que rolou agora trouxe um clima sensacional. O WhatsApp faz agora uma breve pausa. Apenas um breve intervalo para descansar um pouco o ritmo. Daqui a pouco, retornamos com ainda mais conteúdo.
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0: Estamos de volta e prosseguindo com a nossa série no WhatsApp. Seguimos com leveza no ritmo para que você continue com nossa conexão. Mantenha-se conosco, pois ainda há muito preparado para o final. Agora vamos dar sequência com mais uma bela canção que vem a seguir.
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0: responsável. O WhatsApp mantém você atualizado com as últimas tendências musicais para a sua audição. Aqui na rádio, cada som que toca é cuidadosamente escolhido para acompanhar seus momentos especiais. E já tem outra chegando para manter a energia lá em cima.
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0: assim nos aproximamos do encerramento de mais um WhatsApp. Com essa faixa espetacular, encerramos nossa jornada por hoje. Desfrutamos de tempos de leveza, boas trocas de palavras e aquele ambiente característico que só esse programa consegue criar. Com cada edição, aspiramos a reduzir as distâncias, trazendo mais companheirismo e energia para sua rotina diária. Você acompanhou desde o começo até o término, integrando essa ressonância sempre rejuvenescedora. É tempo de fazer uma pausa e dizer até logo, mas esteja pronto para a próxima edição que está repleta de novidades para você. Meus agradecimentos pela atenção dedicada, pelo afeto e por se fazer presente em cada pormenor. É hora de me despedir por aqui. Deixo um abraço caloroso para todos e, claro, um tchau energizado com positividade. Até mais ver e preserve sua saúde.
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1: Meus bons amigos, minhas boas amigas, a partir de agora vocês são os meus convidados para juntos curtirmos os maiores sucessos da Jovem Guarda. Eu sou Geraldo Araújo e com muito prazer começo o nosso Nos Embalos da Jovem Guarda, trazendo José Roberto, Brigas de Amor.

Nos embalos da Jovem Guarda, você recordou José Roberto, Benzinho. E ainda curtimos Jerry Adriani em Todas as Árvores do Mundo.

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É, minha gente amiga, e a Jovem Guarda abraçando você que está curtindo Saudade com a gente, uma viagem aos anos 60 e 70. E a gente segue com mais sucessos da Jovem Guarda. Alan Patrick, concerto para o verão.

0: curtimos nesse bloco. Renato e seus Blue Caps, Este Amor Me Faz Sofrer. E ainda recordamos, Renato e seus Blue Caps, Dona do Meu Coração. Um rápido intervalo e a gente volta já. Daqui a pouco, mais
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Aqui você faz uma viagem ao passado e curte os grandes sucessos da turma Barra Limpa da Jovem Guarda. O nosso abraço para você que viveu essa época e está ligadinho aí nos embalos da Jovem Guarda. Aguinaldo Timóteo, os verdes campos da minha terra.

0: Roberto Carlos recordando com você a Jovem Guarda e ouvimos Roberto Carlos, Custe o que Custar. E fechando o bloco, Roberto Carlos e Por Isso Estou Aqui. Olha, meus amigos e amigas, foi um prazer imenso poder estar com vocês em mais uma edição do nosso Nos Embalos da Jovem Guarda. O programa de hoje termina aqui. Queremos agradecer a todos pela audiência. Fiquem todos com Deus, muita paz, muita saúde e tchau, gente!
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0: Deus abençoe você e toda a sua família. Que alegria estar aqui com você, começando mais um programa Eu Seguirei. Eu tenho certeza de que Deus vai falar muito ao seu coração através deste programa. Olha, se você pode, eu já quero convidar você a pegar a sua Bíblia, porque hoje nós vamos meditar a palavra de Deus. A palavra de Deus é o nosso alimento, a palavra de Deus que é o nosso sustento. Eu tenho certeza que essa palavra vai mover seu coração. Olha, aqui você vai ouvir a palavra de Deus, aqui você vai poder cantar. São minutos que ficaremos juntos, onde você vai fazer uma experiência com Deus. Lembrando que tudo que você ouvir aqui, depois fica registrado no meu canal do YouTube, Frei Gilson / Som do Monte, no meu Instagram, no meu Facebook, todos com o mesmo nome, Frei Gilson / Som do Monte, para que você possa também compartilhar essa palavra com os seus amigos, tá bom? Então, vamos escutar a palavra de Deus.
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0: Nós somos totalmente dependentes da graça de Deus. Amado irmão e amada irmã, sem a graça de Deus nós não podemos nada. É o que nós vamos meditar hoje. Antes de Cristo, nós tínhamos a lei. Veja, a lei foi nos dada por Moisés. Então preste atenção, Moisés muito antes de Cristo. Por que que só Moisés não bastou para nós? Por que que só a lei não bastou para nós? Veja, era a lei de Deus. A lei que o próprio Deus deu a Moisés. Não, mas a lei não foi suficiente. Moisés não foi suficiente. A lei não foi suficiente. O que que nós precisávamos? Nós precisávamos da graça. Escuta o que eu estou te falando. Nós precisávamos da graça. Vamos meditar sobre isso? Em nome do Pai, do Filho e do Espírito Santo. Amém. Gálatas capítulo 3, versículo de 22 a 29. Irmãos, a Escritura pôs todos e tudo sob o jugo do pecado, a fim de que pela fé em Jesus Cristo se cumprisse a promessa em favor dos que creem. Antes que se inaugurasse o regime da fé, nós éramos guardados como prisioneiros sob o jugo da lei. Éramos guardados para o regime da fé que estava para ser revelado. Assim, a lei foi como um pedagogo que nos conduziu até Cristo para que fôssemos justificados pela fé. Mas uma vez inaugurado o regime da fé, já não estamos na dependência desse pedagogo. Com efeito, vós todos sois filhos de Deus pela fé em Cristo Jesus. Pela fé em Jesus Cristo. Vós todos que fostes batizados em Cristo, vos revestistes de Cristo. O que vale não é mais ser judeu, nem grego, nem escravo, nem livre, nem homem, nem mulher, pois todos vós sois um só em Jesus Cristo. Sendo de Deus, sendo de Cristo, sois então descendência de Abraão, herdeiros segundo a promessa. Palavra do Senhor. Veja, qual é o perigo de só estar na lei? E Paulo está dizendo, nós não estamos mais na lei. Amado irmão, preste atenção. A lei, ela só existe porque existe o pecado. Por que que existe? A lei, ela nos indica o erro. A lei, ela nos indica o que fazer, o que não fazer. Então, o que existia? Olha, não faça isso, não faça aquilo. Mas, como é que eu vou conseguir não fazer aquilo? Então, se só existe a lei, é um problema. Por quê? a lei só existe porque tem um pecado. Então, enquanto houver pecado, haverá lei. Veja que a palavra está dizendo, Gálatas capítulo 3, versículo 24, assim a lei foi como um pedagogo que nos conduziu até Cristo. Veja, qual é a finalidade da lei? Te conduzir a Cristo. Te apontar para Cristo. Então, quando a lei me aponta para Cristo, em Cristo, Cristo me liberta do pecado e eu já não estou mais sob o jugo da lei. Ou seja, a lei só pune quem cai no pecado. Por isso que a palavra está dizendo, assim a lei foi como que um pedagogo que nos conduziu até Cristo para que fôssemos justificados pela fé. Fulgêncio, ele diz assim, você vai entender melhor, a lei sem a graça pode, então, expor a doença. Então, o que a lei faz? Ela expõe a doença. Adultério, roubo, mas não cura. Ela pode revelar as feridas, mas não administra o remédio. Mas para que os preceitos da lei fossem cumpridos, a graça oferece auxílio interior. Então, nós precisamos da graça para cumprir a lei e não cairmos no que a lei nos proíbe. Gente, você está entendendo? Abra sua Bíblia em Romanos capítulo 3, versículo 20. Porquanto pela observância da lei, nenhum homem será justificado diante dele, porque a lei se limita a dar o conhecimento do pecado. Então a lei, só pela lei não basta, eu preciso da graça para cumprir a lei. Romanos capítulo 8, versículo de 3 a 4. O que era impossível à lei, visto que a carne tornava impotente, Deus o fez, enviando por causa do pecado o seu próprio filho numa carne semelhante à do pecado, condenou o pecado na carne, a fim de que a justiça prescrita pela lei fosse realizada em nós que vivemos não segundo a carne, mas segundo o Espírito. A lei, ela não tem o poder de me dar o remédio que eu preciso. Quem me dá o remédio é a graça. Quem me dá a força para executar é a graça. Gente, isso está na palavra. Abra João capítulo 1, Evangelho. Evangelho segundo São João capítulo 1, versículo 17. Pois a lei foi dada por Moisés, a graça e a verdade vieram por Jesus Cristo. Então, não estou dizendo que a lei é ruim. Paulo não está dizendo que a lei é ruim. Agora, a lei não te deu o remédio. Quem te deu o remédio foi Cristo. Quem te deu a graça para cumprir a lei? Cristo. Portanto, sem a graça de Deus, eu não consigo cumprir a lei. Preciso da graça de Deus para me curar do pecado. Em nome do Pai, do Filho e do Espírito Santo. Amém.
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0: Resposta a essa palavra, eu quero convidar você agora a cantar comigo.
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1: O programa de hoje está bom demais e eu quero lembrar você, se você quiser ouvir mais pregações, mais meditação da palavra, basta você me acompanhar no meu canal do YouTube, Frei Gilson barra Som do Monte, no meu Instagram, no meu Facebook, no meu TikTok, e lá você vai encontrar muito mais palavra de Deus para você.
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1: Nós vamos terminar este programa rezando. Eu quero clamar agora por você, quero clamar pela sua família. Senhor Deus, libera agora o teu Espírito Santo sobre cada pessoa que acompanha este programa. Vem, Espírito Santo, enche todos os que estão acompanhando este programa agora. Libera, Senhor, para esta pessoa o que ela mais precisa, para o corpo e para a alma. Libera, Senhor, curas e libertações em nome de Jesus para esta pessoa que assiste, que acompanha, que escuta e para toda a sua família. Eu clamo a tua poderosa bênção. Visita agora com bênção de proteção. A bênção que só o Senhor pode dar. Abençoe-vos o Deus Todo-Poderoso, Pai e Filho e Espírito Santo. Amém.
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caro e minha cara ouvinte, estamos juntos mais uma vez. É uma alegria muito grande para mim conversar com você, porque embora eu esteja dizendo a palavra e você do outro lado esteja ouvindo, é sempre uma conversa, porque a palavra que a gente diz abre a possibilidade do diálogo em outras instâncias e de outras formas. Eu gostaria de falar hoje sobre o filho adotivo na relação pais e filhos. Quando alguém se propõe a adotar um filho, pode ter por ele até mais amor do que se fosse um filho natural. Adotar é querer assumir alguém porque é uma pessoa humana. Toda pessoa tem um valor infinito. Por ela, Jesus morreu na cruz. Quem adota uma criança, adota Jesus, que disse: tudo o que fizeste a um desses pequeninos, foi a mim que o fizeste. Apesar de todo o amor e carinho que os pais adotivos possam dar à criança, o filho adotivo sempre será um caso especial. Por melhor que seja a relação entre a criança e quem adota, é diferente da relação com os pais naturais. São outras pessoas. O problema não está em quem adota, mas nos pais que dão seu filho para adoção, porque os pais são a terra e o filho, de certa forma, se dá para dizer assim, a planta. Quando Deus coloca um filho no mundo, ele coloca numa terra, que são os pais naturais. Sempre que uma criança for retirada dessa terra, será para ela um grande sofrimento. Por isso, é preciso saber lidar com essa situação. Quando uma criança é dada para adoção, seja por que motivo for, ela está sendo, de certa forma, arrancada de sua terra.

0: isso pode feri-la, porque antes de ser um filho adotado, ele é de certa forma abandonado ou não assumido pelos seus pais naturais. Para a criança não interessa o motivo. Ela poderá se sentir desprezada pelos pais que a geraram e agora não a querem, não a quiseram. Ela é arrancada na terra onde foi plantada. É nisso que consiste o problema. Por isso, aqueles que adotam uma criança devem o mais cedo possível dizer que não são seus pais naturais. É importante levá-la a perdoar seus pais por a terem dado para adoção, por não a terem mantido com eles. Deve-se procurar falar bem dos pais naturais para que o filho os ame. Dizer à criança que ela não existiria se seus pais não lhe tivessem dado a vida, que apesar de tudo, eles a amam. Quantos pais têm problemas com o filho adotivo? Tem muito amor, porém não sabem o quanto essa criança foi ferida por não ter ficado cravada e permanecido junto de seu pai e de sua mãe. Por isso, quanto mais cedo e profundamente perdoar e amar o pai e a mãe que a colocaram no mundo, mais a criança será curada da ferida emocional provocada. Caros ouvintes, pensemos nisso. Curta a nossa página no Facebook. Um forte abraço, Deus te abençoe, em nome do Pai, do Filho e do Espírito Santo. Amém.
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9: Olá, um ótimo sábado para você.
10: Já está no ar a edição do Jornal Rádio Fatos de número 4.912.
9: Hoje é 10 de outubro e faltam 85 dias para terminar o ano de 2026.
11: As manchetes de hoje.
9: Pesquisa Atlas Bloomberg. Flávio Bolsonaro tem 51% das intenções de voto contra 45% de Lula no segundo turno.
10: TRF reforça fiscalização nas rodovias federais.
9: PT diz haver queda no alcance de posts pró-Lula e vai ao TSE contra Meta.
10: Flávio Bolsonaro visita Cardeal e recebe imagem de Nossa Senhora.
9: Bancos iniciam devolução de saldos de bets.
10: PIB do Brasil deve crescer 1,8% em 2026, diz agência da ONU.
9: MEC anuncia medidas para recuperar prédio da UFPE após incêndio. E você ainda confere as informações esportivas com Tony Silva.
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9: Olá, está começando o nosso Jornal Rádio Fatos nesta edição de sábado e falando sobre a Polícia Rodoviária Federal, que iniciou nesta sexta-feira uma operação especial de fiscalização nas rodovias federais de todo o país, em razão do feriado prolongado de Nossa Senhora Aparecida, celebrado na próxima segunda-feira, dia 12 de outubro.
10: A expectativa é de aumento significativo no movimento de veículos durante o fim de semana, especialmente nas estradas que dão acesso a praias, cidades turísticas e municípios do interior.
9: Durante a operação, os agentes intensificam a fiscalização de velocidade, ultrapassagens proibidas, embriaguez ao volante e uso de cinto de segurança.
10: Também haverá atenção especial às condições dos veículos e ao transporte de crianças, já que o feriado coincide com as comemorações do Dia das Crianças.
9: A Polícia Rodoviária Federal orienta os motoristas a planejarem suas viagens, verificarem pneus, freios e iluminação e evitarem os horários de maior movimento.
10: A recomendação é manter a distância de segurança entre os veículos e redobrar os cuidados em trechos de pistas simples.
9: A fiscalização reforçada busca reduzir o número de acidentes, feridos e mortes nas rodovias durante o período de maior circulação. A Polícia Rodoviária Federal lembra que o excesso de velocidade, as ultrapassagens indevidas e a combinação de álcool e direção estão entre os principais fatores de risco para acidentes graves.
10: Os motoristas também devem respeitar os períodos de descanso, principalmente em viagens mais longas, e acompanhar as condições das estradas antes de sair de casa.
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9: Bom, agora vamos falar das eleições presidenciais. E começando pelo candidato à presidência, Flávio Bolsonaro, que visitou o arcebispo metropolitano de Brasília, cardeal Paulo César Costa, e recebeu de presente uma imagem de Nossa Senhora Aparecida, padroeira do Brasil.
10: O encontro contou também com a presença do candidato a vice-presidente Alfredo Gaspar e aconteceu às vésperas do segundo turno das eleições presidenciais. A reunião não constava da agenda pública de campanha e foi classificada pela Arquidiocese de Brasília como uma visita institucional.
9: Segundo a Arquidiocese, o encontro ocorreu em clima de cordialidade e diálogo. Entre os assuntos discutidos estiveram a liberdade religiosa, a proteção da família, a defesa da vida e o combate à pobreza e às desigualdades sociais.
10: A visita aconteceu depois de uma polêmica envolvendo publicações das redes sociais que atribuíram a Flávio Bolsonaro a intenção de retirar de Nossa Senhora Aparecida o título de padroeira do Brasil.
9: Agora, não existe projeto com essa finalidade em tramitação no Congresso, ok?
10: O Tribunal Superior Eleitoral chegou a determinar a retirada de publicações falsas sobre o assunto. Flávio acusou o PT de espalhar a informação, enquanto a Conferência Nacional dos Bispos do Brasil negou qualquer participação na divulgação de notícias falsas.
9: A campanha do candidato à presidência, Flávio Bolsonaro, divulgou um vídeo em que o escritor e psiquiatra Augusto Cury anuncia apoio ao senador no segundo turno das eleições. Cury, que disputou a presidência da República pelo Avante no primeiro turno, afirmou que decidiu apoiar Flávio por discordar do projeto político do presidente Lula.
10: Em uma gravação, Augusto Cury afirmou que a sua decisão não representa uma questão pessoal contra Lula, mas uma divergência em relação às propostas do atual governo.
9: O escritor também criticou os juros elevados no Brasil e voltou a defender o fim da reeleição presidencial por considerar que a possibilidade de um segundo mandato dificulta a renovação política.
10: Cury declarou que não pediu cargos nem influência política em troca do apoio.
9: Flávio Bolsonaro agradeceu a manifestação e afirmou que encontrou pontos de convergência entre suas propostas e as ideias defendidas pelo escritor durante a campanha do primeiro turno.
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10: O governo do presidente Lula anunciou nesta sexta-feira a suspensão integral dos tributos federais cobrados sobre a gasolina, além de novos subsídios para o etanol e o diesel importado.
9: As medidas foram apresentadas pela equipe econômica há pouco mais de 2 semanas do segundo turno das eleições presidenciais, marcado para 25 de outubro.
10: Segundo o governo, o objetivo é reduzir os efeitos da alta internacional do petróleo sobre os preços dos combustíveis e aliviar as despesas das famílias brasileiras. As mudanças terão validade de 30 dias.
9: Com a decisão, a desoneração federal sobre a gasolina passa de 63 para 89 centavos por litro, zerando a cobrança de PIS, COFINS e CID sobre o combustível. No caso do etanol hidratado, será mantida a desoneração de 19 centavos por litro, enquanto o subsídio ao biocombustível aumentará de 25 para 43 centavos.
10: O governo também anunciou uma subvenção adicional de R$ 1,40 por litro de diesel importado, buscando estimular as importações e preservar o abastecimento nacional.
9: De acordo com o ministro do Planejamento e Orçamento, Bruno Moretti, o custo das medidas para gasolina e etanol será de aproximadamente R$ 3,6 bilhões.
10: Já o benefício destinado ao diesel importado deverá representar mais de R$ 1,6 bilhão, elevando o impacto total para R$ 5,2 bilhões em 30 dias.
9: O ministro da Fazenda, Dario Durigan, afirmou que a iniciativa pretende proteger o poder de compra da população diante dos efeitos da guerra sobre os combustíveis.
10: O governo informou ainda que utilizará receitas extraordinárias do petróleo para compensar as despesas e fiscalizará o repasse dos benefícios aos consumidores.
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10: A coligação que apoia a reeleição do presidente Luiz Inácio Lula da Silva entrou com uma série de representações no Tribunal Superior Eleitoral para denunciar possíveis irregularidades na campanha do segundo turno.
9: Uma das ações questiona a empresa Meta, responsável pelo Facebook e Instagram, por uma suposta redução no alcance de publicações favoráveis a Lula ou críticas ao candidato Flávio Bolsonaro.
10: Segundo o PT, usuários das redes sociais relataram quedas expressivas e até o desaparecimento das interações em conteúdos relacionados ao presidente. A coligação pede que a Justiça Eleitoral determine tratamento igualitário na distribuição das publicações políticas.
9: Além da reclamação contra a Meta, os partidos aliados de Lula também questionam um suposto esquema de pagamento em criptomoedas para estimular a divulgação de propaganda favorável a Flávio Bolsonaro.
10: A ação menciona o projeto Brasil 22 Token, que, segundo a denúncia, oferecia moedas virtuais a usuários que compartilhassem conteúdos nas redes sociais.
9: A coligação pede a investigação de Flávio, do candidato a vice Alfredo Gaspar e do empresário Pablo Marçal, além de providências para interromper a distribuição das moedas. As acusações ainda dependem de apuração e decisão da Justiça Eleitoral.
10: Outras representações apresentadas ao TSE envolvem vídeos editados e conteúdos produzidos com inteligência artificial.
9: Uma das reclamações tem como alvo uma publicação de Pablo Marçal que utiliza trechos de uma conversa antiga entre Lula e Eduardo Paes. Segundo a coligação, a edição teria alterado o contexto das declarações para sugerir que o presidente fez críticas aos evangélicos.
10: Os partidos também pedem providências contra publicações consideradas enganosas sobre aposentadorias e conteúdos que poderiam confundir os eleitores sobre o número de urnas de Lula.
9: O ex-candidato à presidência da República, Renan Santos, do partido Missão, criticou o escritor Augusto Cury depois que ele anunciou apoio a Flávio Bolsonaro no segundo turno das eleições.
10: Em um vídeo publicado nas redes sociais na quinta-feira, Renan chamou Cury de comédia e questionou a mudança de posicionamento do escritor, que anteriormente havia afirmado que não apoiaria nenhum dos dois candidatos à presidência.
9: A declaração provocou um novo episódio de divergência entre políticos que disputaram o primeiro turno das eleições.
10: Renan Santos também afirmou que o partido de Augusto Cury estaria buscando espaço em um eventual governo de Flávio Bolsonaro, em vez de negociar apenas compromissos políticos. A declaração, no entanto, foi apresentada como uma acusação do ex-candidato.
9: Cury anunciou seu apoio depois de uma conversa por videochamada com Flávio Bolsonaro e afirmou que não pretende ocupar cargos em um possível governo do senador.
10: O escritor também destacou que a sua decisão não representa apoio incondicional e que pretende cobrar um cumprimento dos compromissos assumidos durante a campanha.
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10: Site que oferecia cripto por apoio a Flávio apaga conteúdo político.
2: Um site que oferecia criptomoedas por posts de apoio a Flávio Bolsonaro, do PL, diz que não vai falar de política até o segundo turno das eleições. A página afirmava que se tratava de um movimento que une apoio ao Voto 22 e a proposta de ajuda às Hyperkids a concluir sua casa em Kampala, segundo matéria do jornal Folha de São Paulo. Hyperkids África é um grupo formado por jovens de Uganda que fazem danças para chamar a atenção dos usuários em redes sociais. O perfil é bastante popular, com quase 13 milhões de seguidores, e publicou um vídeo sobre o esquema, com citação aos nomes do deputado Nicolas Ferreira, do candidato Flávio Bolsonaro e de Pablo Marçal. A lei das eleições diz que é proibida a veiculação de qualquer tipo de propaganda eleitoral paga na internet, exceto o impulsionamento de conteúdo. O vídeo já foi retirado do ar. Nós procuramos o grupo para um posicionamento sobre a situação. Uma reportagem da BBC diz que a Hyperkids teria se comprometido a devolver os tokens recebidos pela publicação após a reação negativa do público. Já o site das criptomoedas publicou na própria página que nunca teve a intenção de infringir qualquer legislação. Afirmou que retirou toda a comunicação relacionada à política e que vai focar até o dia 25 de outubro apenas no apoio ao grupo das crianças de Uganda. A campanha de Flávio Bolsonaro disse que desconhece a autoria do site da criptomoeda e informou que vai tomar todas as medidas judiciais contra a publicação. A coligação Brasil Pronto para Mais, que apoia a reeleição de Lula, pediu à Procuradoria-Geral Eleitoral a identificação dos responsáveis e a investigação de possíveis crimes eleitorais. Com informações da TV Brasil e da Agência Brasil, da Rádio Nacional em Brasília, Gabriel Brum.
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9: STF identifica ameaças de morte contra ministra da Corte.
12: O ministro Flávio Dino, do Supremo Tribunal Federal, disse que recebeu nesta sexta-feira um relatório de segurança do STF que aponta milhares de mensagens com ameaças de assassinato e agressões contra ministros da corte. Em publicação nas redes sociais, Dino citou que algumas postagens mencionam fuzilamento, explosão, enforcamento e esquartejamento. Segundo o ministro, as mensagens de ódio são resultado da repetição de mentiras com o objetivo de incitar a violência. Ele afirmou ainda que se um juiz passar a ter medo de decidir um processo por risco de sofrer perseguições pessoais, não haverá mais poder judiciário nem constituição. De acordo com o relatório, a rede social X concentra o maior volume de publicações hostis. Em uma das postagens, um usuário diz que Flávio Dino vai levar chumbo. Outro diz que o ministro é carta marcada pelo que fez na eleição, que traiu o legislativo e que vai pagar com sangue. Flávio Dino comentou que em 37 anos como servidor público nunca respondeu a um único processo criminal. Para o ministro, quem não concorda com decisões judiciais pode recorrer aos colegiados competentes. Segundo ele, não é preciso matar o juiz que tomou a decisão, nem fazer discursos raivosos que incitem perseguições e agressões. O ministro concluiu: "E nada alterarei a minha atuação profissional, pois nunca minha perna ou minha mão tremeram, nem minha voz se alterou."
9: Os bancos começaram nesta sexta-feira o processo de devolução dos saldos mantidos por aposentados em plataformas de apostas online, conhecidas como bets. A medida envolve recursos que estavam depositados nas contas dos usuários e que deverão ser restituídos pelas instituições financeiras.
10: O procedimento faz parte das mudanças determinadas pelo governo federal para o funcionamento do setor de apostas do Brasil, com o objetivo de garantir que os consumidores tenham acesso aos valores que lhes pertencem.
9: A devolução deverá ocorrer por meio das contas bancárias vinculadas aos apostadores, seguindo os procedimentos estabelecidos para a restituição.
10: A orientação é que os usuários acompanhem os comunicados das instituições responsáveis e confiram os dados cadastrados para evitar dificuldades no recebimento.
9: O processo também exige atenção a possíveis tentativas de golpes, já que criminosos podem utilizar mensagens falsas e pedidos de informações bancárias para enganar os consumidores.
10: O levantamento também prevê uma desaceleração no próximo ano, quando o Produto Interno Bruto, conhecido como PIB, deverá avançar 1,5%.
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9: Saques superam depósitos na poupança em 9,35 bilhões de reais em setembro.
2: Os saques na caderneta de poupança superaram os depósitos em 9 bilhões e 350 milhões de reais em setembro. Os dados foram divulgados nesta quinta-feira pelo Banco Central. Foram quase 339 bilhões de reais depositados pelos clientes contra cerca de 348 bilhões retirados. O rendimento de 6 bilhões e meio de reais abateu parte do déficit no mês passado. Com isso, o saldo total da poupança ficou em 1 trilhão e 12 bilhões e meio de reais. Nessa composição, tem o Sistema Brasileiro de Poupança e Empréstimo, usado no financiamento imobiliário. Este teve redução de cerca de 2 bilhões de reais, ficando com um saldo de 755 bilhões. A outra conta é a poupança rural, que reduziu em 1 bilhão e meio de reais, ficando em quase 257 bilhões de reais. Da Rádio Nacional em Brasília, Gabriel Brum.
10: Inflação fica 0,82% em setembro, puxada por tarifa de energia.
13: O Índice Nacional de Preços ao Consumidor Amplo, considerado a inflação oficial do país, ficou em 0,82% em setembro, após deflação de 0,32% no mês anterior. No ano, o IPCA acumula alta de 3,95% e nos últimos 12 meses, de 4,58%. Os dados foram divulgados nesta sexta-feira pelo IBGE. No resultado de setembro, todos os grupos de produtos e serviços pesquisados apresentaram variação positiva, como destaca o gerente da pesquisa, Fernando Gonçalves.
14: Com destaque para habitação, com a maior alta, 2,31%, e o maior impacto, 0,35 ponto percentual. Na sequência, vieram os grupos transportes, com 0,89%, e alimentação e bebidas, com 0,83%. Esses três grupos são os grupos de maior peso no IPCA. As demais altas oscilaram entre o 0,04% observado na educação e o 0,71% no vestuário.
13: As tarifas de energia elétrica residencial guiaram o resultado de setembro, avalia o gerente do IBGE.
14: Com o fim da incorporação do bônus de Itaipu, creditado nas faturas emitidas no mês de agosto, a energia residencial subiu 7,98% em setembro, destacando-se como o principal impacto individual no índice do mês, um 0,32 ponto percentual. Ressalta-se que, além da incorporação de reajustes tarifários de concessionárias de algumas áreas do índice, em setembro permaneceu a vigência da bandeira tarifária amarela, um acréscimo na compra de luz de R$ 1,885 a cada 100 kWh consumidos.
13: O grupo Alimentação e Bebidas registrou alta de 0,83% em setembro, impulsionado por produtos do domicílio, como batata inglesa, cebola e tomate. Do lado das quedas, destaque para o preço do frango inteiro, com redução de 1,96%. O frango em pedaços com menos 1,41% e as frutas com queda de 1,12%. O INPC, Índice Nacional de Preços ao Consumidor, também ficou em 0,82% em setembro. A maior variação, 1,09%, foi registrada em Belo Horizonte, com as altas da energia elétrica residencial, 6,53%, e da gasolina, 3,79%. O índice é calculado pelo IBGE desde 1979 e se refere às famílias com rendimento de 1 a 5 salários mínimos.
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9: Dia das Crianças. Cartilha do Procon Rio de Janeiro aborda compra de brinquedos.
10: E o resultado da pesquisa Atlas Bloomberg para o segundo turno, você confere daqui a pouco, depois do intervalo.
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9: Dia das Crianças. Cartilha do Procon Rio de Janeiro aborda compra de brinquedos.
16: Há poucos dias da comemoração do Dia das Crianças, em 12 de outubro, o PROCON do Rio de Janeiro lançou a cartilha Presente Seguro, Criança Protegida. O material chama a atenção para os riscos de produtos falsificados ou sem certificação e o que fazer para evitar acidentes e prejuízos financeiros. A cartilha contém 7 dicas. A primeira é verificar a procedência do produto, conferindo se o vendedor é confiável e disponibiliza o CNPJ e canais de contato. A segunda orienta sobre a necessidade do produto ter o selo do Inmetro, o Instituto Nacional de Metrologia, que atesta a qualidade e apresenta a identificação de conformidade. Na sequência, a dica é conferir a faixa etária para garantir que o brinquedo é adequado à idade da criança. O PROCON também diz que é importante ler as informações na embalagem e no manual para se certificar que as orientações para uso do produto estão bem explicadas. Além disso, o consumidor deve comparar os preços e desconfiar de valores muito abaixo dos praticados no mercado, conferir se a embalagem está lacrada e sem sinais de violação e ainda exigir a nota fiscal, pois o documento é importante para comprovar a compra e facilitar o exercício dos direitos do consumidor. A cartilha está disponível no site do Procon RJ.
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9: Polícia investiga ameaças a universidades federais.
17: Após relatos de que um homem teria disparado tiros após uma passeata em São Cristóvão, interior de Sergipe, a Secretaria de Segurança Pública do Estado confirmou que se trata de um sargento da Polícia Militar, que já teve, inclusive, a arma recolhida e vai ser afastado das atividades de rua. O caso foi encaminhado para a Corregedoria da PM de Sergipe e vai ser alvo de um inquérito da Polícia Civil para apurar possíveis aspectos criminais. Nas redes sociais circulam vídeos em que aparecem pessoas que praticavam um ato político correndo e gritando a respeito de um homem atirando em um carro. A SSP informou que a perícia está analisando se há vestígios de disparos e coletando imagens do local. Na mesma nota, a instituição destaca que busca garantir o processo democrático, principalmente às vésperas do segundo turno das eleições, para que tudo corra de forma pacífica com respeito à liberdade de manifestação e à segurança de todos os cidadãos. O Ministério da Educação anunciou que vai acionar a Polícia Federal após ameaças denunciadas por universidades federais do país. O ministro Leonardo Barchini manifestou grande preocupação de que a violência escale. Antes disso, a Universidade Federal Fluminense havia acionado a Polícia Federal depois que recebeu denúncias de ameaças à instituição por meio das redes sociais, incluindo ameaças tanto à integridade da comunidade acadêmica quanto ao patrimônio da instituição. As mensagens, segundo a UF, citam incêndio à universidade e agressão contra estudantes em atos políticos. Na noite de quarta-feira, foi a vez de outra universidade. O fogo consumiu laboratórios da Universidade Federal de Pernambuco. Antes disso, nas redes sociais, foram publicados relatos de supostas ameaças contra estudantes. O ocorrido levantou a suspeita de que se tratava de um incêndio criminoso, mas o MEC informou que a Polícia Federal também vai investigar o caso. No caso da UFPE, a Advocacia-Geral da União anunciou nesta sexta-feira a criação de uma força-tarefa para dar suporte jurídico à universidade, devido ao incêndio que atingiu instalações de ensino, pesquisa, ciência, tecnologia e inovação da UFPE.
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9: O senador Flávio Bolsonaro tem 51,1% das intenções de voto para o segundo turno da eleição presidencial contra 45,7% do presidente Lula, segundo pesquisa Atlas Bloomberg, divulgada nesta sexta-feira, dia 9. A vantagem do candidato do PL é de 5,4 pontos percentuais. Os que pretendem votar em branco ou nulo ou não sabem somam 3,2%.
19: Considerando apenas os votos válidos, que excluem brancos, nulos e indecisos, Flávio tem 52,8%, ante 47,2% de Lula. A margem de erro do levantamento é de 1 ponto percentual para mais ou para menos.
9: No resultado do primeiro turno, Flávio ficou 1,87 ponto percentual à frente de Lula. 47,03% a 45,16% dos votos válidos.
19: Caiado e Cury declararam apoio a Flávio Bolsonaro neste segundo turno. Renan optou pela neutralidade. A pesquisa ouviu 5.026 respondentes online entre 3 e 8 de outubro. O nível de confiança é de 95%. O levantamento está registrado no Tribunal Superior Eleitoral sob o número BR-03663-2026.
9: Agora, entre os que dizem ter votado em Ronaldo Caiado do PSD, 54,9% escolhem Flávio e 26,9% escolhem Lula. No eleitorado de Augusto Cury do Avante, o presidente tem 50,4% contra 38,9% do senador. Entre os eleitores de Renan Santos do Missão, Flávio Bolsonaro registra 40,3% e Lula 28,1%, enquanto 31,6% indicam branco, nulo ou não sabem.
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9: O deputado federal Eduardo Pazuello do PL do Rio de Janeiro está entre os nomes cotados para assumir a presidência da Petrobras em um eventual governo de Flávio Bolsonaro.
19: O general da reserva, que foi ministro da Saúde durante o governo de Jair Bolsonaro, ganhou espaço nas discussões sobre o futuro comando da estatal.
9: Reeleito deputado federal, Pazuello tem ampliado sua atuação no setor energético e atualmente preside a frente parlamentar em apoio ao petróleo, gás e energia, que defende a exploração de novas reservas, incluindo a região da Foz do Amazonas.
19: Segundo informações, a experiência militar, a atuação no Congresso e o histórico familiar ligado ao transporte marítimo são apontados por aliados como fatores favoráveis a uma possível indicação.
9: Pazuello também defende maior segurança jurídica e estabilidade para investimentos no setor de petróleo e gás. Além dele, são mencionados como possíveis candidatos ao cargo Décio Odone, ex-diretor-geral da Agência Nacional do Petróleo, e o economista Adriano Pires.
19: Por enquanto, não existe indicação oficial. A Petrobras continua sendo presidida por Magda Chambriardi e qualquer mudança dependerá do resultado das eleições e das decisões de um eventual novo governo. Um a cada quatro idosos volta a trabalhar após se aposentar.
20: A aposentadoria não representou o fim da vida profissional de Jaci Feitosa. Aos 73 anos, ela continua trabalhando como auxiliar de agente de portaria do Tribunal de Justiça da Bahia. Para ela, a renda do trabalho é necessária para manter as contas em dia.
21: Me aposentei em 2013, mas infelizmente não dá para só viver do salário. Até porque uma pessoa de classe pobre que paga aluguel, é difícil sobreviver com salário mínimo só. Aí você entra no consignado, faz diminuir seu benefício.
20: Segundo o IBGE, um a cada quatro idosos retorna ao mercado de trabalho após se aposentar. A advogada Ana Carla Fracalossi, que atua na área de direito previdenciário, fala dos desafios financeiros dessa fase.
22: A aposentadoria ela não devolve para o cidadão integralmente o seu salário. Então, muitas vezes, a aposentadoria ela vai gerar um decréscimo remuneratório para aquela pessoa. Acredito que a primeira coisa é a pessoa primeiro identificar quanto ela vai receber a título de aposentadoria, ela saber exatamente o que essa transição vai gerar. Você pode planejar uma aposentadoria pública, de repente até uma aposentadoria privada, padronizar os seus débitos, os seus gastos, torná-los estáveis e sempre ter uma reserva.
20: Mas tentar permanecer no mercado de trabalho ou tentar voltar a ele pode ser mais difícil com o avanço da idade. A experiência acumulada, o conhecimento e a capacidade de lidar com o público também podem ser diferenciais, conforme o gerente da Casa do Trabalhador, Diego Gama.
23: Em 2015, tínhamos 52 mil pessoas contratadas nessa faixa etária na Bahia. Hoje, são aproximadamente 120 mil pessoas. A CETRE vem promovendo diversas ações para esse público, como o do Estádio ao Emprego, programas de qualificação e requalificação profissional.
20: Da Rádio Educador FM, diretamente de Salvador, Rafael Lopes para a Rádio Nacional.
9: Um avião de pequeno porte caiu na manhã desta sexta-feira no pátio de manutenção do metrô de Belo Horizonte, em Minas Gerais, provocando a morte de uma pessoa.
19: O acidente aconteceu na região da estação São Gabriel, na capital mineira. Segundo as primeiras informações, a aeronave voava em baixa altitude quando caiu nas dependências do sistema metroviário.
9: O impacto provocou um incêndio e mobilizou equipes de emergência para o atendimento da ocorrência.
19: O Corpo de Bombeiros foi acionado e enviou viaturas para combater as chamas e verificar os riscos à área atingida. A vítima fatal era o piloto, que estaria sozinho na aeronave.
9: Testemunhas relataram ter percebido problemas durante o voo, pouco antes da queda. A região foi isolada para permitir o trabalho das equipes de resgate e dos responsáveis pela investigação. As circunstâncias do acidente deverão ser analisadas pelas autoridades aeronáuticas, que buscarão identificar o que provocou a queda do avião.
19: O acidente chamou atenção por ter ocorrido dentro de uma área utilizada para manutenção do metrô, próxima a estruturas ferroviárias e instalações operacionais.
9: Apesar dos danos provocados pela queda e pelo incêndio, não houve registro inicial de passageiros do metrô atingidos.
19: A investigação deverá considerar as condições da aeronave, as informações sobre o voo.
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3: CAPES prorroga inscrições indígenas do PDAI até 26 de outubro.
9: E você ainda confere as informações do esporte com Tony Silva.
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9: O câncer colorretal, doença que atinge o intestino grosso e o reto, tem apresentado um crescimento preocupante entre jovens e adolescentes, inclusive entre pessoas que não possuem histórico familiar da doença.
3: Uma pesquisa apresentada nos Estados Unidos analisou 84 pacientes com até 21 anos de idade e identificou que apenas uma parcela deles tinha familiares próximos que também haviam recebido o diagnóstico.
9: O resultado chama a atenção porque o câncer colorretal costuma ser associado principalmente a pessoas com idade mais avançada.
3: Segundo os pesquisadores, um dos principais problemas é que os sintomas iniciais podem ser confundidos com alterações intestinais consideradas comuns.
9: Entre os sinais de alerta estão dores persistentes na região abdominal, presença de sangue nas fezes, mudanças frequentes no funcionamento do intestino, diarreia ou prisão de ventre prolongadas e perda de peso sem explicação.
3: Os especialistas destacam que a ausência de casos na família não significa que uma pessoa esteja livre do risco de desenvolver a doença. Fatores genéticos, ambientais e relacionados ao estilo de vida podem contribuir para o aparecimento do câncer, embora as razões para o aumento dos diagnósticos entre jovens ainda estejam sendo estudadas.
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9: Bom, agora nós vamos chamar o Tony Silva com as informações esportivas neste sábado. É com você, Tony.
4: Estou chegando neste sábado, dia 10 de outubro, para destacar que a CBF divulgou ontem o calendário oficial para o ano de 2027 no futebol brasileiro. Destaque para a paralisação das principais competições durante a Copa do Mundo Feminina. Também é destaque a antecipação do início da Copa do Brasil. Essa competição que vai começar no dia 6 de janeiro e vai até o dia 5 de dezembro. Os campeonatos estaduais de 10 de janeiro a 7 de março. A Supercopa Rei será no dia 24 de janeiro. Campeonato Brasileiro da Série A de 27 de janeiro a 1º de dezembro. Campeonato Brasileiro Série B, 20 de março a 27 de novembro. Copas regionais de 24 de março a 13 de junho. O Campeonato Brasileiro da Série C vai de 4 de abril a 31 de outubro e a Série D de 4 de abril a 12 de setembro. Duas janelas de transferência durante todo o ano. A primeira de 4 de janeiro a 2 de março e a segunda de 19 de julho a 10 de setembro. As datas FIFA estão previstas para os períodos de 22 a 30 de março, 7 a 15 de junho, 20 de setembro a 5 de outubro e 8 a 16 de novembro de 2027. Com o destaque esportivo para o dia de hoje, Tony Silva.
9: Bem, termina aqui a edição do nosso Jornal Rádio Fatos deste sábado.
3: A todos um excelente final de semana e até segunda-feira.
9: Valeu, hein, pessoal, pela companhia, pela audiência. Ótimo fim de semana e até segunda, hein? Tchau, tchau.
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2: Bom dia, ouvintes da FM 105, acadêmicos da CEJUS. Começa agora o programa Cultura e Cidadania em Debate, um programa que é organizado pela ACJUS, Academia de Ciências Jurídicas e Sociais de Mossoró. Na presidência, na administração, está aqui o nosso presidente José Wellington Barreto e o doutor Antônio Clóvis Vieira. E a gente tem também, né, o tesoureiro Ricardo Alfredo, o homem do dinheiro. Aparecido, né? Mas a gente cedinho aqui, sempre nessas manhãs de sábado, na faixa cultural, apresenta aqui um pouco da nossa agenda, principalmente a agenda extremamente importante aqui, não só para Mossoró, mas para a região em geral, sobre cultura e cidadania. E essa parceria que começou com Sátiro Cavalcante Dantas e se perpetua agora na administração de Padre Charles Lamartine e Padre Demetrio. Então, agradecer sempre essa parceria, que ela perdure mais e mais aí, que a gente só fortalece a cultura. E hoje, Enio, estamos aqui já aproveitando a agenda para a gente renovar os convites aqui da programação extensa do mês que vai entrar. E a gente trouxe de novo aqui o nosso presidente, o homem que paga o salário da gente, viu, Enio? Presidente José Wellington Barreto. Bom dia, presidente.
3: Muito bom dia, Edilson Gonzaga de Souza Júnior. Muito bom dia, Ricardo Alfredo, Enio Tiziano, todos os ouvintes da FM 105. É um prazer retornar aqui. E nós estamos felizes porque a rádio tem uma audiência muito grande. Está aí em primeiro lugar no YouTube, em todas as plataformas digitais e de comunicação. Então é um prazer grande participar deste maravilhoso programa de hoje, sábado.
2: Sábado cedinho, a gente arranca o presidente da cama, né? Em que o presidente pode dormir até tarde, tem que acordar cedo. O presidente de madrugada ele já fica mandando o release do mandando o release daqui da programação da CEJUS. E logo mais ali a gente vai ter, como sempre, né, reunião no nosso lá, Palácio Chama. Cultural Milton Marques de Medeiros. E aí eu trouxe o presidente aqui porque a gente tem uma visita ilustre, né, presidente? Nessa manhã, daqui a pouco, que horas, quem vai estar lá nos visitando lá no Palácio?
3: Bom, eu quero convidar todos os mossoroenses, principalmente aí os abolições 1 e 2 e 3, porque a partir das 9 horas nós estaremos recebendo a visita de Santa Luzia, certo? A nossa padroeira estará visitando o Palácio Milton Marques de Medeiros. Haverá um momento de reflexão e de oração. Então eu quero convidar todos os nossos vizinhos aí do Palácio Cultural Milton Marques de Medeiros. É na rua Cleodon Almeida. Quando você chegar aí próximo à Igreja Nossa Senhora de Fato, basta perguntar onde é a igreja, onde é o Palácio Cultural Milton Marques de Medeiros, que todo mundo ensina. Então amanhã, hoje, às 9 horas da manhã, nós teremos a visita de Santa Luzia. Querendo convidar também os acadêmicos, os familiares, para este momento de fé, né, e devoção à nossa padroeira Santa Luzia. Logo mais às 9 horas nós estaremos recebendo a nossa padroeira, a Virgem de Siracusa, Santa Luzia.
2: E é um momento, né, de fé, de reunião, não paga nada, de graça. Então a comunidade toda convidada, a gente, quem é daqui da nossa cidade aqui, que falar assim, porque a rádio ela abrange uma região muito grande, mas quem é daqui de Mossoró sabe que começa cedo a peregrinação da imagem, né, de Santa Luzia, já fazendo uma convocação para os fiéis, para os devotos, para a festa que vai chegando aí, já acontece em dezembro, uma festa grande, que a gente tem uma procissão tradicional, padroeira da nossa cidade. Então ela começa fazendo essa peregrinação em todos os bairros, instituições públicas ou privadas, para trazer as pessoas para participar desse dessa festa grandiosa, que é a festa da nossa Santa Luzia aqui de Mossoró. Inclusive, tem uma curiosidade, e o presidente, para contar que o seu vice-presidente faz aniversário no dia de Santa Luzia, doutor Antônio Clóvis Vieira.
3: Viu? Está aqui conosco,
2: no
3: né?
2: No dia de Santa Luzia, então, doutor Clóvis aqui vai, já vai ser homenageado. Mas, presidente, feito um convite para logo mais nós recebermos não só a comitiva com a imagem de Santa Luzia, mas também toda a comunidade aqui de vizinhança que pode vir ao nosso palácio fazer parte desse momento de fé. Mas a gente está aqui em meados do primeiro terço do mês de outubro e a gente já começa a reforçar os convites para o evento, que é o evento, o maior evento da nossa academia, que é o aniversário da nossa academia. E esse evento, a cada ano, ele se torna maior, mais grandioso, mais cheio de atividades. Então, eu queria aqui que a gente pudesse falar um pouco dessa programação dos dias 4, 5 e 6 de novembro, que se aproxima aí. Que esse mês, não se engane, né, presidente? É um mês curto.
3: Segunda-feira já é feriado.
2: Não, e feriado para nós, né, professores,
3: isso.
2: Já tem um feriado também na quinta. Que aí a gente automaticamente já dá aquela imprensada, né, tradicional.
3: Isso.
2: Aí, na outra semana, só para você ficar ciente, a gente tem uma semana corrida de 19 a 23, mas 23 já é a véspera da eleição, que ocorrerá no dia 25. No dia 28 a gente tem mais outro feriado para o servidor público em geral, que é o dia do servidor público. Então é um mês
3: curtinho,
2: curto, cheio de feriado, quando a gente cuida, acabou o mês. E na última semana a gente já entra novembro com um feriado, que é o dia 2 de novembro. Então esse mês aqui, não se engane, meu povo, já a gente fecha os olhos e acabou o mês. Né? Então vamos lá falar um pouco sobre a nossa agenda de novembro, que é a agenda do aniversário da nossa academia.

0: A nossa programação será no Teatro Lauro Montefilho, que é do Banco do Nordeste, BNB Cultural. Então, dia 5, às 14 horas, nós teremos a participação da Escola Municipal Rotary, com o coral da Escola Rotary, com o grupo de pagode da Escola Rotary, com a fanfarra e também um grupo de dança da Escola Rotary, que é Rotary Dança. E também teremos uma palestra com nomes importantes, né, da coletividade moçoroense, a vice-presidente da OAB Estadual, Bárbara Paloma, o conselheiro federal, Franciscano de Maia, e também o doutor Olegário, que é promotor de justiça. E nessa atividade nós teremos a coordenação da doutora Catarina Cordeiro Lima Vitorino. Depois dessa roda de conversa, nós teremos uma peça teatral Entre Dois Rios, né? Será apresentado, produzido e apresentado pela confreira Leila Maria Tabosa. Encerrada a peça teatral, ainda lá no teatro, nós faremos a entrega dos diplomas dos alunos que participaram de um projeto ambiental que nós realizamos enquanto professor de geografia da Escola Rotary. Terminada a programação da Escola Municipal Rotary, a SEJUS e o Rotary e as instituições parceiras, nós teremos a participação da Escola Duarte Filho, né, a partir de 16h30, 17 horas, Duarte Filho, com peças sobre a consciência negra, danças, apresentação de textos literários, né? E quando for por volta das 19 horas, iniciaremos o lançamento de vários livros, inclusive o seu, o nosso, que é Grande Moçoroense de Ontem, Hoje e de Sempre, e outros autores estarão lançando seus livros já na quinta-feira. Na sexta-feira, nós teremos a participação da Escola Estadual Padre Sato Cavalcante Dantas, na parte da tarde, mais uma roda de conversa sobre as profissões do futuro, né? E também, logo em seguida, teremos a apresentação da escola, da Orquestra Sinfônica da Escola Padre Sato Cavalcante Dantas. Teremos um documentário sobre a história da SEJUS, desde a instalação até a posse de Moisés, que foi o último grande evento. E em seguida nós teremos uma roda de conversa sobre os grandes moçoroenses e logo no passo seguinte a entrega da medalha Rui Barbosa, que esse ano foi para o confadre vice-presidente Antônio Cláudio Vieira, a medalha Sátrio Cavalcante Dantas, que será o doutor Francisco Marcos Araújo, a medalha Maria Elde de Queiroz de Os Negreiros, que será o confrade Franciscano de Maia, e a comenda cultural e social Milton Marques de Medeiros, que vai para o BNB, Banco do Nordeste, na sua parte cultural. Aí tem o diploma de Romero Maria Gomes de Oliveira para o secretário de Educação Leonardo Dantas, e o magnífico vice-reitor Francisco Dantas receberão esse diploma de Romero Maria Gomes de Oliveira. Aí em seguida nós teremos a homenagem a quatro médicos aqui de Mossoró: doutor Cury, doutor Dixon, que é, você sabe, né?
1: É Dixon Fradic, né?
0: Medeiros,
1: Medeiros, que ele é filho de Francisca Leite, né?
0: Isso.
1: E é primo da minha esposa.
0: Pronto. Sobrinho, é um grande cardiologista aqui de Mossoró. Ele foi indicado, escolhido para ser homenageado. Doutor Cury, com esse trabalho aí maravilhoso desses hospitais do câncer. Doutor Haroldo Amaral Duarte, um dos melhores urologistas aqui de Mossoró. E o doutor Nicolas Coelho, que é o oftalmologista, que é um nome renomado nacional e internacionalmente. Aí depois vem as honrarias do mérito educacional, ao professor Calil Gibran Linhares, professora Francisca Nilma, a professora diretora do Colégio Duarte Filho, Ronete, também a Maria Auxiliadora Tenório Pinto de Azevedo, são alguns, a Cecília Raquel Maia Leite, a reitora, né, o Charles Lamartine de Souza Freitas, e a medalha do mérito institucional, que dentre as pessoas que estão receberão estará a nossa presidente Lorena Gualberto. Depois dessas entregas dessas honrarias, nós teremos lançamento de livro. Mais livros serão lançados já no dia 6 de novembro, até as 20h30, lá no Teatro Lauro Montefilho. Eu quero convidar, porque nós estamos lançando também o livro, que é Nós escolhemos os 50 maiores moçoroenses nesse primeiro volume. É o primeiro, outras pessoas serão incluídas no próximo.

0: próximo. E esse livro será lançado também no dia 6, né, a partir das 19h30, 20 horas, com a presença de todas as pessoas que fazem parte deste livro. São várias autoridades que aqui estão vivas, outros que já passaram, mas é muito importante. Tudo isso, teatro, cinema, cultura, documentários, livros, tudo isso gratuitamente para a comunidade moçoroense, lá no Teatro Lauro Monte Filho, de 14h30 até as 21 horas, nos dias 5 e 6 de novembro.
1: Fazendo aqui uma reflexão, presidente.
0: Eu queria que você dissesse o nome do seu livro, que passou batido.
1: Pronto, vou dizer sim. Mas só retomando aqui, eu fazendo a reflexão, eu acho que, tentando puxar aqui pela mente, eu acho que é o maior lançamento de livros em quantidades simultâneas que a gente teve aqui na nossa região, que vai ocorrer na Sejuiz, por óbvio, de todos os tempos. Eu não lembro aqui de você ter um evento cultural que possa ter noticiado o lançamento de tantos livros simultaneamente como vai ser esse evento da Sejuiz. Então, um evento desse, presidente, eu acho que já é um sucesso, só no lançamento, obviamente, mas que vai ficar para a história, né? Então, você lançar 30 livros?
0: São 30 autores.
1: 30 autores ao mesmo tempo, lançando livros das mais diversas áreas, assuntos e temas, né? Então, você que gosta da literatura e que gosta dos mais diversos e variados temas, não perca, né? Um evento desse gratuito, a gente não tem notícia por aqui, né? A gente encontrar uma feira dessa, eu acho que nem na Feira do Livro que a gente tem aqui, tem uma quantidade de livros tão grande lançada simultaneamente. Então, o ouvinte tem essa oportunidade de perder, de não perder esse lançamento e de poder prestigiar o lançamento uma quantidade tão excessiva de livros.
0: Então, eu quero aqui, só interrompendo e ressaltar que eu tenho o apoio aqui do Rotary Clube Mossoró, o apoio do Rotary Clube Internacional Distrito 4500, através da presidente Emanuela Barreto, que vai ser homenageada, do Dr. Antônio Clóvis Vieira, que eu já falei que vai receber a medalha Rui Barbosa, apoio da UERN, do BNB Cultural, né? Das escolas Rotary, Duarte Filho, Alcides Manuel, Padre Sato Cavalcante Dantas, né? Apoio aqui da FM 105. Sim, eu acho que a maior atração que vai ser homenageada vai ser o mito.
2: É noticiano,
0: né? O diploma de um Almerto em comunicação e cidadania vai ser entregue a Enio, e ele está se prontificando aí de paletó. Ele disse que pela primeira vez está um blazer, né? Então quero convidar todos os moçoroenses, dia 4 às 17h30, missa na Catedral de Santa Luzia, dia 5 a partir das 14h30 no Teatro Lauro Monte Filho até as 21 horas, com teatro, com palestras, né, com conferências, com documentários e lançamento de tantos livros ao mesmo tempo. Como você falou, Edilson, literatura diversificada, infanto, juvenil, todas as categorias, clássicos aqui dos autores moçoroenses, tá certo? Então quero estar aberto ao convite a todos os moçoroenses para prestigiar os 12 anos da Sejuiz.
1: E o vice vai já tomar a cadeira. então vamos assumir. Inclusive, nessa semana que passou, a gente percebe que a agenda do Rotary é muito intensa, né? Aí, essa semana que passou, inclusive, eu liguei pro presidente, opa, eu tô ocupado, tô aqui na reunião do Rotary, me desculpe aí por ter ligado.
3: Foi ontem. Então, foi à noite, tava lá.
1: Quinta-feira, né?
3: Quinta-feira.
1: Aí hoje a gente aproveitar que a gente tá aqui com o presidente, o anterior presidente do Rotary, hoje vice-governador, e o vice-presidente da Sejuiz, o Enio, que já ele... Não, peraí, agora você chamou a morte do presidente, que é isso, rapaz? Então vamos aqui escutar um pouco aqui. Bom dia, doutor Clóvis.
4: Bom dia, doutor Edilson Gonzalez de Souza Júnior. Bom dia, doutor José Alberto Barreto. Bom dia, Enio Ticiano, o mito. Bom dia a todos os ouvintes da Rádio FM 105. nessa manhã de sábado, uma manhã nublada, mas isso é o meio frio aqui em Mossoró, né? É uma novidade, né? Aqui em Mossoró a temperatura hoje tá meio diferenciada. Pois é, Dilson, esse evento que vai haver dia 4, 5 e 6 do aniversário da Sejus, promete, viu? Vai ser o evento do ano em Mossoró. Vai ter a participação, como o Herto Barreto falou, diversas entidades aí estão como nossas parceiras, né? Eu, como vice-presidente da Sejus, estou aí andando com o Herto Barreto pelas rádios, pelas televisões, por tudo quanto é canto, promovendo nas cidades, né? Na cidade do interior estamos indo também. Semana que vem nós vamos para Caicó, eu e o Herto, para divulgar esse evento. E por falar em Caicó, eu quero mandar um abraço bem especial aí o nosso grande amigo de lá, o presidente do Rotary de lá, Marcos Dantas, viu? Radialista, viu? Sensacional. Marcos Dantas, Pedro Jorge, que foi o ex-presidente do Rotary de lá e hoje é o presidente da Fundação Rotária. E esse evento do dia 4, 5 e 6 vai ser um evento diferenciado. Eu fui pego de surpresa, que eu nem merecia. O Herto Barreto aí com a equipe resolveu me dar essa homenagem para medalha a Rui Barbosa, que é a maior homenagem. Eu quero saber onde é que vai, porque foi que eu fiz. Será que eu tô perto de morrer, Wellington? Sendo homenageado desse jeito. Mas é sensacional receber uma homenagem dessa. E também serão homenageadas várias personalidades daqui de Mossoró e do Brasil. E nós estaremos trazendo aqui também para receber a homenagem, como ele falou sobre a questão do Rotary, que é um grande parceiro da Sejus. Estamos trazendo para receber também o título de cidadão moçoroense André Castelo Branco, ex-governador do Rotary, do distrito 4500. E como eu disse ao Wellington, Mossoró deve muito a André Castelo Branco. Assim, a satisfação por André Castelo Branco ter conseguido trazer para Mossoró um evento que, durante esses quase 84 anos de Rotary, a única vez que veio um evento da Fundação Rotária para Mossoró foi na gestão de André Castelo Branco. E ele chegou para mim e disse assim, na época que eu era presidente, em novembro do ano passado. Teve na escola Rotary, participou. Fez palestra e trouxe o evento da Fundação Rotária aqui para Mossoró, né? E esse evento, 4, 5, 6 de novembro, vai ser um evento grandioso. Pois é só isso, amigo velho. Precisando de alguma coisa, é só informar. Até porque, se eu precisar, você sabe, eu precisar de uma cadeira aí que tá.
1: Não, pois bem, então. Pois bem, então a gente. Reforça os convites e todos os ouvintes, toda a comunidade próxima daqui lá do Palácio, para hoje pela manhã vir aqui prestigiar a nossa padroeira, né? E também aproveitando também para nos dias 4, 5 e 6 prestigiar toda essa festa do livro, festa da cultura que a Sejus vai presentear toda a cidade para que a gente possa aqui. Inclusive eu também vou publicar o meu livro, né, que é A Dificuldade do Segurado Especial na Comprovação do Tempo de Trabalho, que o presidente disse, olha, você tem que lançar o livro no evento da Sejus. Então eu guardei lá, já estava mais difícil, já tinha feito, né, que era pagar o livro, e agora é só publicar, né? E aí, presidente, aproveitando aqui o ensejo, né, a gente, um ouvinte nosso, né, que é Júlio César, aí perdeu o seu irmão essa semana, então mandar aí
0: a nossa solidariedade a ele, né, nesse momento de dificuldade. Eu conheci Alberto, né? Conheci Alberto aí, um operário da construção civil, um líder classista. Então, para Júlio César, para Zé Fernando, para todos os familiares de Alberto, a nossa solidariedade.
1: Dedé, né, também?
0: Dedé, exatamente.
1: Companheiro nosso.
0: Foi, professor Alcivan, que faleceu também. Edilson, então, nesse dia nós teremos dois projetos lá, além na programação. O Lendo, Escrevendo e Aprendendo, nós vamos homenagear 11 crianças que leram mais de 20 livros cada um este ano. E o Mostrou a Cidade do Livro da Leitura, 12 anos da Sejus, prestigiando os nossos escritores, a Festa do Livro, que justamente serão esses autores que estarão lançando o livro lá, confirmado: Julinho Rosado, Rosane Amorim, Lúcia Rocha, Edilson Gonzaga de Souza Júnior, são muitos autores, Manuel Pereira Braz, que vai lançar o livro sobre a independência, que é a libertação dos escravos. Então muitos autores estarão presentes lá nesse momento de cultura e de beleza para a cidade de Mossoró, nos dias 5 e 6, lá no Teatro Tauro Monte Filho.
1: Pois bem, então todos convidados, aí nos próximos programas a gente vai falar um pouco sobre esses eventos ainda que a gente vai organizar, e que a gente possa prestigiar a Sejus, não só porque é a Sejus, é porque é a festa da cultura, do conhecimento, dos livros que vão ser lançados, e também quem quiser também vai lá prestigiar Enio Tiziano, que vai estar de paletó, né, recebendo.
0: Não, ele, Enio tem, eu já recebi lá no Facebook várias confirmações para aplaudir lá, viu? Até Givanildo Silva. Givanildo.
2: Comecei com ele na Rádio
1: Tesoura. Não precisa dizer essas datas, não, que é o pessoal.
0: Aí você tem que trabalhar no Facebook, no Instagram, para os amigos seus aí da sua época, que todos militaram com você, né? Eu não falei com o Biratan Saldanha, mas pronto, Reinaldo Silva, aquela turma todinha da não na sua época, porque você é um dos mais atuantes, né? Mais velho aqui na comunicação, mas eles já trabalharam com você, se sente feliz, né?
2: Presente Cores aqui.
0: Cores
2: aqui. Cores tem uma raiva agora, né?
0: Tem, a Felicidades.
5: Era José Maria de Aquino.
0: Ele teve uma parceria muito forte, foi da Sejus para legalizá-la, né? Nós enviamos todos os documentos várias vezes. E ele é agradecido a isso. Eu vou até passar lá para divulgar.
1: Pronto. Então, forte abraço a todos, bom dia, e que a gente aí nos próximos programas possa contar com a audiência de vocês, que sempre cedinho estão aqui participando do nosso programa. Novamente, agradecer a direção da rádio, as pessoas de Padre Demetrios e Padre Charles. Padre Charles é acadêmico da Sejus também e está sempre aí disponível.
0: Vai estar homenageado no livro Grandes Mossoroenses, que ele não sabe ainda.
1: Agora sabe.
0: É um texto do Padre Sátrio, certo? E complementado por mim. E também está homenageado porque vai receber o diploma de honra ao mérito na gestão educacional universitária.
1: Então, pronto. E de primeira mão, o presidente vai soltando aí os spoilers, né?
0: Então,
1: forte abraço, bom dia a todos, bom sábado, bom domingo e uma boa semana.

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1: Olá, bom dia, sejam bem-vindos ao Saúde na 105. A partir de agora, a gente conversa com a doutora, né, a odontóloga Alana Gadelha, lá da Viva Saúde Integrada, assim como o Cassim e também a Unimed Mossoró são nossos patrocinadores. A gente já volta.
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1: Doutora Alana, seja bem-vinda, prazer recebê-la aqui no nosso Saúde na 105 e falar de uma coisa que é muito importante, que é a saúde bucal. A gente sabe que cada vez mais as pessoas estão querendo ter um sorriso bonito, às vezes até usando muito a estética. A sua especialização é qual?
8: Oi, Lilian, tudo bom? É um prazer estar aqui, né, conversando um pouquinho sobre saúde bucal no geral, trazer algumas informações realmente. E minha especialidade, eu sou especialista em endodontia, que é a parte de canal, né? Mas eu também faço a parte de especialização de especialista em diagnóstico na Viva Saúde Integrada. Então lá a gente sempre faz uma consulta com o paciente, essa consulta normalmente é comigo ou com o Dr. Leandro, para avaliar tudo que o paciente precisa, ver o quadro de saúde dele, se ele tem algum foco de infecção e principalmente também para devolver mastigação, devolver função e, como você disse, né, devolver estética, que cada vez mais está essa busca também.
1: É, a questão da endodontia, que é o canal, é uma coisa que eu acho que você não era nem nascida. O povo tinha medo de fazer canal. Já lhe disseram isso?
8: Sim, ouço bastante isso.
1: Mas hoje é mais rápido, né?
8: É, hoje em dia na parte de canal a gente tem muitas tecnologias que faz com que o procedimento ele seja mais rápido. Antigamente era muito comum o paciente ir diversas vezes ao dentista, várias sessões para fazer um canal. Muitas vezes relatavam dor. Hoje em dia o procedimento de canal ele é todo mecanizado, então a gente consegue, da maioria das vezes, fazer em sessão única, no máximo em duas vidas. O paciente não sente nenhum tipo de dor. E é um dos procedimentos que a gente faz para salvar o dente. Uma
1: pois
8: tentativa
1: é,
8: de manter.
1: Eu acho que é o que tem que se pensar mais quando você vai, né, no dentista, ele tem que fazer canal. Porque tem que ser um especialista primeiro, tem que ser um especialista. E segundo, não tem mais esse mito de ficar indo várias vezes e de sentir dor. Além da grande vantagem de conservar o dente, né? Porque a gente vai ficando mais velho depois dos 50, parece que vai desmanchando tudo, né, doutora? Aí haja canal, haja implante, haja um monte de coisa. Mas o canal, ele é uma coisa bem rotineira.
8: Isso, principalmente porque hoje em dia a gente busca muito salvar o dente. Então, assim, antigamente era mais comum o pessoal não querer fazer o canal por receio e extrair. Exatamente. Então, hoje em dia, a gente só parte para a extração e para um implante quando é o último caso. Porque o implante, ele é uma opção incrível para quem perdeu um dente. Mas ele não substitui completamente o nosso dente. O que a gente nasceu com ele é infinitamente melhor. Mas para aqueles pacientes que realmente precisaram extrair um dente, que perdeu um ou mais dentes, a melhor opção e a melhor solução que a gente tem hoje em dia são justamente os implantes dentários.
1: Lembrando que esse canal, ele vem de um resultado de uma cárie, né? De uma falta de saúde, como a gente falou, de um cuidado com a saúde da boca.
8: Isso, tudo começa normalmente com a cárie. Geralmente, às vezes, ela é pequenininha, o paciente não sente nenhuma dor, nenhum desconforto. E como não dói, vai deixando para lá. Então, por isso que é importante a visita periódica ao dentista. A cada 6 meses, buscar uma avaliação para ver como é que tá a saúde, se tem alguma cárie, quando tem, tratar logo essa cárie no início, porque quanto mais a gente vai adiando, mais a situação ela se agrava. E na maioria das vezes, quando aquele dente começa a doer, ele dificilmente é só uma cárie. A grande probabilidade é dele realmente já ser um canal. E assim a situação ela vai se agravando.
1: E aí canal tem... A gente não entende, mas vamos falar do jeito que é assim, quem já passou por canal, por implante e tudo, né, entende. Tem canal de dois condutos, três condutos. Eu ia dizer esse nome, conduto, mas fiquei com medo de estar errado. Dois condutos significa o quê?
8: Geralmente é porque dentro do dente a gente tem as raízes. Um dente ele pode ter uma raiz, duas raízes, três raízes. E dentro dessas raízes tem os condutos. É como se fosse um cano bem fininho que fica dentro dessa raiz, que dentro desse cano fica o nervo do dente. Então é através dele que a gente sente o gelado, sente o quente, tem a sensibilidade desse dente.
1: Às vezes só uma sensibilidade ao quente ou ao frio, ele pode ser sinal de a necessidade de um canal?
8: Não necessariamente. Geralmente quando é sensibilidade a gente pode estar associado a outras causas. O canal ele é muito característico ou de dor intensa, que é aquela dor que incomoda muito, piora ao dormir, quer dizer, piora à noite, piora... com o quente, às vezes alivia com o gelado. Então, essa característica de dor é muito comum no canal. E, além disso, tem alguns casos que o paciente sentiu essa dor passou, porque o nervozinho lá já morreu, já necrosou, e ele não sente absolutamente nada. Não quer dizer que não precisa tratar o canal, porque o foco de infecção ainda está lá. A diferença é que o dente está morto. Então, quando o nossa saúde está em dia, a imunidade está boa, é como se o organismo ficasse lá lutando para manter daquele jeito. Mas qualquer queda na imunidade, aparece um bolsinho, é muito comum aparecer um bolso na gengiva, uma bolinha, um ponto de pus, afta. Inchaço. Afta não, afta aí já é mais por outra coisa, é trauma, acidez, mordida.
1: Pois é, o canal, então, não é mais aquela coisa de você ir várias vezes e... Claro, cada um vai passar por uma avaliação e ver aí como é feito. Eu lembro que o canal antes ficava um cheirinho de queimado quando estava mexendo na boca. Era isso mesmo?
8: É.
1: Hoje ainda tem esse cheirinho?
8: Tem também,
1: só que com outros aparelhos, né?
8: É, mas aí é só porque quando a gente conclui o canal, a gente vai vedar aquilo dali.
1: Uma cauterização.
8: É uma cauterização, a gente corta o excessozinho de material e nesse corte sobe um cheirinho de queimado. Mas não é no dente, não é na gengiva.
1: Se por acaso o meu dente, ele precisa fazer canal e eu digo, não vou fazer canal porque, digamos, né, não tenho dinheiro, pode fazer a restauração. E o dentista faz. Além de ser um erro do dentista, depois o paciente vai sofrer mais, né?
8: Sofre bem mais, porque se a gente faz uma restauração onde era para ser canal, aquele dente ele tá contaminado. E aquela infecção, ela continua proliferando ali. Então a restauração, ela vai servir como se fosse um tampão lá, que às vezes o dente começa a pulsar e ele não tem para onde liberar essa pressão que está sentindo. Então o paciente sente uma pressão muito grande no dente, pode causar inchaço.
1: Dor de cabeça, dor de ouvido também, né? Às
8: Sim.
1: vezes vem desse dente que está aí precisando de ser avaliado. E lá na Viva Saúde Integrada vocês fazem raio-x, tudo que é através dos exames de imagem que dá para ver realmente o que é que precisa ser feito no dente.
8: Isso. Na nossa consulta a gente sempre faz um raio-x panorâmico. um protocolo fotográfico e um escaneamento a laser, porque aí a gente faz uma consulta bem completa para entender desde o procedimento mais básico que o paciente precisa, para deixar tudo saudável, para que a gente possa fazer o processo de reabilitação.
1: Esses procedimentos são de alto custo?
8: Depende, porque assim, não quer dizer que seja de alto custo, mas o que é muito comum é porque o pessoal deixa para procurar um dentista nas últimas. Então, muita coisa ela fica acumulada. O ideal é que você faça um tratamento para que depois desse tratamento você só mantenha. Se você vai ao dentista a cada 6 meses só fazer uma limpeza, esse tratamento, ele não é de alto custo.
1: É porque essa limpeza que a gente costuma falar... Não é clareamento, já é outra coisa, né? A limpeza é tirar o tártaro que se acumula, porque eu acho que é muito difícil alguém que não tenha tártaro, né, doutora? Porque isso. A gente come, às vezes escova, às vezes não escova, às vezes escova mal. Muita gente pensa que escovar bem o dente é escovar com força, que não é isso. Então, procurar um bom produto. Agora tá até tendo... Ah, essa pergunta é boa. Tá nos TikTok da vida, tem uma pasta roxa que deixa o dente muito branco. Aquilo ali é uma ilusão de ótica, né?
8: É, principalmente porque, assim, primeiro em relação à limpeza, né? É muito comum ter tártaro realmente, porque com a nossa alimentação tem canto que a gente não consegue tirar 100% na escovação e no fio dental. E aquele resto de alimento, ele vai endurecendo em contato com a saliva e vira o tártaro, que é aquela pedrinha que é removida na limpeza. E aí, o que é que você pode fazer em casa para ajudar? Escovação e fio dental, o básico. Só que às vezes aparecem esses cremes dentais milagrosos.
1: Pra clarear o dente, pra
8: promete
1: limpar.
8: Promete clarear.
1: E promete também uma película que não vai deixar a cárie aparecer.
8: Então, esses cremes dentais milagrosos, eles no geral não funcionam. É muito comum aparecer os de carvão ativado, prometendo clarear.
1: Já tá fora de moda isso. É. A moda agora é o roxo.
8: Agora o roxo, ele é principalmente a ilusão de ótica, porque você passa aquele creme dental bem escuro no seu dente. Quando você limpa, o que tava escuro agora tava aparecendo claro. Então, momentaneamente, dá aquela sensação de que tá mais branco, mas realmente é uma ilusão. E tem que ter muito cuidado com creme dental, que ele tem uma texturazinha arenosa, porque ele desgasta.
1: Ai, eu levo muito carão do meu dentista, por isso que eu adoro ele. Pra mim, só limpa meu dente se for aquele tipo. Então, eu tô errada, viu, gente? Procura. Tem muitos lançamentos, inclusive, no mercado, porque eles dizem que são partículas de branqueamento. A propaganda é a alma do negócio, mas nem sempre. Primeiro, tem aí a avaliação de um bom odontólogo, de um bom dentista, e não deixe pra depois. Depois a gente volta. Inclusive, agora a gente tem intervalo, né? 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
1: Voltamos com o Saúde na 105, lembrando que todas as quartas às 6 da manhã e tem reapresentação no sábado também às 6:30 da manhã, tá? Corrigindo, às 6:30. Hoje a gente tá falando com a doutora Alana Gadelha, ela é odontóloga e é da Viva Saúde Integrada. Fica onde a Viva?
8: A Viva fica próximo ali ao Hospital do Rim, depois do Carrefour, perto da Frota. É bem fácil de visualizar, fica numa esquina, tem cheio de bandeirinha lá identificando, aí fica bem próximo e temos estacionamento próprio.
1: E lá vocês fazem todos os procedimentos?
8: Sim, a gente tem todos os tipos de especialidade. Lá somos 11 dentistas, então a gente trabalha com todas as especialidades da odontologia, desde das mais básicas do clínico, né, até reabilitações mais complexas, pacientes que perderam todos os dentes, então a gente reabilita do início ao fim.
1: É satisfatório, né? Ver alguém que chegou sem dente e sai sorrindo.
8: Com certeza, até porque quando a gente conversa, o paciente, ele se abre muito. E ele vem de uma série de fatores, série de coisas que ele deixa de fazer por conta da falta de dente. É muito comum ele dizer que deixou de sair para comer com os filhos, porque sente vergonha de quando vai sair para comer, deixou de sorrir nas fotos. E hoje em dia é cada vez mais comum eles dizerem que estão fazendo os tratamentos pelos netos. Porque os netos, eles são mais sinceros, aí fala do dente. E aí ele fica com vergonha. Então, assim, quando a gente devolve o sorriso daquele paciente e devolve a autonomia dele de mastigar, de comer tudo o que ele quer, é muito gratificante. Tanto pra gente, quanto profissionais, quanto para ele também, que tá recuperando.
1: Volta a viver em sociedade com mais segurança, né?
8: Com certeza.
1: Porque às vezes deixa de ir pro lugar porque não tem como mastigar.
8: Isso.
1: Eu não consigo mastigar. E tem também aquela parte de quando existe a prótese móvel de cair, né? Não é só piada não, ou meme que a gente vê por aí. Pode acontecer isso também. Por isso que hoje em dia se trabalha mais com implante. Às vezes dá vontade de arrancar os dentes tudinho, tá uma bem bonita, porque elas ficam muito lindas, né? São muito bem feitas pelos... Já são outros profissionais que fazem, né? Então, ou é o odontólogo que faz a prótese?
8: É também, porque tem o protético, né? Protético. Que é o profissional de laboratório, mas tem o dentista protesista, que é ele quem tira os moldes, ele quem instala a prótese no paciente. É como se o dentista protesista, ele fosse a parte do planejamento e execução, e o protético, ele dá aquele suporte laboratorial. Ele quem vai montar, vai aplicar, vai ser a parte de execução, né? Vamos dizer assim.
1: Então, quando eu falei da questão do custo, tem também o benefício, né? Que a gente tem que falar sobre isso. Falamos, inclusive, de vários benefícios, que é voltar a sorrir, voltar a poder mastigar, que isso traz saúde, porque você, quando você não mastiga direito, o alimento, ele não é processado corretamente. Então, tem aí a mobilidade de você mastigar direito e todos os outros recursos que podem começar no canal, né? Fazendo um canal bem feito para você ter mais qualidade de vida.
8: Com certeza. E é justamente o ponto principal, essa questão da segurança do paciente, ele se sentir seguro, tanto para ele viver em sociedade, né, e fazer suas atividades sociais, quanto para comer. Porque é muito comum o paciente, ele se adaptar a comer mal, a se adaptar a ter restrição do que ele pode comer, quando na verdade é só porque ele está há anos mastigando daquele jeito ou evitando alimentos que ele gosta.
1: Uma outra coisa, a falta de osso, né? Porque quem não tem o dente vai ficar aí muito tempo com a falta de osso. Então, se vai fazer um implante... Não, eu ia fazer uma pergunta totalmente absurda. Precisa fazer canal? Claro que não, né? Ele não tem dente mais. Então, mas é importante a pessoa fazer com mais... quanto mais cedo ela puder, porque existe o desgaste do osso também, né?
8: Isso. Quando a gente perde um dente, naturalmente o nosso corpo, ele começa a reabsorver aquele osso que estava sustentando lá. Então, o que mantém o osso no lugar é o dente. Então, o melhor cenário, quando precisa extrair, é extrair e na mesma hora colocar um implante. Porque ele vai manter aquele osso. É como se fosse a academia do osso e vai manter
1: Inclusive,
8: lá.
1: Inclusive, o nosso próximo encontro, seja com você ou com o Dr. Leandro, a gente vai falar sobre essa questão desse implante de carga imediata. Que isso aí é uma grande novidade e isso aí é um... Eu já estou pensando aqui como é que vai ser, porque as pessoas têm medo de implante, né? Porque fura o osso e tal. Mas é super tranquilo e com certeza com a tecnologia hoje fica sempre mais fácil, né?
8: Isso, é super tranquilo, principalmente porque a gente é uma clínica que ela é especializada em implante dentário. Então a gente tem tudo que tem todos os equipamentos necessários. Lá na Vivo o paciente já faz a tomografia na hora, sem precisar ir para outro local. E o procedimento não sente nenhuma dor. É feito com anestesia local. A gente sempre dá uma medicação para ele ficar mais relaxado. E nesses casos de carga imediata, né, o paciente ele já sai com o dente ou no dia ou com alguns dias após, dependendo da situação.
1: Bota uma prótese?
8: Quando o paciente ele perdeu todos os dentes e ele vai fazer o que a gente chama de prótese protocolo, que vai ser uma prótese completa, fixa sobre 4 implantes. A gente bota os 4 implantes e aí, em alguns casos, ele já sai com uma prótese provisória no dia e em outros casos, eles com uns 3, 4 dias, ele recebe a provisória. E aí fica 6 meses aguardando o organismo formar osso ao redor, cicatrizar, que é o tempo da osso-integração, para então ele fazer a prótese definitiva. Mas só em mudar e colocar a provisória já é outra qualidade de vida.
1: E outra coisa, não passar muito tempo sem o dente, né?
8: Isso.
1: E aí a gente vai ficar falando o tempo todinho assim, botando a mão, porque eu acho que assim, quem é vaidoso, principalmente mulheres, né? É muito complicado ficar sem dente. Ora, eu com a idade, já disse aqui várias vezes isso, os dentes eles vão se afastando, né? Porque a gente perdeu algum dente, ou porque algum dente desgastou por conta de bruxismo, ou por conta de apertamento. Então, eles vão afastando. E é um belo dia, tirei uma foto e vi que estava ali aquela... É astemia que chama?
8: Diastema,
1: né? E eu, não quero, eu quero meu sorriso de novo. Aí, vamos procurar o que fazer. O invisível, tô fazendo esse protocolo, que também, né? É longo, mas assim, eu já sinto um resultado. Ou seja, hoje em dia você pode ter aí várias opções para colocar o seu sorriso em dia, para você ter um sorriso saudável primeiro e bonito, né?
8: Isso, exatamente.
1: 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Muito obrigada por isso. Tô esperando o doutor Leandro, que ele não vai participar do Saúde não, viu? Ele vai participar do Essencial de Noite, contando um pouquinho da história dele, porque eu ouvi dizer que ele toca. Tem outras habilidades, né?
8: Tem, ele é cheio de habilidades.
1: Então, ele vai participar do Essencial em breve. A gente vai ouvir a história dele por aqui. Alana, muito obrigada. Né? O Saúde na 105 vai terminando aqui. 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
1: 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Atenção, você que tá faltando aquele dente, que tem aquele dente que tá aí, né, que botou uma coroa há muito tempo e nunca mais nem lembrou que ela existe. 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Muito obrigada, bom dia.
8: Bom dia, é um prazer.
1: Além de tudo, ela tem um sorriso lindo, viu?
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9: 59 minutos, 50 segundos.
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seguir os sucessos do Rei Roberto Carlos no Emoções. 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

e quero abraçar a todos que estão nos ouvindo. A partir de agora, o rei vai estar conosco durante uma hora cantando seus maiores sucessos. Vamos juntos recordar as canções que ficaram na memória de todos nós. Vamos começar com esse grande sucesso do rei.

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Aqui o rei e você no Emoções. Recordamos Emoções. Uma pausa para o intervalo e daqui a pouco tem mais Roberto para você.

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2: Nosso muito obrigado pela sua audiência. A gente continua com o rei Roberto Carlos no Emoções.
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14: Muito obrigado pela honra de estar aqui.
15: Obrigado, querido. Obrigado a você.

0: Ainda bem que você concorda comigo, né?
1: Concordo.
0: Inclusive, eu devia falar de Lilia Cabral também, que está fazendo maravilhosa. Esse tipo de mulher linda, é Marina, e é Lilia Cabral, e todas as mulheres todas.
1: Com certeza. Todas são maravilhosas.
0: Você está querendo me atrapalhar?
1: Não enviou, não.

0: 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Mais de 40.
1: Bom, agora eu tenho que falar também, né? 40, 50, 60, 30, 20.
2: Aí eu perco.
1: É, não, não, não, não. A gente tem que andar junto.
2: Eu também quero.
1: Então. Você. Então vamos cantar para todas elas, né?
2: Por favor. Uhum. Me leva junto. Me leva junto.
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1: Alexandre Nero.
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2: Roberto Carlos canta agora seus grandes sucessos da Jovem Guarda.

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1: Nem mesmo você. Vamos fazer um break e já estaremos de volta. Aguarde aí. Okay.

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0: disse que sim.
1: A você que está com a gente no Emoções de hoje, nossos agradecimentos pela companhia. O rei continua cantando para você.

Roberto Carlos cantou pra gente Mulher Pequena. Bem, amigos e amigas, infelizmente o Emoções desse fim de semana fica por aqui. A todos, os nossos agradecimentos pela audiência. Fiquem com Deus e a gente se encontra na segunda-feira. Combinado? Forte abraço e até lá. Tchau, tchau.

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0: Soares.
1: Bom dia, ouvinte 105. Seja muito bem-vindo. Começando o nosso Conexão neste sábado, dia 10 de outubro de 2026. E vamos juntos nesse clima com você, ouvinte, até o meio-dia, trazendo a melhor programação aqui na sua manhã de sábado, no som da Boa de Mossoró. Você que tá ligado com a gente, ouvindo o nosso programa, seja em casa, no trabalho, nos dando aquela carona amiga no carro, quem tá ligado com a gente através da internet, no nosso site, o fm105mossoró.com.br, através dos aplicativos de rádio, como Rádios Net, também a sua Alexa. Então interaja junto com a gente também para confirmar a sua audiência aqui junto conosco no Som da Boa de Mossoró. Você que está acompanhando a nossa programação e se liga junto com a gente, pode mandar mensagem para o 98105-0105. E nós vamos estar hoje sorteando para você, adivinha o quê? Um almoço no Tenda Restaurante. Isso mesmo. 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Então, para faturar esse almoço lá no Tenda, você vai deixar nome completo, bairro aqui no nosso WhatsApp e poder assim concorrer no final do horário ao sorteio, combinado? 981050105, o Tenda Restaurante junto conosco aqui no Conexão 105. 8:22, a turma já tá por aqui confirmando a audiência, mandando mensagens pra gente. Quero agradecer minha amiga Luzimar Tomás no Aeroporto 2, acompanhando aqui o nosso programa, a Licélia Dantas no Alto do Xerém, também o Gilvan Silva no Santa Delmira, meu amigo Luiz Carlos Soares no bairro Paredões, também já tá por aqui acompanhando a gente, a Nevinha e o Sinélio no Aeroporto 2, o Gideon Gomes no Abolição 1, minha amiga Luísa Antônia, ouvindo a nossa programação, tomando aquele cafezinho depois de uma corrida, né? Super maravilhosa, bem rosa. Então, um abraço. Obrigada, Luísa. Thaís também tá aí com você, sua filha. Então, um beijo carinhoso pra vocês. Vocês arrasam, viu, meninas, aí na corrida. Tudo de bom. Aproveitem o café e o

Nosso Conexão, que tá só começando. Só lembrando para você, a gente tá começando um pouquinho mais tarde, porque retornamos aí com a propaganda política partidária gratuita no rádio e na TV, tá bom? Então, por isso que a gente tá começando o nosso Conexão um pouquinho mais tarde, 20 minutinhos para frente. Combinado assim? Então, você que tá ligado com a gente, fica curtindo a programação com a nossa rádio, a 105, que é a rádio que toca a música que você gosta de ouvir. É a rádio que você sabe, tem os melhores ouvintes. Aqui na 105 é bom demais. São 8h24 agora. Quero mandar um grande abraço. Meu amigo Roberto César está acompanhando o nosso programa e está ouvindo aqui a nossa programação também com a senhora Roberto César, né? Vulgo Lilian Martins, né? É de lascar, né, Lilian? A gente perdeu o nome. Um beijo, viu, minha amiga? Obrigada, meus queridos, pela companhia, pela audiência com a gente, sempre nos dando essa carona, amiga. Beijo grande! 8h24 agora, vamos juntos nesse clima? Você vai...

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1: Abençoe o nosso fim de semana, nosso feriadão, e gostaria de participar da promoção e pedir a música Dia de Sol com Jota Quest. Obrigado, um abraço.

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1: Bom dia, minha amiga Bárbara Tavares, bom dia, ouvintes da FM 105. Hoje estou trabalhando, certo? Mas eu estou ouvindo você, viu, Bárbara? Gostaria que você colocasse a música de Sandra de Sá, tá bom? Valeu, bom dia para todos nós, valeu.

0: Soares.
1: Bom dia, são 8h47 agora. Quero mandar abraço aqui pra essa turma que tá confirmando sintonia conosco nesta manhã de sábado. Hoje é 10 de outubro de 2026. Agradecer aqui o carinho da audiência e a sintonia. Meu amigo Fausto Maia, tá ligado com a gente, nos dando essa carona, amiga. Um super abraço. Valeu, meu amigo, pela sua audiência, pela sintonia conosco aqui na boa. Também com a gente nesta manhã de sábado, a Sandra Lopes, no bairro Santa Delmira, ligada conosco, acompanhando aqui a programação. Abraçar minha amiga Dona Gorete, seu Duó lá no Três Vinténs ouvindo a gente. O José Erivan no Grande Alto de São Manuel, lá em José Cabelos, também acompanhando a nossa programação. Agradecer também a Neta Souza, que tá no sítio São José, ligada sempre com a gente aqui na boa. Mandar um abraço ainda, agradecendo o Eudes Batista, na Pousada das Termas, sempre com a gente aqui na 105. Minha amiga Ana Duarte tá por aqui, lá no Van Rosado, e ela tá mandando um abraço, um alô super especial pra Angélica, sua irmã, que faz aniversário. Parabéns, Angélica! Saúde, um grande abraço! Faz aniversário amanhã, né? E a sua prima Mirtes, lá no sítio Hipólito, nossa querida Mirtes Meira, faz aniversário na terça-feira, né? São aí as aniversariantes da família desse mês. Um grande abraço, então, pra Angélica e pra minha querida Mirtes. Um abraço pra vocês, saúde, paz e muita prosperidade. Tem também Magali, as irmãs de Magali, nossa querida e saudosa e eterna Magali. A gente não esquece esses ouvintes que fizeram parte da nossa trajetória, né? Não estão mais aqui fisicamente com a gente, mas a gente não esquece de forma alguma. Tem a Marilei, né, e as meninas acompanhando sempre a gente. Então, quero mandar um super abraço lá na Prudente de Moraes. Elas que ouvem a nossa programação sempre. Um abraço, viu, Marilei? Para você e todas as suas irmãs. Beijo grande, valeu pelo carinho, pela sintonia conosco sempre. O meu amigo Davidson tá no Sumaré, tá acompanhando a gente, confirmando a audiência. O Anderson Lima também tá ligado conosco. Ele tá lá no, em U Barbosinha, no centro da cidade, trabalhando, mas sempre ligado aqui na melhor programação. Também com a gente o Raimundo Oliveira, ouvindo a nossa programação. A Zida Alves no Boa Vista, o Clóvis Júnior no Alto da Bela Vista. Turma boa que não desliga e ouve sempre a gente. Quero mandar um beijo pra minha amiga Vânia. Vânia no bairro Santo Antônio, sempre ligada conosco, acompanhando aqui a nossa programação. A gente agradece o carinho da audiência, né? A sintonia, sempre ouvindo aqui a programação da Boa de Mossoró. Então você que tá ligado com a gente, continue ouvindo e aproveite para mandar mensagem. Pois é, você pode faturar o almoço aí no Tenda Restaurante 981050105.
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1: Hora certa, são 9:03. Vamos começando a segunda hora do Conexão 105 nesta manhã de sábado, 10 de outubro de 2026. Você que está acompanhando a gente, ligadinho aqui no Som da Boa de Mossoró, a gente agradece, viu, o carinho da sua companhia, a sua audiência aqui junto conosco na 105 FM. Agradecendo sempre o carinho da companhia, a sintonia, a audiência, a turma que está ouvindo a gente através da internet no nosso site, e é o fm105mossoró.com.br, e você pode estar também enviando mensagens pra gente para participar, né, aqui do nosso programa, pedir música, confirmar audiência, ficar ligado junto com a gente. Como é bom ter você, ouvinte. Gosto sempre de repetir isso, pode até parecer repetitivo, mas é a real, é a verdade, tá bom? Então manda sua mensagem, 98105-0105. 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Aproveite para mandar sua mensagem e participar com o nome completo e bairro do sorteio do Tenda Restaurante. São 9:05. Junto com a gente nesta manhã de sábado, quero mandar um beijo carinhoso e agradecer aqui o carinho da audiência, minha amiga Francisca Miguel. A Francisca Miguel tá no Aeroporto 1, ligada com a gente aqui no Conexão 105. Um beijo grande, minha amiga, valeu pelo carinho da audiência, ligadíssima conosco sempre aqui no Som da Boa de Mossoró. Com a gente também, alô, meu amigo Tatu. Onde está Tatu, Tatu? Tatu está no bairro Barrocas, né? Sempre ligado com a gente, muito bom dia, viu? E seja sempre muito bem-vindo.
2: Bom dia, Marlon Tavares, Tatu das Barroca, bota aí dias melhores com o Rota Quest.
1: Beleza.
2: Mandar pra todos que faz a boa de Mossoró.
1: Tá joia, Tatu, valeu pela audiência. A minha amiga Seição Araújo, no Alto da Bela Vista, tá acompanhando a gente, ela tá dedicando as músicas do programa pra toda a turma da FM 105. Um super abraço, minha amada, valeu pela sintonia. A turma da LT Afiações também tá por aqui junto com a gente, ouvindo o nosso programa. A minha amiga Maria Lúcia, no bairro Boa Vista, também tá por aqui confirmando a audiência. Cleide Souza, no Sumaré, bom dia!
3: Bom dia, Bárbara, bom dia a todos os ouvintes. Mais um sábado, né? Na boa de Mossoró. Um beijo para você. Bora, coloco meu nome nos sorteios. E um cheiro cheiroso pra você. Beijos. Cleide Souza Sumaré.
1: Cheiro, minha amiga Cleide. Obrigada pelo carinho sempre com a gente, ouvindo a programação. Também quem tá com a gente é a Francisca Helena, do Alto de São Manuel. Bom dia.
4: Bom dia, Bárbara. Meu nome é Francisca Helena. Moro no Alto São Manuel e gostaria de participar do sorteio.
1: Tá concorrendo. Também com a gente, meu amigo Paulinho.
5: Bom dia, Bárbara Tavares. Aqui é Paulinho, motorista. Quero ouvir Fã Número 1 com Guilherme Arantes.
1: Linda música, Paulinho. Vamos sim, viu? Muito obrigada, Paulinho, que é nosso ouvinte de sempre, né? De todas as tardes também aqui com a gente na FM 105. Quem também tá ligado conosco, acompanhando o programa, vamos ver quem tá aqui. O Dudu, bom dia, bom dia.
6: Bom dia, Bárbara. Mandar um abraço aí, os parabéns pra minha amiga Thaís. Tá completando um ano hoje também.
1: Parabéns.
6: Bota uma música bem boa aí pra mim, pra ela. Ahá. Tu e o Nó.
1: Linda.
6: Quem mandou aqui foi Dudu de Açu. Tá todo dia na escuta, na boa de Mossoró.
1: Que coisa boa. Turma aí na terra dos poetas. Meu Tavares é daí de Açu, viu? Meu amigo Dudu, um super abraço pra você e pra Thaís que estão aí acompanhando a nossa programação. Obrigada pelo carinho, sempre com a gente, acompanhando aqui o som da Rádio 105 FM. Agradecendo a você, ouvinte, ligado conosco, meu amigo Adalto Taxista.
7: Bom dia, Bárbara Tavares. Aqui é Adalto Taxista. Ligado na boa de Mossoró. Amanhã de hoje eu queria participar do sorteio aí, principalmente desse almoço da antena, né, Bárbara? E queria ouvir no Conexão Você Me Vira a Cabeça. Eita. Com Alcione, certo?
1: Essa é boa.
7: Um alôzinho pra Adalto, taxista. Todo dia eu tô ligado no seu programa.
1: Coisa cara. Boa.
7: Todas as tardes eu tô ligado no seu programa, certo?
1: Maravilha,
7: Adalto. Adalto taxista.
1: Um abraço, obrigada pelo carinho da audiência, pela sintonia sempre com a gente. Abraçar meu amigo Júlio César do SAMU, lá na Abolição 3, sempre ligado com a gente. E a minha amiga Clenilda Maria no Dom Jaime Câmara, sempre com essa energia positiva, esse alto astral, ligadíssima conosco. E aí, Clenilda?
8: Oi, amigona!
1: Bom dia!
8: Um forte abraço!
1: Outro!
8: Já estou conectado no seu programa.
1: Muito bem!
8: Bote boas pra me dançar!
1: Deixa com a gente.
8: Quero mandar um abraço pra minha amiga Valdece, do Sumaré.
1: Certo.
8: Também está aí conectada com você.
1: Maravilha.
8: Meu amigo Valdir, aqui do Dom Jaime.
1: Oi, Valdir, bom dia. Toma boa, viu? Que acompanha sempre a gente, sempre mesmo, nas tardes, nas manhãs de sábado, e a gente adora receber esse carinho e ter essa audiência e a participação. Agora são 9:09. O som da Marrom Alcione. Você Me Vira a Cabeça.

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0: 9:27. Bom demais estar com você, ouvinte 105, nesta manhã de sábado, 10 de outubro de 2026. Agradecendo aqui o carinho da audiência e a sintonia. O Fernando Paiva, ligado sempre com a gente, trabalhando e nos dando aí essa carona, amiga. Um super abraço, meu amigo. Valeu pela companhia. Também com a gente, meu amigo George, lá em Areia Branca, turma no mercado de Areia Branca, acompanhando o nosso programa. Valeu, George, Zé Rosa, toda a turma por aí trabalhando, mas sempre ligados, confirmando a audiência com a gente. Natividade no Valfredo Gurgel também tá por aqui, confirmando a audiência.
1: Bom dia, Bárbara.
0: Bom dia.
1: Aqui é Natividade, um abraço, um
0: beijo.
1: Bom feriado.
0: Amém.
1: Um bom final de semana. Quero participar do sorteio, viu?
0: Está concorrendo.
1: Um abraço e fica com Deus, viu? Tchau.
0: Amém, beijo. Evanilson Nascimento, a turma da EIC Tornearia, acompanhando a gente todos os dias. Tá agora mandando aqui um abraço para toda a turma na EIC Tornearia e para o Glaucton e esposa ouvindo a nossa programação. Um grande abraço, valeu pela audiência, pela companhia conosco, meu amigo Evanilson, valeu pela companhia. A Laurinete no Abolição 3, tá por aqui, confirmando a sua audiência conosco. E aí, Laurinete?
2: Bom dia, Bárbara Tavares. Aqui é a Laurinete do Abolição 3. Quero participar do almoço da tenda.
0: Certo.
2: Do tenda, viu? Vou colocar aqui meu nome e o bairro.
0: Sim, tá concorrendo.
2: E toca a música aí de... da sequência.
0: Tá joia, Laurinete, um grande abraço. Alô, Nevinha, Santo Antônio.
3: Bom dia, minha linda Bárbara Tavares, um feliz sábado. Cheiro, Nevinha do Santo Antônio.
0: Cheiro, obrigada pela sintonia, Nevinha, pela audiência junto conosco aqui no Som da Boa de Mossoró. Minha amiga Adriana Maria no Costa e Silva tá junto conosco. Alô, Lurdinha, na Passagem do Rio.
4: Bom dia, Bárbara Tavares.
0: Bom dia, bom dia.
4: Bárbara, eu quero ouvir uma música da sequência. Para oferecer a todos que estão escutando esse programa maravilhoso. Lourdes Lopes, da Passagem do Rio.
0: Valeu, minha amiga. Bom dia, obrigada pela sintonia. Alô, Carlinhos Qualidade, lá no Parque Universitário. Turma boa, viu, que acompanha sempre a gente. Bom dia.
5: Bom dia, bom dia, bom dia, minha amiga, minha querida Bárbara Tavares. Aqui é só bem Carlinhos Qualidade, diretamente da Nova Mossoró.
0: Olha aí.
5: Lembro que eu tava hoje aqui, meu dia, mas o sol tá daquele jeito.
0: É.
5: Tô procurando aqui uma nuvem, tô achando nenhum.
0: Não tem nenhum.
5: Entendeu? Mandar um alô pra equipe que tá
0: com... Tem não.
5: Meu primo Marconi. Meu amigo Valdir. Meu amigo.
0: Obrigada pelo carinho da
5: audiência. O vento tá bom, hein? Lá, né? Nossa Senhora Aparecida.
0: Certo. Sim, é verdade.
5: E coloca uma música de qualidade aqui pelo sábado, que eu trabalho e tô ouvindo aqui. Coloca um Bon Jovi aí, Smile Eye aí. Como
0: muito
5: sempre,
0: bem.
5: Eu quero agradecer. Um abraço para todos que estão conectados na 105, a melhor de Mossoró.
0: Um abraço, meu amigo Carlinhos. Obrigada a você pela sintonia sempre. Meu amigo Paulo, no Santa Delmira, tá acompanhando a gente. Um super abraço, viu, Paulo? Valeu pela sua audiência conosco sempre. O Everton Domingos, do Alto da Conceição, também tá por aqui.
6: Bom dia, minha amiga Bárbara Tavares. Se possível, gostaria de ouvir nesse final de semana maravilhoso, Mama Maria com Banda Grafite. Everton Domingos, do Alto da Conceição.
0: Um abraço, meu querido. Valeu pelo carinho da sua audiência. Turma boa, né? Que acompanha sempre a nossa programação aqui no Som da Boa de Mossoró. Mandar também um abraço aqui pra turma que tá ouvindo a gente. O meu amigo Geilson Veloso, a turma na Socel Camarões, também ligados conosco. Dona Gorete, seu Duó, ouvindo sempre a gente, ligados conosco aqui na 105, turma lá no 320. A minha amiga Soledade, no bairro Bela Vista, ligada conosco, tá participando. Participando sim dos sorteios. Alô, Helena Oliveira, também está acompanhando aqui a nossa programação. Um super abraço, viu? Valeu pelo carinho da audiência e pela companhia, né? Conosco aqui no Som da Boa de Mossoró, essa turma boa que tá ligada com a gente sempre aqui nas tardes da 105 FM. A gente continua nesse clima, tocando música boa, música que você gosta de ouvir e que só toca aqui. Música.

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0: demais, são 9h49, agradecendo a você, ouvinte, que acompanha a nossa programação e se liga junto com a gente aqui no Som da Boa de Mossoró. 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A gente agradece aí o carinho da audiência, a sintonia, a turma que tá participando junto conosco e querendo concorrer a esse almoço lá no Tenda Restaurante, ok? Então, é muito fácil, deixe o nome completo e bairro para que você possa, então, junto conosco, participar aqui no Som da Boa de Mossoró. Mandar um grande abraço, agradecer o carinho da sintonia e audiência. O meu amigo Maurinho Sena, instrutor de trânsito, tá aí com sua aluna Flávia, né? Acompanhando a gente, curtindo aqui a nossa programação e dirigindo. E que ela é muito boa, né? Aí no volante. Um abraço, viu, meu amigo Maurinho, a Flávia, uma ótima aula pra vocês. Obrigada pelo carinho da audiência. A Maria Ivânia, na Lagoa do Mato, tá ouvindo o nosso programa, ligadíssima com a gente. Também a Alexandra Martins, ligada aqui na Boa de Mossoró. A Tereza Cristina, no Liberdade 1, mandando um grande beijo a toda a família Albem. Um grande abraço para você, minha querida Tereza Cristina. Valeu pela audiência. Também com a gente a Helena Oliveira, no Valfredo Gurgel. Bom dia, Helena.
1: Bom dia, Bárbara. Gostaria de ouvir uma música de Pradas. Bom dia, Helena Oliveira. Deus te ilumine sempre, amiga.
0: Beijo, amiga. O Gilvan Silva, no Santa Delmira. O Antônio Mendonça, na Lagoa do Mato. Também agradecer a sintonia, minha amiga Wilgna, no Encanto das Flores, lá no Cidade Alta, ligada com a gente, curtindo a programação e tá sim participando aqui dos nossos sorteios. O Jean Pintor, turma do Posto Estrela d'Alva, minha amiga Leuda Alves, no bairro Boa Vista, também acompanhando a gente. Nós agradecemos o carinho da audiência e a companhia. Também o Scooby, da Automecânica, lá em Areia Branca, tá acompanhando a nossa programação. Valeu, meu amigo Scooby, a turma aí em Areia Branca ligados com a gente, curtindo a programação da Boa de Mossoró. E a gente continua por aqui tocando a música que você gosta de ouvir. Para participar é muito fácil, nome completo e bairro no 98105-0105. Lembrando, valendo aí o almoço no Tenda Restaurante.

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0: bom dia. Agora são 10 horas e 16 minutos no Som da Boa de Mossoró. Você ligado com a gente, curtindo a melhor programação do Rádio FM. Então mande sua mensagem para participar junto conosco aqui do nosso Conexão 105, tá bom? O WhatsApp é o 981050105. Você pode confirmar a sua audiência, independente de onde você esteja ouvindo a gente, né? Então confirma a audiência, manda alô pra turma, pede música e deixa nome completo e bairro para concorrer no final do horário ao sorteio de almoço no oferecimento do Tenda Restaurante, ok? Então, para você participar e poder ser um ganhador, é só deixar nome completo e bairro. Quero agradecer o carinho da audiência e mandar abraço aqui à turma que está conosco, confirmando a sintonia. Quem está conosco é a Antônia Pereira, lá no Grande Alto de São Manuel. Olá, minha amiga Antônia Pereira, bom dia.
1: Bom dia a todos que fazem o programa. Sou Antônia Pereira, moro na Presidente Dutra. Quero participar do sorteio.
0: Certo.
1: E também pedir uma música, Deu Pra Ti, com Cleiton e Cledi. Sábado abençoado a todos.
0: Tá joia, minha querida. Um grande abraço, viu? Obrigada pela audiência, pela sintonia junto conosco. Meu amigo Leodécio Freire também está conosco. Bom dia.
2: Bom dia, Bárbara Tavares. Meu nome é Leodécio Freire, moro no Alto São Manuel. Gostaria de sugerir a música Saúde, de Rita Lee.
0: Certo.
2: E concorrer ao almoço lá no Tenda Restaurante, tá bem?
0: Concorrendo, meu amigo, um abraço. Obrigada. Sandra Maria, no Alto de São Manuel. Minha amiga Leuda Costa, aliás, Leuda Alves, no bairro Boa Vista. Ligada sempre com a gente, um grande abraço. Quem também está por aqui é o Antônio Mendonça, Lagoa do Mato. A Maria Ivânia, também na Lagoa do Mato. O Gilvamar Lopes, na Alameda dos Cajueiros, acompanhando sempre a gente. Dona Nilda Costa está conosco, bom dia.
3: Bom dia, Bárbara Tavares e todos que fazem a FM 105. Meu nome é Nilda, moro na Alameda dos Cajueiros e quero concorrer aos sorteios.

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ligue na hora certa, 10h34 agora. Você é ouvinte 105, ligado com a gente, acompanhando a melhor programação do Rádio FM. Você é ligado conosco, curtindo aqui o som na boa de Mossoró, seja estando em casa, seja no seu trabalho. Quem ouve a nossa programação, acompanhando a gente aí no mundo todo, né? Através do nosso site, o FM105Mossoró.com.br. E lembrando que também você pode estar aí mandando mensagem pra gente, tá bom? No WhatsApp, para concorrer ao sorteio do final do horário. Hoje nós vamos sortear para você, no oferecimento do Tenda, um super almoço. 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

0: Para deixar você, ouvinte 105, bem informado, a gente lembra que a tradicional Festa das Crianças, que acontece, né, na segunda-feira, dia 12 de outubro, dia de Nossa Senhora Aparecida, padroeira do Brasil, e dia da criança. A festa acontece na Estação das Artes, Poeta Eliseu Ventania, aqui em Mossoró, a partir das 4 horas da tarde. E o evento vai contar aí com opções, né, de recreação e atividades promovidas pela Prefeitura de Mossoró por meio da Secretaria Municipal de Assistência Social, Cidadania e Juventude. A programação vai ter início às 4 da tarde com o Trenzinho da Alegria, que oferecerá aqueles passeios para as crianças e seus acompanhantes. O embarque vai ser realizado ali na lateral da entrada da Estação das Artes. Também vai ter o quê? A pintura facial, escultura de balões e os palhaços Dedezinho e Jequinha e sua equipe animando a criançada. Durante o evento, as crianças vão também poder aproveitar os brinquedos infláveis, né? A secretaria também vai organizar ilhas de lanches com distribuição de pipoca, com algodão doce, suco natural, refrigerantes, sorvetes e lancheiras. Lembrando que, para reforçar a segurança, vai ser disponibilizado um espaço de acolhimento para crianças e responsáveis que eventualmente se desencontrem ali, se percam, né, durante a programação. E esse local vai servir como ponto de apoio para facilitar o reencontro das famílias, ok? A programação está prevista, então, para terminar às 9 da noite, começando às 4 da tarde, terminando às 9 da noite. E o evento também vai contar com o ponto de hidratação, viu? Que vai ser aí destinado para distribuir água para todo o público. A inclusão será contemplada com a instalação, claro, do Fronte da Inclusão, próximo ao palco das apresentações culturais. O palco terá, esse espaço, né, na frente do palco terá aí 200 vagas destinadas às crianças com deficiência ou outras necessidades específicas, junto aí com seus responsáveis, para garantir melhores condições de participação nas atividades. E entre as atrações confirmadas está o grupo infantil, né, de renome nacional, Três Palavrinhas. A programação também conta com o Funcional Kids, que é uma atividade conduzida aí por uma equipe preparada para promover recreação, interação e a prática de exercícios físicos. O espaço vai ter atividades esportivas, brincadeiras e fit dance, com foco na socialização, na coordenação motora, na expressão corporal e no incentivo aos hábitos saudáveis. Então, a programação para a criançada nesta segunda-feira, 12 de outubro, Dia da Criança, a partir das 4 da tarde, na Estação das Artes, Eliseu Ventania. Agradecendo aqui a audiência, a sintonia, meu amigo Flávio Filgueira, Kelsilene, juntos com a gente sempre, né? Lá no bairro Boa Vista, acompanhando a nossa programação. Quem está por aqui também acompanhando junto conosco o nosso programa, minha amiga Graça Araújo, tá ligada com a gente no Alto da Conceição.
1: Aqui é Graça Araújo, seu Alto da Conceição.
0: Devagar, volta.
1: Eu queria participar.
0: Bom dia, Graça.
1: Aqui é Graça Araújo, seu Alto da Conceição. Eu queria participar, eu surfei.
0: Tá participando, amiga. Um abraço, viu? Obrigada pela sintonia. O Francisco Moura também tá por aqui com a gente. Bom dia.
2: Bom dia, Bárbara Tavares, Francisco Moura, do Alto Manuel. Gostaria de participar das promoções, sim, do programa. Gostaria de ouvir com Guilherme Arantes, Planeta Água.
0: Show de bola. Meu amigo Seu Samuel, aqui no bairro Dom Jaime Câmara, ligadíssimo com a gente, um super abraço. Obrigada aí pelo carinho da companhia e pela audiência. A minha amiga Rosângela Maria, no bairro Belo Horizonte, também tá por aqui.
3: Bom dia, Bárbara.
0: Bom dia. Rosângela
3: do BH, Bárbara. Coloque pra mim aí qualquer uma de Kid de Abelha.
0: Boa.
3: Só pra curtir, viu?
0: Sim, senhora. Vamos
3: coloque
0: curtir,
3: eu aí
0: então
3: na promoção.
0: Sim, tchau, senhora. Beijo. Um abraço. Obrigada, Rosângela, pela sintonia sempre com a gente aqui no Som da Boa de Mossoró. Também junto conosco, Marinalva Holanda, no Alto de São Manuel, participando com a gente. A Lucineide Holanda, no Alto de São Manuel. Turma boa, sempre ligada, acompanhando aqui a programação da 105. A minha amiga Araci, no bairro Bom Jardim, também está acompanhando aqui o nosso programa. A gente agradece, né, o carinho da audiência e a sintonia aqui no Som da Boa de Mossoró. E a gente vai seguindo nesse clima, com música boa, com informação, com a sua participação e muita descontração aqui no Conexão 105, neste sábado 10 de outubro de 2026.

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1: Bom dia, Bárbara, quem fala é Carol Thaís, da Nova Mossoró. Meu amor, me inscreva nas promoções de hoje, viu? Eu quero mandar um abraço pra minha mãe, Cirlei, pra minha avó, Natividade, um abraço bem grande pra você. Pode, pra mim, por gentileza, como é grande o meu amor por você, pra mim oferecer pra elas duas. Um abraço, meu bem.

São 10h56 agora. Você que está acompanhando aqui a nossa programação, ligadinha com a gente aqui no Som da Boa de Mossoró. Coisa boa é ter você aqui junto conosco. Até o meio-dia é você ligado com a gente aqui no Som da Boa de Mossoró e o nosso Conexão 105 no ar para você. São 10h57 agora. Agradecendo o carinho da audiência, a sintonia, a turma que está enviando mensagens para a gente, participando. Como meu amigo Raimundo Oliveira no Santa Delmira, como também o Carlos Caetano, ligado com a gente lá no Costa e Silva. Super abraço, obrigada pela audiência. Minha amiga Rosa no Liberdade 1 também está por aqui, acompanhando aqui o Som da Boa de Mossoró. E a gente agradece, Rosa, pelo carinho da audiência, ouvindo sempre aqui a programação da Boa de Mossoró. Continuando com você, juntos nesse clima, com a melhor programação que você gosta de ouvir e sabe que só toca aqui.

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0: A melhor seleção musical. A sua companhia nesta manhã de sábado ao som das melhores músicas e dos melhores estilos aqui na Boa de Mossoró. Sabadão 10 de outubro de 2026. Você ligado com a gente, acompanhando a programação da Rádio 105. Como é bom ter você, ouvinte da Boa de Mossoró. Minha amiga Leonice, no bairro Belo Horizonte, está por aqui confirmando a audiência com a gente. Muito bom dia, minha amiga. Obrigada pelo carinho da audiência. E seja sempre muito bem-vinda, né, aqui junto conosco na 105.1.
1: Bom dia, Bárbara. É, Leonice aqui do BH. Eita, menina. Coloca aí da sequência.
0: Vamos lá.
1: Quero mandar para o meu esposo, para meu filho, minha nora, minhas duas netas, toda a minha família, minha mãe, todos vocês que fazem aí a 105. A boa de Mossoró.
0: A boa de Mossoró. Valeu, Leonice, um grande abraço. Meu amigo Arnilton Júnior, Esté, Pedro Miguel, também ligados com a gente, acompanhando aqui a nossa programação. Grande abraço, obrigada pelo carinho da audiência. O Ariosmar está com a gente na Lagoa do Mato. Bom dia.
2: Muito bom dia, minha amiga Bárbara Tavares, né? Muito bom dia, muito bom dia. Good morning, good morning.
0: Good morning.
2: Bom dia a todos.
0: Bom dia, Ariosmar. Vamos curtir.
2: Vamos cantar Belchior, o nome da música, tudo outra vez.
0: Que linda,
2: tá,
0: né?
2: Aqui é o Osmar do Barra do Mato, ok?
0: Tá certo, Osmar.
2: É nóis, quero oferecer pra minha esposelinha, pra me filmar de vitória pra todos os ouvintes. Só na caixa.
0: Maravilha, um super abraço. Meu amigo Paulo Sérgio nas Barrocas também tá por aqui.
3: Bom dia, Paulo, que é Sérgio das Barrocas.
0: Bom dia.
3: É, se puder, passa aí um Elton John aí. Qualquer uma dá certo aí.
0: Vamos curtir.
3: E bora meu nome aí na premiação aí.
0: Tá concorrendo, aí, viu?
3: Um bom final de semana.
0: Um abraço.
3: E até segunda-feira.
0: Se Deus quiser. Um super abraço, um grande abraço e obrigada pelo carinho da audiência. A turma sempre ligada, acompanhando aqui a programação da 105. Quero também mandar um abraço aqui, agradecer quem está ouvindo a gente pela internet, no mundo todo, ouvindo a nossa programação, ligados através do nosso site, fm105mossoró.com.br. Tem também os aplicativos de rádio, como o RádiosNet, tem a Alexa, enfim, tem muita oportunidade para você se ligar junto com a gente. Deixa eu mandar um abraço para minha amiga Janete no Jardins do Planalto, sempre acompanhando a nossa programação. Abraçar também suas irmãs, Juraci, Jurandi, ligadas conosco lá no bairro Paredões, curtindo e acompanhando aqui o som da Boa de Mossoró. Obrigada pelo carinho, pela sintonia, sempre conosco aqui na 105. A minha amiga Socorro Félix também está por aqui, lá no bairro Boa Vista. Oi, Socorro, bom dia, minha querida. Seja bem-vinda.
4: Tavares, bom dia.
0: Bom dia.
4: Se possível fosse, eu queria participar. Queria não, eu quero participar daquele sorteio que vai ter lá no Tema.
0: Certo, almoço no Tenda. Se tá concorrendo, possível. Viu, Socorro?
4: E aí, Bárbaras? Porque a gente vai fazer uma viagem e tá uma bagunça medonha. Aí não deu pra terminar o almoço.
0: Eita, certo? Danado.
4: Um abraço.
0: Um abraço,
4: forte,
0: minha querida Socorro.
4: E fica com o Senhor Jesus.
0: Amém.
4: E um feliz final de semana.
0: Pra nós todos, viu? Tudo de bom. Obrigada, Socorro, pela sua participação com a gente, ouvindo sempre aqui a nossa programação. São 11h34, você ainda pode mandar mensagem, deixando o nome completo e bairro, pra garantir aí o almoço no Tenda Restaurante. 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Vamos juntos aqui no Som da Boa de Mossoró, agradecendo a audiência e a sintonia dessa turma que não desliga, tá sempre com a gente. Meu amigo Tony Medeiros no centro, o Nilson Silva, o Nilson e a Cristina lá no Aeroporto 2 e a minha amiga Lúcia Holanda no Valfredo Gurgel.

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segunda versão. Laura Pausini e Sandy, Quando Chove. 1h55, final do nosso Conexão 105. Agradecendo a você o carinho da audiência, a sintonia. Lembrando, tem resultado de promoção para você que mandou mensagem 981050105 para participar do sorteio. 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E a ganhadora foi o Wilgna Soares de Moura, do Sumaré. O Wilgna Soares de Moura, Cidade Alta, Sumaré. Ela faturou o almoço lá no Tenda Restaurante. 11h56. 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Lembrando a você que segunda-feira a gente está de volta. Isso mesmo, na segunda, dia 12, estamos de volta à 1 da tarde com o nosso Estação 105. Você que tá ligado na programação da Boa de Mossoró, valeu pelo carinho da companhia e pela audiência junto com a gente no som da 105. Minha amiga Jane Medeiros, lá no bairro Santo Antônio, um beijo grande pra você, minha amiga. Valeu pela companhia e pela audiência. Agora 11h57, finalzinho ao som de Karina Zeviani, Choram as Rosas. Um grande abraço, ótimo fim de semana.

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0: 1h30. 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

0: Vitrola já está no ar. 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Essa é a boa. 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
0: Olha a hora, 1:03, 1 da tarde e mais 3 minutinhos. A Vitrola está só começando, agora mais cedo no nosso horário habitual, né? Quando a gente iniciou aqui na 105, tá bom? Tá beleza? Vamos até as 3 horas da tarde, viu? Com música boa, com música de qualidade, que é a nossa referência. Aqui a gente toca música boa, aqui a gente toca o que você gosta de ouvir.
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0: Abraçando você de casa, você que almoçou agora, né? Já almoçou, já tá lavando a louça do almoço, tá lavando as panelas, tá na cozinha ainda, passando pano na mesa, tirando a toalha suja e...

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0: Abraçando você que já está indo em busca de Tibau, né? Você que está indo aí às praias do nosso litoral aqui de Tibau, Grossos, Areia Branca e Capuí também aqui no Ceará, né? Não deixa de ser praia que é muito frequentada por nós, por moçoroenses, tá bom? E Capuí, na Velha, e Capuí, no nosso vizinho estado do Ceará. Muitos moçoroenses até tem casa lá, viu? Tem muita gente aqui de Mossoró que tem casa lá em Capuí, né? Tem aquela mansão bonita, à beira-mar, coisa boa, né? Quem é rico tá sempre na praia. Nós estamos só começando a nossa vitrola. Hoje é sábado, sábado de bermuda, sábado de sandália, de chinelo japonesa, sábado de calção, de camiseta, sábado pra você tá no barzinho, tá no espetinho agora, né? Tomando uma cervejinha, jogando conversa fora. Você que está na bodega da sua rua, no mercadinho do seu bairro, onde quer que você esteja, o nosso abraço, o meu carinho pela sua audiência. Oi, diga. E com a performance de Valmir Oliveira, a gente começa o nosso bregão, o nosso bregaço, a nossa nostalgia. É uma tarde de sábado de muita nostalgia para você aqui na 105. Você manda seu áudio, sua mensagem de texto através do nosso WhatsApp. Olha o zap aí da 105, tome nota. 981050105. Mande o seu áudio, mande a sua mensagem de texto, que a gente tem o maior carinho para ler, tá bom? E jogar sua voz aqui no ar. Com certeza, tá bom? Finalzinho do programa, a gente sorteia, olha a nossa premiação, olha o que você pode

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Aí, beleza. Vamos ter o bolo da Emília. Olha o bolo. O bolo da Emília para o ouvinte da 105. A partir de agora, você poderá ganhar no finalzinho do programa o bolo da Emília ali no Mercado Bom Jardim. E ainda vamos ter o lanche, que hoje é sábado. 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É a Frost Açaí do meu amigo Maico e da minha amiga Eliane. Você poderá ganhar um lanche, até porque hoje é dia de sopa, né? Hoje você tem a sopinha do finalzinho de tarde e você poderá levar para casa lá na Frost Açaí do meu amigo Maico e da sua esposa Eliane. Vamos embora, 1:09, vamos cantarolar, vamos de música boa, música de qualidade, é aqui na

Olha que música linda pra você machucar um pouco o seu coração, viu? Esse coração tão sofrido, tão apanhado. Ouça aí essa música bacana, tá bom? Simbora!

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8: Aqui é aqui que é aqui na 105. É na boa de Mossoró. A sua tarde de nostalgia. Muito romantismo. Aquela sofrência inevitável, né? É, ninguém evita o sofrimento. O sofrimento, a dor do amor, a dor da saudade, da paixão, é, aquela loucura que você é, sempre teve por aquela criatura que não lhe correspondeu. Que coisa, é, que coisa doida, né? Doida, doida, doida. Você é doida demais, como diz na música de Lindomar Castilho, né? Você é doida demais. Vamos embora, agora 1h31 aqui na 105. 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Muito bom. Abraçar aqui o meu amigo José Martins, meu cantor. Meu cantor José Martins daqui a pouco faz a apresentação lá no Boteco do Maza. O Boteco do Maza ali na Professor Manuel João, esquina com a Lopes Trovão, já pegando ali há 12 anos com a Boa Vista. Daqui a pouco, a partir das 15h, meu cantor José Martins, ao lado da cantora Conceição Andrade. Olha aí que nome, viu? Olha aí que pedida boa pra você curtir o melhor da MPB, da música romântica, né? Meu cantor José Martins e a cantora Conceição Andrade, daqui a pouco, 15h, lá no Boteco do Maza. 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O meu amigo, deixa eu me ver aqui quem está me mandando aqui um zap. Boa tarde, meu amigo. Sou Maurinho Sena, instrutor de trânsito. Estou dando aula de carro. Vamos ver aqui o que diz mais, né? Ouvindo o seu programa na 105, Maurino Sena, manda um alô para minha aluna Mariana. Ele pede um alô para Mariana, viu? Mariana, que está agora recebendo aulas de trânsito do meu amigo Maurino Sena, na nossa audiência. Coisa boa, né? Que coisa boa, viu?
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8: Beleza. 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
8: Isso.
11: Que é na segunda-feira. 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
8: 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Vamos embora? Vamos à participação do ouvinte a partir de agora. Olha a hora, Mossoró! 1h41 aqui na 105. 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Agora vamos ao ouvinte.
12: Boa tarde.
8: Boa tarde.
12: Opa! Isso é bom demais. Pois é, queria ouvir uma música de Carlos Alexandre. Carlos Alexandre, se você fosse por mim, tá?
8: Tá certo.
12: Sinélio, para esses ouvintes maravilhosos. Que Deus abençoe o senhor e a família.
13: Boa tarde, Luciano Barreto.
8: Boa tarde. Meu nome
13: é Erivan. Moro no Alto São Manuel. E quero pedir aquela música de Nando Cordel. Minha doce estrela.
8: Minha doce estrela.
14: Boa tarde, Luciano Baier. Boa tarde, Val.
8: Boa tarde.
14: Luciano, gostaria de ouvir convite, Menina Veneno.
8: Menina Veneno,
14: convite. Quero conhecer aqui minha esposa Helena, o seu Luiz da Lenha, a professora Divani lá em Apudi, meu amigo velho Gilvan Silva lá no Juremal, e ao Costelinha 1, Costelinha 2 e Costelinha 3. E enfim, a toda a escuta, Luciano. Toda uma tarde aí, ó, trabalho, tô ligado. Tá falando que é chave da calça das escadas aqui da Barroca 2.
8: Beleza, valeu. Um abraço, viu?
15: Boa tarde, Luciano Barreto.
8: Boa tarde.
15: Boa tarde a todos da 105 FM.
8: Ah, boa.
15: Aqui quem fala, Francisco de Oliveira.
8: Viva, boa tarde.
15: Diretamente aqui do Barro Bela Vista. Luciano Barreto, queria ouvir Paulo Sérgio, A Última Canção. Coloca aí. Bora, Luciano Barreto. Coloca meu nome aí no sorteio aí, meu irmão. Tô ligadinho, todo sábado, todo domingo. Queria participar aí do lanche. Coloca meu nome aí no lanche. Valeu, Luciano Barreto.
8: Valeu.
15: Isso não, Luciano Barreto. Bota meu nome aí no sorteio.
8: Tá bom, tá botado.
15: Cuida.
8: Cuida.
15: Coloca assim naquela audiência. Uau.
8: Uau.
16: Boa tarde, Luciano. Aqui quem fala é Janete. Do Jardim do Planalto.
8: Jardim dos
16: Planaltos. Eu gostaria de ouvir a música Memórias, de Renato. Vai para minha irmã Juraci lá nos paredões.
8: Tá bom.
16: E gostaria de participar dos sorteios.
8: Tá certo. Já está participando aqui da promoção. Olha, nós vamos sortear daqui a pouquinho 30 ovos caipira. É uma bandeja completa. É um presentaço da mercearia do Dedé. A mercearia mais surtida de Mossoró, ali no Mercado Bom Jardim, tá bom? 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Nós vamos sortear ainda o bolo da Emília. A Emília também no Mercado Bom Jardim. Abraçar meu amigo Fernando, esposo da Emília. Tá na nossa audiência também. E ainda vamos ter no finalzinho do programa o lanche. Hoje é sábado, é dia de lanche. É dia de sopa. Lá na Frost Açaí. Lá no finalzinho da Dom Helder. Ali no finalzinho do BH do Belo Horizonte. Muito bom! 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
5: Agora 2:07, já vencemos aí a nossa primeira hora da Vitrola 105. É, a partir de agora vamos de novo aí com a participação do nosso ouvinte, a participação aí de você que está ligado aqui na Boa de Mossoró. 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Ele quer falar, Enio?
6: Posso falar?
5: Boa tarde, Enio.
6: Boa tarde, papai.
5: Vem buscar, né?
6: Não, vim buscar não. Olha, eu só quero dizer que amanhã...
5: Diga.
6: Amanhã no programa Show de Bola, né?
5: Amanhã tem Show de Bola.
6: Show de Bola de 9 às 11.
5: De 9 às
6: 11. E de 11 não vai ter Luciano. Vai ter só Vanessa. Né?
5: É só Vanessa.
6: Não tem pra quê? Você é feito cantiga de grilo, né?
5: Falando demais, né?
6: É, falando demais. Aí, deixa falando eu dizer. Demais. Muitos... a gente vai ter caixa de chocolate com alguns parceiros, entendeu? E vamos ter ingresso pro jogo do Barão. No Barão não joga, sabe onde amanhã?
5: Barão não joga onde?
6: Inhaçu. Contra o Mossoró.
5: Vai fazer o que lá em Iaçu?
6: Vai ganhar. Não já ganhou a primeira? Aí vai ganhar a segunda, se Deus quiser. E a gente vai ter muitas caixas de chocolate para as crianças, que segunda-feira é dia das crianças, que é meu dia, né?
5: Eu sou
6: uma criança, você, hein, uma pessoa dizendo, você é criança e não entende nada.
5: Uma eterna criança.
6: Uma eterna criança, entendeu? Aí deixa eu dizer a você, a gente vai ter ingresso também do jogo do Baraúna. Eu queria agradecer a diretoria do Baraúna, o diretor de comunicação com o meu Jaécio dos Freitas. Conhece Jaécio?
5: Jaécio.
6: Caba bom. É, Jaécio.
5: Caba bom.
6: E, ó, torcida do Baraúna amanhã tem que invadir a Sul, viu?
5: Tem que invadir a Sul.
6: Invadir a Sul, se Deus quiser, o Baraúna vai ganhar de 5-0.
5: Pois diga.
6: Tá bom? Tá bom assim?
5: Tá bom.
6: Você é Baraúna ou Potiguar?
5: Nenhum.
6: Ei, Fabinho, vamos jogar bafo, vamos?
5: Peraí, Enio, deixa eu trabalhar, Enio.
6: Pois, muito obrigado, Luciano, tá bom? Um abraço.
5: Valeu, amanhã de 9 às 11 tem Show de Bola. Com o noticiando.
6: Muitas caixas de chocolate pra criançada e isso. Também ingresso pro jogo do Baraúna amanhã em Iaçu, Baraúnas e Mossoró.
5: Enio, você já lavou sua rede ali atrás?
6: Por quê?
5: Porque você dorme aqui na rádio, né?
6: Não, eu sou feito cantiga de domingo a domingo.
5: É brincadeira, meu amigo Enticiano. 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
5: Olha, vamos à participação do ouvinte. O ouvinte quer falar, o ouvinte tem voz e tem vez, aqui na Vitrola 105. Tá bom? Vamos à participação do ouvinte. Beleza? 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
7: Boa
5: tarde, o ouvinte agora.
7: Boa tarde, Luciano Barreto, sou aracista, no Bom Jardim. Gostaria de ouvir a música da sequência.
5: Certo.
7: Me coloco nas promoções.
5: Pronto. Já está colocado
8: boa
5: aqui.
8: Boa tarde, Luciano.
5: Boa
8: Barreto,
5: tarde.
8: Rosângela do bairro BH. Luciano, bota aí uma de Bartô Galeno.
5: Bartô Galeno.
8: Curti, viu?
5: Essa é boa,
8: coloquei,
5: viu?
8: Aí no lanche de Michael, viu?
5: Pronto.
9: Boa tarde, Luciano Barreto. Luciano Barreto, coloca aí meu nome no sorteio. Os ovos seu Dedé.
5: Os ovos seu Dedé.
9: Ligadinho no seu programa.
5: Eu gostei dessa agora, viu?
10: Boa tarde, Luciano Barreto, aqui é de Leuza.
5: É de Leuza.
10: Do Bom Jesus.
5: Bom Jesus.
10: Quero pedir uma música com Zezé de Camargo e Luciano. Um dia que eu saí de casa.
5: Ah, meu Deus.
10: E boto meu nome aí nas promoções, ainda. Luciano Barreto. Um abraço e com
5: minha amiga
10: Jesus
5: de Leuza.
11: Boa tarde, Luciano Barreto. Aqui é Eliane Tomás de Abolição Simples.
5: Pronto.
11: Eu gostaria de ouvir qualquer música de Amado Batista.
5: Eliane Tomás, Abolição 5.
12: Boa
5: 5.
12: Tarde, Luciano Barreto. Meu nome
5: boa
12: é
5: tarde.
12: Francisca Helena, moro no Alto São Manuel e gostaria de participar do sorteio.
5: Pronto.
12: E gostaria de pedir uma música, A Dona do Meu Mundo, com Agnaldo Timóteo.
5: Eita,
13: boa tarde, Luciano Barreto. Eu sou a Zoni Maria de Souza do Alto Apelão. Luciano Barreto, me cadastro na promoção?
5: Pronto.
13: Dos ovos da mercearia do Dedé.
5: Ah, muito bem.
13: 105 FM.
5: Ah, boa.
13: Boa de Mossoró, eu
5: isso.
13: Queria pedir uma música.
5: Diga.
13: Gostaria de ouvir Memórias com Renato e seus Blue Capas.
5: Pronto.
13: Manda um alô pra mim, Zani Fonseca do Aldo Apelão. Não esqueça, não, viu?
5: Não, esqueço
13: de
5: não.
13: De mandar um alô e tocar a música. Valeu,
5: tá
13: Luciano Barreto. Boa tarde.
5: Boa
13: e
5: tarde.
13: Me cadastrar na promoção. Tá. Os ovos do Dedé. Valeu, boa
5: já
13: tarde.
5: Já está cadastrada, já está cadastrada.
14: Boa tarde, Luciano Barreto.
5: Boa
14: meu
5: tarde.
14: Meu nome é Fernanda Luísa.
5: Fernanda
14: moro
5: Luísa.
14: Moro aqui no Alto das Brisas e gostaria de participar do sorteio aí dos ovos do Dedé.
5: Pronto.
15: Boa tarde, Luciano Barreto. Sou Antônia Pereira, moro na Presidente Dutra. Quero participar do sorteio e também pedir uma música de Benito e Paula.
5: Pronto.
15: Mulher Brasileira.
5: Mulher Brasileira.
15: Sábado abençoado. Abençoado a todos.
5: Um sábado abençoado.
16: Boa tarde, Luciano Barreto. Floriana aqui para conversar. Gostaria de ouvir alguma música de Amado Batista e concorrer aos prêmios.
17: Boa tarde, Lúcio Barreto. Aqui é Marquinhos, da Presidente Dutra. Quer participar do sorteio aí?
5: Tá bom, Marquinhos. Pronto.
18: Boa tarde, Luciano. Me bota aí pro sorteio, bota uma música de Fernando Mendes e me bota aí um alô aí pra Vanesca, pra Débora, pra Luci, pra você, pra todos que fazem a 105. Me coloca aí pro sorteio do bolo da Emília. Bota um alô pra Fernando dos Bolos e Emília, que são muito meu amigo. Um abraço, Luciano. E a música é de Fernando Mendes.
5: Pronto, beleza. 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Um abraço aí para Cacá, tá na nossa audiência. Lembrar que daqui a pouco nós vamos sortear o ouvinte que só tem a ganhar na nossa vitrola 105. Daqui a pouquinho vamos sortear 30 ovos, uma bandeja completa de ovos caipira, um presentaço da mercearia do Dedé, a mercearia mais surtida de Mossoró, dentro do Mercado do Bom Jardim, tá bom? Ainda vamos ter o bolo da Emília, esse bolo já é tradição aqui na nossa vitrola, na nossa 105, é o melhor bolo de Mossoró, o bolo da Emília, lá no Mercado do Bom Jardim, organização de Fernando e Emília, Emília e Fernando. E ainda, hoje é sábado, é dia de lanche, lá na Frost Açaí, a Frost Açaí na do Helder, lá no finalzinho do BH, Belo Horizonte. Você só tem a ganhar participando do nosso programa, da nossa Vitrola 105. Beleza? Deixa eu mandar um abraço aqui para o meu cantor José Martins, que daqui a pouquinho faz parceria com a cantora Conceição Andrade, música ao vivo lá no Boteco do Maza, ali na Professor Manuel João, esquina com a Love Trovão. Meu cantor José Martins e a cantora Conceição Andrade, daqui a pouco no Boteco do Maza. E amanhã é domingo, amanhã tem música ao vivo lá no Condissa, Churrascaria O Condissa, no Centro Comercial do Abolição de número 2. Amanhã tem Wagner Show lá no Condissa a partir de 4 da tarde. Vamos de música, Valber?

Tivemos um probleminha aqui na internet, mas agora já foi restabelecido e vamos curtir aí Boate Azul com Bruno Marrone. Eita, vamos tomar mais uma.

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1: Agora, 2h27 aqui na Boa de Mossoró. Vamos conversar agora com Ed Lemos, nosso cantor de Portugal, né? Alô, Ed Lemos, boa tarde, amigo.
2: Luciano, quero mandar o meu abraço para você, para todos os ouvintes da FM 105, que está nos ouvindo agora, que está ouvindo o seu programa. Dá um abraço aí no Enio, um grande abraço para você, para todos os ouvintes. Estou ouvindo o seu programa e queria fazer um convite ao pessoal que mora nas imediações aqui do Planalto, 13 de maio.
1: Pronto.
2: É que hoje vou estar cantando por aqui num show que tem o título de Balada da Lua Crescente. É no jardim da casa de uma amiga minha. E eu quero fazer um convite bem especial de algumas amigas que têm algum canto para ir, alguns amigos que têm algum canto para ir, que vem aqui. Para quem conhece a Igreja Betel, que é a igreja, não é presbiteriana, é uma igreja evangélica. Quem conhece, que fica na Martin Júnior, fica na rua seguinte, na Joaquim Afonso,
1: certo,
2: número 73.
1: Isso.
2: Só é ligar o meu telefone, o telefone da de Carmen, que é a dona da casa, da residência, que está aí, e recebe todos os amigos que venham de bem, que venham para ouvir música, que venham para passar um pouquinho de tempo, traga o seu cule, paga-se o cover artístico, e vamos passar aqui uma noite maravilhosa, a partir das 8 horas da noite, aqui, chama-se Balada da Lua Crescente, com Ed Lemos e Ronaldo no saxofone, e hoje, né, a partir das 20 horas, fica na Joaquim Afonso, aqui no Planalto, 13 de maio, por trás da Igreja Betel, da Martin Júnior.
1: Pronto, viu? Beleza.
2: Tá aí os números do telefone, que é o 849-8886-0517, que é o meu, e o da senhora Carmen, que é 849-9929-4780. Pode entrar em contato, que atende na hora. Muitos casais que estão saindo hoje à noite não sabem para onde ir, quer ouvir uma boa música. Muitos casais, muitas amigas que juntam-se grupos, vem grupos do pessoal que já gosta de me acompanhar, então faço esse convite bem especial. Se você quiser aparecer...
1: Beleza, Di.
2: Beijo para todos os ouvintes, estou com saudade.
1: Um abraço.
2: E roda aí uma canção bonita, eu escolho aqui a canção. Quero que você rode para todos os ouvintes, Fernando dos Abas, cantado por Ed Lemos.
1: Ed Lemos.
3: Boa tarde, meu amigo Luciano.
1: Meu cantor Zé Martins agora.
3: Luciano Barreto.
1: Opa!
3: O dono da audiência. Meu amigo Zé Martins está falando, viu?
1: Eu sei.
3: Tô saindo agora.
1: Isso.
3: Lá do Boteco do Maza, viu?
1: Meu cantor.
3: A partir das 15 horas, só reforçando aí. A partir das 15 horas tem Zé Martins e uma convidada muito especial, a grande...
1: Conceição Andrade, viu? Muito bom.
3: Estou saindo agora da minha residência em destino
1: ao Boteco do Maza.
3: A partir das 15 horas tem Zé Martins e Conceição Andrade.
1: Muito bom.
3: Estou esperando lá, viu? Se ligue.
1: Por favor.
3: Um abraço, um cheiro, viu? Tchau, tchau.
1: Tchau. Fui, meu cantor Zé Martins e a cantora Conceição Andrade daqui a pouco lá no Boteco do Maza. Olha que música linda.

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0: nossa vitrola tá no ar, já no finalzinho aqui, nos instantes finais, né, do nosso programa. 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
0: Boa tarde. 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
0: Muito bom.
2: E desde já quero desejar um bom final de semana a todos os seus ouvintes de Mossoró e cidades vizinhas. Desejar também um bom feriado, feriado da criança, não é isso, Luciano?
0: Dia da criança.
2: É na segunda-feira.
0: Isso.
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2: Boa tarde a todos,
0: boa tarde.
2: Domingo, um bom feriado e um abraço, meu amigo Luciano Barreto.
0: Opa, um abraço, meu amigo Ciro. 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Eu abraço meu amigo Enio Duarte. Alô, Enio Duarte, da Casa dos Rolamentos, está na nossa audiência. Meu amigo Marcelo Bessa e o seu sogro Chico Dantas, no Planalto 13 de Maio. Marcelo Bessa, de RN Peças, né? 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Meu amigo Carlinhos, pai do empresário Lima Neto, lá do Posto Lago Azul. Carlinhos está na Boa Vista, na nossa audiência aqui na Vitrola. Tem ouvinte aí, Valber? Vamos dar? Tem não? Pronto. Eu acho que não dá mais tempo, né? Mas vamos de música. Daqui a pouco tem o resultado do sorteio da nossa premiação. Para você que participou durante a nossa tarde aqui da Vitrola 105. Vamos cantar com Genro Adriane. És meu amor, você nunca vai deixar de me amar. Olha que música linda! É aqui na Vitrola 105.

0: grande. Era de rosa, coisa mais linda do meu jardim. Oh, meu Deus, que tristeza, né? Vamos embora, vamos aqui a nossa premiação. Programa já chegando ao seu final, nossa vitrola, sempre aos sábados, a partir de 1 da tarde. A ganhadora da bandeja de ovos, uma ganhadora, viu? Da bandeja de ovos, lá da mercearia do Dedé, meu amigo Dedé de Dona Cecília, presenteando o ouvinte aqui da 105, com uma bandeja com 30 ovos caipira. É, Eliane Tomás, Abolição 5, é a ganhadora da bandeja de ovos lá da mercearia do Dedé. O bolo da Emília, também no Mercado do Bom Jardim, sai para Nevinha, Aeroporto 2. Alô, Nevinha! E o lanche da Frost e Açaí, o lanche lá do meu amigo Maico, da sua esposa Liane, a Frost e Açaí lá no finalzinho da Dom Helder, sai para Ariosmar, na Lagoa do Mato. Beleza? Final de programa. É, tô indo embora, a mala já tá lá fora. Aquela música do Pablo, né? Tô indo embora. Beleza. Um abraço a toda Mossoró. Que Deus abençoe o seu sábado, o seu final de semana e a semana prolongada. É, segunda-feira é feriado nacional, dia da nossa padroeira do Brasil, né? Dia da criança. Que Deus ilumine a todos, que a paz do Senhor Jesus esteja no seu final de semana prolongado, tá bom? Amanhã estaremos de volta, se Deus quiser, a partir de 11 da manhã, aqui no nosso Domingo Maior. Tchau! E até amanhã, se Deus quiser.
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1: Alô, você ligado na gente. Está no ar o programa que faz voltar no tempo. Os anos 80 chegam com tudo, trazendo seus grandes sucessos, muita energia e aquele clima inesquecível. Eu sou Douglas Polato e fico com você nessa viagem musical. Bora nessa? É o Hits 80 no ar, a partir de agora, para fazer o seu dia muito mais feliz. Hits 80. Bora começar, vem. Chama!

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1: E a gente segue aqui com você no ritmo dos embalos da década de 80.

E aí, tá gostando? É o Hits 80 no ar. Seguinte, não saia da sintonia que vamos para um intervalo, mas daqui a pouquinho a gente já volta com mais música boa pra você. Aguenta aí.

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15: É o Hits 80 começando mais um bloco. Vamos juntos curtir os grandes sucessos que marcaram época.

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Bem, galera, está tudo muito bom, mas precisamos dar uma paradinha para o intervalo. Relaxa aí que já já estaremos de volta com muita música boa. Segura aí!

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2: Opa, estamos de volta com Hits 80, só as melhores. Prazer ter você aqui com a gente. Bora curtir mais algumas que marcaram as nossas vidas.

0: O tempo tem acabado. O Hits 80 de hoje se despede por aqui, mas fique ligado que amanhã tem mais. Sempre nesse mesmo horário, beleza? Então, combinado. Tchau, tchau.
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9: Olá, gente. Estamos de volta com o Essencial. Para você que está aí ligadinho na 105 FM, a boa de Mossoró, Rádio Santa Clara. Eu sou Lilian Martins e a gente tem uma convidada muito especial hoje. Ela que é uma pessoa muito cheirosa, mas não foi sempre assim. Aliás, ela sempre foi cheirosa, mas ela começou como professora, Paloma Emanuele, que a gente falando assim, muita gente não vai conhecer, mas daqui a pouco vocês vão entender quem é. Olá, tudo bem?
10: Olá, Lilian. Olá, ouvintes da 105 FM, do programa Essencial. É um prazer estar aqui com você, viu? Especial é você, especial é esse programa. E olá, vocês que estão aí. Nem sempre eu fui cheirosa, né? Cheirosa é essencial, né?
9: É essencial. Eu acho que a pessoa cheirosa, já começando a conversar aqui sobre isso, ela passa uma sensação de uma pessoa limpa, né?
10: Bem cuidada.
9: Agora também tem uns exageros, né? Às vezes eu acho que eu sou cheirosa demais até. Eu comecei a conhecer outros
10: mas
9: cheiros.
10: Perfume e dinheiro não quer demais.
9: Coisa boa, bom demais, viu? Então, a Paloma tá aqui, a gente vai falar sobre perfumes, principalmente a perfumaria árabe, porque ela invadiu o Brasil e Mossoró não é diferente, tá aí com lojas que trazem a perfumaria árabe. Você entra no Instagram, o TikTok traz uma infinidade que eu acho que é impossível ter todos os perfumes que a perfumaria árabe ela tem, né?
10: É verdade. A perfumaria árabe todos os dias tem
9: lançamento.
10: Como você
9: foi lá em Dubai e resolveu investir nesse ramo?
10: Não, eu sempre gostei, né? Eu sempre fui muito curiosa. Mas aí quando eu comecei a ver os perfumes árabes, eu vi que existia algo diferente neles. Eu disse, isso aqui vai bombar. Porque é diferente. Não só por trabalhar com especiarias diferentes, mas porque eles têm um ótimo custo-benefício. E na embalagem você já se encanta. Não é uma embalagem comum. Então eu pensei assim.
9: Só a embalagem é um presente.
10: Só a embalagem é um presente. Então eu pensei assim, isso daqui vai realmente bombar. E engraçado que pessoas que estavam próximas de mim diziam, mulher, ninguém quer saber disso não, perfume árabe, será que isso presta? Eu acho que o povo só quer saber de francês e italiano, né?
9: É porque na realidade a gente tem o costume, culturalmente falando, fala perfume importado e acha que todo perfume é francês.
10: Isso.
9: Né? Ah, aquele francês você usa, e às vezes nem é francês, é italiano, é espanhol.
10: Isso,
9: né?
10: Como por exemplo a Versace, não é francês, é italiana. Então assim, a gente tem essa impressão realmente, mas a gente trabalha com perfume francês, italiano, inglês, polonês.
9: O povo da Polônia deve usar muito perfume, porque lá é frio, né?
10: É.
9: Então não toma muito banho. Mete perfume,
10: porque eles acham que estão disfarçando, né? O cheiro vai disfarçar, que o perfume substitui o banho.
9: Mas não, né?
10: A gente sabe que tem que ter banho, body splash, óleo de corpo, hidratante. É o kit da Cheirosa Premium, eu costumo dizer. O sabonete, o óleo de banho, o hidratante, o body splash e depois o perfume de cabelo. Aí você sai uma cheirosa Pro Max.
9: Eita, cheirosa Pro Max, gostaram aí dessa? Então será que você é uma cheirosa Premium, Pro Max ou só normal.
10: Só a cheirosa, né?
9: Só aquela cheirosa. Eu acho que eu sou uma cheirosa meio termo. Tá faltando alguma coisa nesse kit
10: aí.
9: Não, mas
10: quando eu entrei no estúdio, eu senti muito cheiro. Você tá pro max, viu?
9: Tô pro max, né? Eu sempre gostei. Eu tenho um amigo que já não tá mais com a gente. Eu acho que muita gente conhece Lacerda. Ele dizia assim, é bom demais fazer matéria com você, porque você tá sempre cheirosa. E olha que era num tempo que eu fumava, né? Meu médico ouvindo isso, ele dá um cascudo em mim. Mas eu fumava e sempre lavava as mãos e tinha aquele perfuminho ali pra passar pra poder não ficar com aquele cheiro de cigarro. Porque hoje, quando a gente, quem deixa de fumar, além de ter os benefícios da saúde, tem essa questão de ficar mais cheirosa.
10: Mais cheiroso, né? Porque o cigarro, ele mata o cheiro de qualquer perfume.
9: Exatamente.
10: Né?
9: Mesmo que misture aquele cheiro amadeirado do cigarro com perfume, não adianta. Não adianta. Então vamos lá falar mais sobre essa questão do começo dessa sua, desse seu empreendedorismo. Você já tinha vendido alguma coisa?
10: Já. Eu já tinha trabalhado antes com acessórios de celular.
9: Sim. Que também bomba, né?
10: Bomba, é. Eu trabalhei muito tempo com acessórios de celular. E meus irmãos até hoje trabalham com isso. Só que quando eu vi os perfumes, eu vi uma oportunidade. Porque em Mossoró não existia ainda. Há o quê? Há 4 anos atrás, que foi logo no início. E aí, quando as pessoas disseram...
9: E foi depois da Covid, da pandemia?
10: Foi em dois... Hoje, nós estamos em 2026, foi em 2022 para 2023. Mais Sim. ou menos. Aí vai fazer 4 anos.
9: Isso. Teve muita gente que teve Covid que ficou sem sentir cheiro,
10: sem
9: né?
10: Sem sentir o cheiro. Isso. Agora, os perfumes árabes é bem difícil de não sentir.
9: Até quem ficou sem sentir cheiro, vai sentir
10: vai
9: o cheiro
10: sentir.
9: Do perfume árabe.
10: Com exceção de alguns, que hoje em dia a gente já tem alguns florais, alguns mais brancos, né? Mas a maioria dos perfumes árabes, eles são marcantes. Eles têm notas como o oud, que é uma nota extremamente marcante, que não tem como o cedro, que não tem como passar despercebido. Tem uns que tem incenso, tem uns que tem tabaco. Então, assim, não tem como passar despercebido. Só que eles conseguem misturar, por exemplo, os femininos com açúcar, com leite, com mel.
9: Com o próprio chocolate,
10: com o próprio
9: né?
10: chocolate, caramelo. Que ficou maravilhoso, assim... Você olha e diz, vixe, essas notas oud, cedro são pesadas. Mas quando eles misturam com caramelo, fica um cheiro.
9: E assim, pra você ter uma ideia, até a perfumaria brasileira, ela começou a investir também nessas
10: notas, né?
9: Notas pra poder fazer perfume, né? A gente vê aí grandes nomes que tem, inclusive é o perfume árabe da tal marca, né?
10: Isso.
9: Árabe de uma marca brasileira. Ou seja, buscando lá no Oriente Médio, né?
10: Inovar, foi lá que surgiu, né, os perfumes.
9: Realmente tem gente fazendo a comparação. Você falou de uma coisa muito legal, que é o custo-benefício. E eu sou uma pessoa que uso, né? E tem realmente esse custo-benefício. Porque a gente acha que você vai comprar um perfume, como a gente falou aqui, o perfume francês importado. Esse perfume, ele às vezes nem é tão bom. Né?
10: Nem é
9: ele
10: tão
9: pode
10: bom.
9: Ser muito bom para um público que gosta daquele perfume mais suave. Hoje em dia, depois de conhecer o perfume da princesa, né? Da Jo Malone, assim que fala.
10: Isso, da Kate, né? Da princesa Kate.
9: Eu já comecei a deixar mais o perfume forte, mas eu gosto daquele de baunilha que você entra assim, a pessoa já fica com vontade de comer um doce.
10: Isso, e na gourmande, né, que a gente chama.
9: Na perfumaria árabe tem muito isso.
10: Tem muito isso. Os femininos geralmente são muito suculentos, são cremosos. São perfumes que a gente realmente, quando sente, sente a vontade de abraçar, se sente vontade de se envolver. Quando a gente usa, a gente se sente gostosa.
9: Sim, eu acho que eu lhe cortei nessa parte. Você começou, vendia celular e aí...
10: Vendia acessórios e quando eu vi os perfumes árabes, eu vi uma oportunidade de trazer, porque não existia. E aí foi uma febre, só que foi um desafio.
9: E como é essa questão de importação?
10: A gente trabalha com as importadoras em São Paulo mesmo, que algumas traz direto de Dubai. Lá em São Paulo tem muito árabe, quem conhece sabe, tem muito libanês. E a maioria, até lá de Dubai mesmo, se mudaram para São Paulo porque viram uma oportunidade de expandir aqui no Brasil, um mercado muito grande, que a gente sabe que o mercado brasileiro é um dos mercados que mais consome cosméticos e perfumes do mundo. O brasileiro é o povo mais cheiroso que tem, é o povo que mais toma banho, é o povo que mais gosta de se cuidar, que a gente ouve falar e conhece. Então, é, a gente importa das importadoras mesmo, que são... É, que elas são associadas, né, com a Latafa, por exemplo, com a Maison Alhambra, com a Arde Alzafarã, porque quem não sabe, a Casa Latafa...
9: Você tá quase falando árabe, viu, amiga?
10: A gente tenta,
9: esse
10: né?
9: Último esse último nome aí é quase uma frase em árabe.
10: É Arde Alzafarã.
9: Uhum.
10: É da Casa Latafa. Foi o que primeiro surgiu, foi a Arde Alzafarã. Só que eu acho que devido à dificuldade de falar, quando eles fizeram boom, eles colocaram Latafa, porque se você vê, é o nome que todo mundo consegue falar fácil.
9: Você quer dizer que a marca era esse nome aí?
10: Era esse nome, Arde Alzafarã. Hoje
9: não
10: tem...
9: vou tentar dizer.
10: Hoje tem perfumes, nós temos perfumes da Arde Alzafarã, que são maravilhosos. A Maison Alhambra também é da Latafa, só que o que estourou mais foi a Latafa pela facilidade do nome. De dizer Latafa. Pra gente é Latafa, é muito fácil. Então eles resolveram mudar, colocar, a trabalhar mais em cima da marca, que fica mais fácil do mundo todo falar do que falar Arde Alzafarã.
9: E também tem uma coisa boa, porque você é professora de geografia, né? Então isso. Você sabia mais ou menos ali nos Emirados Árabes, pra onde, de onde vem.
10: Sim.
9: Essas especiarias também. Dá pra estudar qual a região que tem mais ou menos. Se realmente existe, né?
10: Existe.
9: Porque às vezes tem gente que inventa uma nota de cedro com baunilha, o fundo, porque o perfume ele tem o topo,
10: o coração
9: e o fundo, né?
10: Isso. E assim, e a outra vantagem dos perfumes árabes, como você falou, são essências reais, não são sintéticas. A maioria são essências originais. Né? Não
9: seria uma essência original?
10: É uma essência que
9: canela, a canela mesmo.
10: A canela mesmo. Entendeu? O mel mesmo. Porque a gente sabe que em laboratório você consegue fazer artificialmente. E tem muita gente que trabalha com essência sintética. Mas os árabes, eles têm essa essência mesmo e eles são mais oleosos. Porque o perfume é composto por água, álcool e essência. Não existe fixador de perfume, isso é ilusão. Quem vai fixar seu perfume é a sua pele ou a nota.
9: Ah, então vamos para esse mito ou verdade? Essa questão do na minha pele o perfume tem um cheiro, na sua tem outro.
10: Isso é verdade. Por quê? Porque o meu pH é um, o seu é outro. Você falou há pouco tempo sobre cigarro. Quem fuma tem um pH diferente de quem não fuma. Então, o cheiro vai ficar diferente em quem fuma. Quem toma remédio muito forte, por exemplo, você está tomando uma amoxicilina, uma azitromicina, um remédio antibiótico forte, o seu suor, o seu pH vai ser alterado. Ali o cheiro também vai ser alterado na sua pele. Então, assim... É, às vezes um cheiro que fica legal em mim não fica legal em você, porque perfume, eu costumo dizer que perfume, ele te encontra, ele encontra você, não é você que encontra ele encontra você. Por exemplo, existe perfumes como um que é muito famoso, é o 212 Vip Rosé. Em mim é mesmo que água.
9: Em mim também, acredita?
10: Pois é, então, na minha filha, ele fica horrores. Ele fixa bem, ele passa 24 horas. Pode ser um similar, pode ser uma versão árabe, pode ser o da Grife. Ele fica maravilhoso nela. Em mim, não fica. Porque a minha pele não se dá com as notas dele. Então, ali eu já pesquiso quais são as notas que ele tem. E já não vou para os perfumes que tem aquelas notas. Porque as notas, elas têm moléculas. E assim, quanto mais densas as moléculas, mais fixa. Quanto menos densa... menos fixa. Então, assim, um mito que precisa ser muito desmistificado. Tem gente que acha que o perfume é caro, ele é o melhor. Eu vou dizer um exemplo do Light Blue, da Dolce & Gabbana. Ele é um perfume caro, não é um perfume barato. Ele é um perfume na casa de R$900. Porém, ele tem notas de...
9: A gente vai comprar um.
10: Ele tem notas de limão, notas de mandarina, que são notas menos densas. As notas cítricas geralmente são menos densas, então elas têm as moléculas menos densas.
9: Por isso
10: elas
9: que eu não gosto menos de perfumes cítricos, eu gosto de perfume doce.
10: Tem gente que não gosta inconscientemente, mas já é por isso, porque você gosta de perfume que fixa, e os doces fixam mais. Fixa mais. Então tem gente que diz assim, ah, mas esse perfume foi R$900 e não fixa na minha pele. Ele realmente não vai fixar muito como você gostaria, a não ser que você use muito hidratante, faça aquele
9: o sanduíche,
10: o bônio prêmio. Mas a não ser, ele não vai, não é por dinheiro, não é pelo valor, é pelas notas. Então às vezes você pega um de R$300 que tem nota de chocolate, que tem nota de caramelo, que tem nota de mel, e ele vai fixar mais.
9: Pois é, e a gente vai falar sobre isso ainda hoje, porque tem muita gente que tem não sabe escolher o perfume, ou às vezes sente o perfume em alguém e vai comprar e se decepciona porque na pessoa Não ficou do mesmo jeito,
10: não,
9: né?
10: Não ficou, acontece.
9: Ai, Lilian, eu comprei aquele perfume que você tava usando e não ficou, diga, então, porque o seu pH, eu disse mais ou menos isso, né? Então é porque sua pele não fixou. Porque tem a questão da projeção também do perfume, né?
10: Tem a questão da projeção. E aí também é algo que muita gente não entende. O perfume Eau de Parfum, ele tem mais essência e menos álcool. Então ele vai fixar mais e projetar menos. Porque o álcool, ele é liberado no espaço. Ele é mais fácil de ser dissipado. Então o perfume Toilette, ele tem um pouquinho mais de álcool do que o Parfum, o Eau de Parfum. Então tem gente que compra o Toilette e quer que ele fixe, tipo, 10 horas. Ele vai fixar 6 a 8 horas, porque ele tem mais álcool. Então, ele vai dissipar, agora ele vai projetar mais.
9: A gente, se você comparar um com o outro, você sente até que na hora de passar, ele já vai, tipo, sumindo, né? Ele não é como o Parfum.
10: O Eau de Parfum.
9: Que ele fixa. Tem o Eau de Parfum e tem o Parfum.
10: Tem o Eau de Parfum, tem o Colônia, né? O Deu Colônia, ou o Body Splash. Aí tem o Eau de Parfum, tem o Parfum e tem o Extrato de Parfum.
9: Que é o mais forte.
10: Que é o mais forte, em torno de 30% a 35% de essência. Então, esse tem cliente que compra o extrato de parfum e diz, olha, ele fixa muito. Agora, o povo não fica sentindo muito o cheiro em mim, não. Sente uma hora, duas horas a projeção. Mas é justamente isso, porque ele tem menos álcool. E o álcool se espalha mais fácil. E ele, como tem menos álcool, ele não se espalha tão rápido. Mas, em compensação, em você, eu pergunto, você quer cheiro em você? Você quer o que todo mundo sentindo, mas você quer... Tipo, a pessoa dá um abraço e vai sentir.
9: É, porque tem gente que diz assim, aí eu passei esse perfume e não tô sentindo
10: o
9: cheiro.
10: É o
9: Mas só que aí tem, todo mundo sente que você tá com aquele perfume, mas você não sente. Geralmente, mas aí quando você tira a roupa que bota pra lavar,
10: aí o cheiro sobe.
9: O cheiro
10: sobe. Ou então vai no banho. Comigo acontece muito. Quando eu uso perfume árabe, que eu vou tomar banho, o cheiro entra, assim, no banheiro. Não sei se já aconteceu com você, eu sinto o cheiro no banheiro.
9: A gente já fica, né, com aquela sensação de um cheiro muito bom, que é agradável. E tem também uma coisa, quando a gente fala de perfume, é deselegante usar um perfume muito forte, muito doce em alguns ambientes?
10: É, chega a ser deselegante, porque tem pessoas que têm problema de enxaqueca, que você não sabe que tem. Tem pessoas que elas não se dão com certos cheiros.
9: Graças a Deus que eu não tenho esse problema.
10: É, eu também não. Mas aí se torna deselegante nesse sentido, porque você vai chegar no ambiente e tem alguém lá, de repente, que sofre de enxaqueca com cheiros muito fortes, dependendo do horário, e acaba que aquela pessoa vai se incomodar. Fica um pouco deselegante. Só que eu sempre falo o seguinte, se você tá com vontade de sair cheirosa, anti-cheirosa, é a questão de você se sentir bem. Claro que tem
9: uns ambientes... É até um posicionamento, né? Que tá na moda essa questão de posicionamento, que a gente pode falar sobre isso no próximo bloco.
10: E a mesma
9: bloco,
10: coisa do masculino
9: porque
10: e feminino.
9: Agora você vai pedir uma música, porque aqui o nosso entrevistado também pede a sua música.
10: Eu quero pedir Geraldo Azevedo, Dia Branco. Eu amo Geraldo Azevedo, a voz.
9: Bora curtir o mestre Geraldo Azevedo. Tem intervalo e a gente volta conversando sobre perfumes.

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2: E olha, o estúdio da 105 FM, além de ser a boa de Mossoró, vai ser a mais cheirosa também, porque a gente estava testando aqui alguns cheiros, falando sobre essa questão de fixação, de projeção. E também tem um outro mito que a gente vai tirar aí, que é a questão do perfume masculino e feminino, não é isso, Paloma?
3: Isso. É, tem muita gente que diz assim, ah, mas eu só... Tem mulheres que dizem, eu gosto de perfume masculino. Aí tem gente que olha assim, você usando perfume masculino, gente? É, não existe gênero para perfume. O que eu sempre falo é você se posicionar. Se você gosta e se sente bem com aquele perfume, use. Porque, é só, como eu falei, perfume, ele encontra você. Então, se aquele perfume encontrou com você, se deu com você, você se sente bem, se sente feliz, se sente alegre, empoderada com ele, não importa se ele é masculino ou feminino. Assim como eu conheço homens também que gostam de perfumes doces. Ele se sente bem com perfume doce. Então, assim, quando você vê alguma
2: mulher... Mas muita gente chega, né? É feminino ou masculino? Eu queria ver perfume masculino.
3: Isso. Né? E já, chega, tem, já aconteceu de mulher chegar e dizer, mulher, eu quero perfume masculino, a gente. É pra presente? Não, é pra mim. Porque ela gosta de perfume. E geralmente são as pessoas que... As mulheres que gostam dos cítricos. Geralmente, dos masculinos cítricos. Elas gostam mais. É difícil uma mulher gostar do muito amadeirado. Mas os masculinos cítricos, elas amam. E realmente, eles dá pra você usar de boa, né? Tranquilamente.
2: Você falou noite, né? Antes do intervalo, você falou uma questão de noite. Existe isso, perfume do dia ou da noite?
3: Existe. Porque o perfume do dia, geralmente a gente usa um toalete. Por quê? Porque ele... E porque não é nem só um toalete, mas uns perfumes que tem notas menos densas. Porque ele vai dissipar melhor no espaço, vai incomodar menos com o calor. Porque o calor faz com que o perfume, ele... Não sei se você já sentiu quando você tá suando, ele exala muito mais.
2: Quando eu adoro, porque suor fedorento é ruim.
3: É horrível. Só que quando você usa um muito pesado, aí parece que junta com o pH da pele e fica mais pesado ainda. Então, assim, durante o dia, como é mais quente, a gente deve usar um pouco mais leve. Mas, como eu disse, é questão de posicionamento. Eu tô com um forte agora e tô me sentindo bem.
2: Eu também.
3: Tô gostando. Mas, assim... De noite, geralmente, a gente usa os perfumes mais amadeirados para os homens, né? Perfume mais especiado, mais quente. E as mulheres, geralmente, mais doces. Mas aquele doce com um fundo provocante, às vezes com a nota de pimenta, às vezes com um fundo muito quente, como, por exemplo, o Hipnotic Poison, ele tem um fundo bem quente. Ele é um doce com fundo quente. O Libre também, ele é um doce... Mas tem um fundo muito quente, chique. O Good Girl, né? O francês Good Girl, que tem os árabes dele também. Ele é um doce profundo. Então, ele fica marcante na noite. E já tem outros perfumes que é engraçado que as pessoas chegam e dizem assim, eu queria um perfume pra namorar.
2: Nossa, namorar.
3: É.
2: Ou então, pra arranjar um namorado.
3: Pra arranjar um namorado, pro primeiro encontro. Olha, mulher, a gente já tá ficando e tal. A gente se já aconteceu muito isso. A gente tá se conhecendo e hoje a gente vai sair pela primeira vez. Eu queria um perfume que ele não esquecesse de mim. E existem realmente esses perfumes que quando você cheira, na primeira borrifada, você diz, esse daqui é o dono da balada.
2: E fica sendo a marca de uma pessoa, né? O perfume, ele acaba sendo a marca de uma pessoa.
3: Isso. É tanto que é memória,
2: usa,
3: né?
2: O mesmo perfume várias vezes. Tem gente que não troca de perfume de jeito nenhum. Eu era uma pessoa que trocava de perfume de jeito nenhum. E comecei a conhecer, né? E a gente vai se encantando, não só pelas embalagens, mas também por essa questão do ambar, do sândalo, que eu adoro.
3: O patchouli.
2: Eu nunca pensei em usar um perfume de caramelo, de baunilha, né? E são maravilhosos. Ou seja, também pode mudar o perfume. Outro mito, dá perfume pra namorado, pra esposa, quando acaba o perfume, acaba o namoro. Não tem isso não,
3: é,
2: né,
3: Paloma? Mito. O que acontece é o seguinte, perfume é memória. É tanto que eu sempre falo, olha, se você vai para um lugar, isso é uma dica, gente, pega essa dica. Se você vai

0: Viajar para um lugar que você nunca foi, use um perfume que você nunca usou. Por quê? Porque quando você sentir aquele cheiro, você vai lembrar daquela viagem.
1: Tem uma memória olfativa.
0: E é muito real isso. É muito real que se você sentir um cheiro que você usava na sua infância, hoje você vai lembrar de tudo, você vai reviver aquilo. Então, perfume não é só cosmético, ele é memória, né? Então, assim, essa questão de presentear namorado, o que acontece é, você dá um presente e de repente o namoro acaba. Mas não foi por causa do perfume, foram outros motivos. Só que quando você sente o cheiro daquele perfume, aí você
1: lembra.
0: Você lembra e fica com raiva.
1: Ai, comprei esse perfume, dei e ainda acabou o namoro.
0: Isso. Então isso gera uma raiva e gera a questão de você lembrar daquele relacionamento. Então tem muita gente que diz assim, eu não vou dar perfume, um exemplo, porque eu não quero depois precisar sentir esse cheiro e não poder sentir porque eu vou lembrar daquela pessoa. Então, assim, mas isso, essa questão de acabar, não. A questão é a lembrança que fica.
1: Então, eu sou muito sortuda porque o meu esposo, ele me dá muito perfume, né? Às vezes ele traz um que não como, que eu não gosto muito, vai, troca, não tem problema. Mas ele sempre acerta, sempre acerta.
0: Geralmente ele acerta e a gente já conhece mais ou menos o seu gosto, porque tem isso também. Tem cliente que chega e diz assim, eu queria presentear. Mas a pessoa é tão difícil dar perfume, mas a gente que estuda e que trabalha com a consultoria, porque, gente, perfume é uma ciência.
1: É, você falou disso, consultoria, não é só vender o perfume.
0: Não é.
1: Porque tá na moda, porque não. No TikTok tá bombando. Eu vejo muita gente dizendo assim, eu achei o perfume, no próprio Instagram você abre, a mulher, a pessoa diz, eu achei o perfume que tá bombando no TikTok, achei um parecido, né? Um similar.
0: Um similar, um contratipo, uma versão árabe.
1: Aí qual a diferença desses para o brand?
0: O brand, eles, pouca gente sabe, mas tudo é China. Assim, essa questão dos franceses. Hoje em dia, depois da pandemia, principalmente que morreu muita gente na Europa, eles terceirizaram tudo para a China.
1: Sim.
0: Todas as empresas, Chanel, Gucci, todas. E a brand é feita na mesma fábrica, as embalagens. A Brand Collection, ela trabalhava só com as embalagens dos grandes, para as grifes, elas vendiam as embalagens.
1: São miniaturas.
0: Sim, só que elas vendiam as embalagens verdadeiras.
1: Sim.
0: As primeiras, as de design, né, as originais. Aí elas fabricavam e vendiam. Depois elas perceberam que podia fazer menores. Só que daí perfume não tem patente. Você descobre o cheiro, você pode fazer igual.
1: Ah, tá. Por isso que tem muita influenciadora fazendo perfume, né?
0: Isso, com a essência muito parecida.
1: E elas não dizem o nome do perfume original, mas elas falam que é parecido com um tal que é muito caro.
0: Isso.
1: É porque pensem que não existem perfumes de 7 mil reais, né?
0: Isso existe. Falou, por exemplo, os perfumes da linha Baccarat, né? O Baccarat Rouge, ele é um perfume de 7 mil reais. E tem o da linha Nishane, Racivate, 4 mil. Da Marley Parfum também, de 3, 4 mil. Da Cherhoff também, que são perfumes de
1: nicho.
0: Acho
1: que se eu comprasse, ganhasse um perfume desse, eu ia pedir troca por dinheiro.
0: Eu também. Eu ia dizer troca por viagem, que eu amo viajar.
1: Você ama viajar, né? Então troca aí por dinheiro, porque 4 mil reais no perfume, eu acho que só se eu fosse muito, muito, muito rica e tivesse dinheiro pra ajudar muita gente pra poder comprar um perfume desse preço.
0: Eu também penso assim. Mas por incrível que pareça, a Virginia, ela usa o Delina da Marley Parfum. A gente, sim, já viu alguns vídeos dela. E ele é 4 mil reais. É 4 mil reais pra ela, né? Mas pra gente, é assim, como você disse. Eu acho que primeiro eu teria que ter ajudado a todo mundo mesmo, porque perfume é bom, mas também não precisa exagerar, porque como eu disse anteriormente, não é sobre preço, é sobre o perfume que te encontra. Às vezes o perfume que te encontra é o perfume de 200 reais e tá
1: e
0: tudo bem.
1: E aquela história também não é na moda, a moda que tá no Instagram, eu vou comprar esse perfume porque aqui tá dizendo, e às vezes você se decepciona.
0: Muitas vezes.
1: Eu já me decepcionei. Sim. Eu não vou dizer qual é a marca, nem o que tá passando no Instagram, mas eu já comprei e me decepcionei porque não tem. Ou é a minha pele, né? Pode ser também. Ou é essa questão de fixação, não fixa. Eu gosto de perfume que você vá dormir de noite, seu lençol tem um cheirinho do perfume que você usou outro dia.
0: Que você viaja, né? E Roberto César fica, ai, tô com saudade, sentindo o cheiro no lençol.
1: Lá em casa tem um outro agravante, que é o cachorro no meio do lençol, né? Então ele fica sentindo o cheirinho aí do look. Mas é isso que a gente tá falando. Você que tá chegando agora, esse é o essencial aqui na sua 105, a boa de Mossoró, e a gente tá falando sobre perfumaria. você que de repente não entende muito do perfume, é bom ter essa assessoria, né?
0: Isso.
1: Até para dar de presente, porque o justamente. Perfume, se você não tem uma amizade muito, como a gente fala, chegada, não é uma coisa boa de dar de presente, a não ser que você saiba qual o perfume que aquela pessoa gosta.
0: Isso, esse, a gente sempre faz isso, a nossa consultoria, quando chega pessoas para comprar presente, eu falo muito que perfume é humor. Por isso que você disse, eu tinha só um perfume, eu também tinha só um perfume. Só que hoje eu não consigo mais viver só com um perfume. Por quê? Porque perfume é humor. Tem dia que você quer o mais forte, tem dia que você acorda, hoje eu quero me sentir a mulher mais linda, mais empoderada. Então eu vou botar esse daqui, porque só em você xiringar aquele perfume em você, borrifar aquele perfume em você, você já vai se sentir poderosa. Porque o seu humor naquele dia tá querendo isso. Mas já tem dia que você tá mais light. Tem dia que você tá mais de leve, mas assim, não, hoje eu não tô nem muito afim de me arrumar tanto. Hoje eu vou usar um perfume mais floral, mais cítrico, mais tranquilo, porque o meu humor hoje tá pra esse cheiro. Então, por isso que eu falo, não sei como é que a gente consegue ver só com um perfume só, porque se aquele perfume não combina com todos os humores, com certeza, com todos os dias, nem com todas as ocasiões. Então, assim, é bem complicado, porque tem ocasião que realmente pede um perfume que dê presença. Porque, por exemplo, você é um advogado, você chega num tribunal de paletó, de gravata, todo lindo, mas você não chegou com um cheiro que faz alusão a você. Você não chegou. Ninguém sentiu seu cheiro. Ninguém sentiu sua presença. Porque o cheiro
1: aqui
0: é que é a presença.
1: Aqui na 105 eu já fui, né, elogiada por isso. Eita, ela deixa a rádio bem cheirosa. Eu acho bom.
0: Isso é presença. Imagine você chegar num ambiente, como eu acabei dizendo, num fórum, um advogado. Você entra, quando entra, todo mundo sentiu o seu cheiro. Isso traz uma credibilidade pro profissional. Uma presença. Porque ele não é só um profissional. Ele é um profissional que se cuida, que se ama. Entendeu? E o perfume, ele tem esse poder de transmitir quem você é. Ele comunica antes de você chegar.
1: Então, vamos voltar para os brands, né? Porque eu acho que a gente não terminou a história do brand.
0: Foi.
1: Então, ele é a China.
0: A China, a fábrica deles é a fábrica da Brand. Como o perfume não tem patente, a Brand descobriu todas as formas.
1: Brand é uma marca.
0: É uma marca, Brand Collect, é uma marca.
1: Eu pensava que era só porque era pequenininho.
0: Não, ele é uma marca da fábrica que fabricava todos os perfumes franceses. Eles sabiam como fazer, aí pensaram, vamos fazer menor e vamos fazer o cheiro igual, porque a gente já conhece a fórmula. É tanto que tem perfume, a maioria dos perfumes da Brand, é o mesmo cheiro mesmo, é um genérico mesmo, assim, é muito real. Você coloca o da grife, coloca o da Brand numa mão e na outra, você não consegue dizer qual é da Brand e qual é da grife. Eles fizeram muito igual. E eles fixam muito também, é como eu disse, vai depender também das notas. Então, assim, eles...
1: E a coisa mais linda, né? Pequenininho, assim, dá vontade de nem usar, só deixar ali.
0: Só deixar
1: minha
0: ali.
1: Minha cunhada, inclusive, tá colecionando, tá? Aniversário dela, quem quiser presentear, ela, já que ela não tem não prefere um cheiro só, ela tá colecionando miniaturas.
0: Aí fica muito lindo no closet, fica muito chique. E então, assim, eles pediram autorização às grifes para usar o frasco, porque o frasco é patenteado. Porque ali alguém
1: desenhou, design,
0: um design. Então, o frasco é patenteado. Então, eles... Aí tem perfumes que ainda não lançaram da Brand. Por quê? Porque a grife ainda não permitiu.
1: Não
0: ainda
1: liberou.
0: Não liberou para lançar. Não pelo cheiro, mas pelo design da embalagem.
1: E como você que trabalha com isso fica informada em relação a um assunto como esse?
0: Eu pesquiso, e também a própria importadora, a gente já fica. Já, por exemplo, lançaram o La Bomba ano passado, né? Da Carolina Herrera. Aí eu já fico. A Brand já tem La Bomba? Já sabe dizer se já autorizou? E aí eles, quando autoriza, eles já dizem pra gente, ó, lançamento do La Bomba da Brand, foi autorizado, tá pra chegar. Então, assim, tem cliente que pensa que tem de todos. Hoje a gente já tem mais de 500 tipos de Brand Collection. Só que quando vai lançando, por exemplo, La Bomba lançou ano passado, disseram que daqui pra julho...
1: Já fiquei curiosa, tem cheiro de que o La Bomba?
0: O La Bomba, ele tem uma nota de manga suculenta.
1: Nossa.
0: Que é o que mais prevalece no final. E ele é um cheiro que não é um cheiro pra toda hora, ele é um cheiro pra marcar, de
1: pra
0: noite,
1: marcar,
0: pra namorar.
1: Ouvindo a música que você vai pedir agora, qual é?
0: Reconvexo, de Caetano Veloso.
1: Simbora pra música, com esse cheirinho de manga aí na sua imaginação, e música aqui na Boa de Mossoró.

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3: E nesse papo bom, com cheiro de manga, depois dessa música maravilhosa, deu até vontade de passar aquele perfume pra dormir cheirosa.
4: Cheirosa,
3: né? Tem gente que passa perfume pra dormir cheirosa, eu gosto.
4: E tem coisa melhor, não é?
3: Como independente de você ter ou não alguém pra dormir com você, eu gosto de dormir cheirosa.
4: Porque você tem a sensação de que tá se amando. E você se amar, se cuidar e se amar, né? Então, assim, quando você dorme cheirosa, você dorme com aquele aconchego. Você já dorme bem, mais leve. E quando você acorda também, sente um cheiro no lençol, no travesseiro. E é muito bacana isso, porque é uma presença. De repente, como eu disse antes, você viajou hoje. Ah, hoje eu não dormi em casa. Mas quem dorme com você, por exemplo, vai sentir seu cheiro ali no lençol, no travesseiro. Então, o poder que o perfume tem, né? Na vida da gente. O perfume, ele é muito mais do que cosmético. É tanto que na Bíblia até fala, né, do nardo que foi derramado nos pés de Jesus. E foi lá no Egito que surgiu os perfumes. Aí depois os gregos e os romanos aperfeiçoaram, né?
3: O Essencial não é só um programa, é programa de história também. Tá entendendo que os perfumes, eles surgiram onde? E se tiver essa pergunta naqueles talk shows que você assiste na televisão, onde surgiu o perfume? No Egito?
4: No Egito. Eles surgiram
3: depois
4: no
3: veio
4: Egito,
3: pra Grécia.
4: Depois veio pra Grécia e pra Roma, né? E aí, eles usavam pra queimar madeiras, né? Eles queimavam as madeiras, queimavam as resinas e produziam aquela essência. Eles começaram assim. E depois os romanos e os gregos foram aperfeiçoando.
3: E transformaram em óleos.
4: E começaram a passar até nos animais. Passavam nos cabelos, nossa, nos animais, transformaram em óleos. Eles eram muito encorpados. Não era como é hoje, que é misturado com água, com álcool. Eles eram justamente a essência do árabe, é a essência de quando surgiu os primeiros perfumes. Que são perfumes com mais essência, né? Tem árabe com 30% de essência. Tem árabe com 40% de essência que você passa, é óleo puro. Então, perfume daquele pra sair do seu corpo é muito difícil isso aí.
3: Você toma banho e ainda fica aquele cheirinho na pele. Até porque você tem que cuidar primeiro da pele. Tem gente que não usa perfume, que tem alergia a perfume, né? A Ana Paula do BBB tá dizendo isso toda hora lá. Não sei se ela tá querendo tirar o merchandising da outra que tá fazendo a propaganda da menina.
4: Na verdade, a alergia do perfume em si é mais difícil de ter, a não ser alguma química, aquela alergia de pele você pode ter. Mas a questão da alergia de, por exemplo, de rinite, é porque você já tem tendência a ter rinite. Então, assim, poderia ser o cheiro do perfume, mas também poderia ser o cheiro de um sabão em pó, poderia ser um cheiro de um tabaco. Então, às vezes, você pega aquela essência mais forte e ela vai realmente causar uma alergia de quem já tem. Não é, eu nunca tive rinite, aí passei um perfume e me deu alergia. Não, geralmente você já tem. Mas diz assim, causa alergia, a não ser que seja um perfume falso, porque trabalha com químicas realmente que a gente não sabe nem.
3: A gente viu aí as bebidas que inclusive mataram pessoas.
4: Isso.
3: Né? Existe essa falsificação também na perfumaria?
4: Muito, muito. E principalmente.
3: Como é que a gente consegue saber quando é um perfume original e quando é um perfume que não é original?
4: Quando é o perfume francês ou italiano, dessas grifes, Paco Rabanne, Carolina Herrera, da Versace, da TR Mugler, da Dior, embaixo no frasco, na caixa, vai ter um código lá, um numerozinho. Você vai entrar no site da Check Fresh, CHECKFRESH, Check Fresh. E você vai lá selecionar a grife e vai selecionar o lote. E lá ele vai dizer, vai aparecer o ano, o tempo que aquele perfume foi feito. E tem uma questão também muito interessante com relação ao perfume quando ele é feito recentemente. O perfume, quando ele tá com 2-3 anos, ele é melhor do que quando ele foi lançado. Porque tem a maceração do perfume. Quanto mais tempo ele passa macerado ou fechado em algum ambiente escuro, mas ele vai fixar. Tem gente que compra o perfume que foi lançado.
3: Mas o perfume também, ele... Eu tô cortando ela demais, né? Mas
4: falar.
3: É porque eu quero saber de tudo e a gente não vai ter tempo pra falar de tudo. Mas o perfume também, ele oxida se você deixar muito tempo sem usar?
4: Ele pode oxidar em ambientes com muita
3: umidade. Dependendo de onde ele tá.
4: Aonde ele tá. Ou úmido demais no banheiro, ou quente demais. Aí vai fazer ele oxidar. Mas se você guarda ele ali no seu closet, num lugar fechado, escuro, geralmente tampadinho, dificilmente ele vai oxidar. Pelo contrário, ele vai ficar mais forte.
3: Não, não fica. Fica, ele muda de cor.
4: Muda.
3: Ele tem um cheirinho de batom. Às vezes você passa um batom,
4: Isso. Você
3: compra um batom e demora muito tempo pra usar. Quando você vai usar, as mulheres vão entender bem o que eu tô falando. Tem aquele cheirinho de
4: estranho.
3: De coisa vencida.
4: Isso.
3: Né? Então, meio misturado com cheiro de isopor. Então, eles ficam com um cheirinho meio
4: diferente.
3: Fica,
4: porque se você não souber conservar, você vai acabar com a qualidade do seu perfume. Não guardar dentro do carro, não colocar dentro do banheiro, porque às vezes você usa um chuveiro quente. Ali fica úmido e quente aquele ambiente. Então, não é legal. Colocar em lugares quentes, que recebe muito calor toda hora também, não é legal. Às vezes, você ficar com aquele perfume pra cima e pra baixo dentro de uma bolsa, o que é que acontece? Quando você começa a usar ele, que você vira ele, o perfume vai ter contato com aquele ferro. Com aquele ferro ali do borrifador.
3: Sim.
4: Aquilo ali também ajuda a oxidar. Certo? Então, assim, são pequenos detalhes, né? São detalhes que fazem com que o seu perfume melhore a performance ou piore, né? E com relação aos perfumes falsos, os árabes, gente, tenham muito cuidado. Tá muito, muito, muito, muito forte a questão do perfume árabe. É tanto que pra gente que trabalha com perfume...
3: Acho que eu vi uma reportagem em algum programa aí que foi apreendido aí uma grande quantidade de perfumes falsos.
4: Árabes falsos. E por que os árabes? Porque os que estão bombando, então os que vendem mais. E assim, muito barato, né? A gente vê muito barato, tem que
3: já
4: se desconfiar.
3: Pra desconfiar, né? Porque eu vou dar o exemplo de um remédio que eu fui comprar há um tempo, era R$500. Aí numa farmácia de manipulação, você comprava por 50. Eu disse, nossa, eu acho que esse perfume...
4: Não faz sentido.
3: Que esse perfume, que esse remédio não dá muito certo. E com perfume também...
4: Também, do mesmo
3: isso,
4: jeito.
3: Né? Porque duvide assim, da procedência.
4: Duvide. E assim, não é só a questão de você perder o seu dinheiro. É a questão, como eu disse, de desenvolver uma alergia. Porque você não sabe a procedência daquela química que tá usada ali. E assim, é muito complicado, porque quem nunca usou, que pega o falso, não vai saber que é falso. A gente que trabalha, às vezes tem dificuldade, porque eles estão fazendo exatamente igual. O que vai mudar é a cor do perfume, vai mudar é quando você borrifa, você não sente aquele óleo. A gente já pegou clientes que comprou com a gente um perfume, comprou o mesmo perfume em outra empresa aqui de Mossoró, numa live, e era falso. E a própria cliente mandou o vídeo pra gente. Viu a cor do perfume, viu a embalagem, mas você quando vê um com o outro é que você percebe. Mas a não ser a olho nu, se você nunca conheceu, é muito difícil. Então eu sempre falo, veja onde é que você vai comprar, não olhe só preço. Porque tá muito sério, até pra gente, a gente só trabalha sempre com a mesma importadora. Eu não mudo de importadora porque eu tenho muito medo de mudar e comprar falso. Porque
3: é algo de confiança já.
4: É algo de confiança
3: já. É a mesma coisa que o seu cliente já tem com você.
4: Comigo, isso mesmo. Então eu prefiro que dizer um não quando acaba naquele lugar do que eu comprar em outro lugar e correr um risco muito alto, que não é um risco baixo. Principalmente agora, com essa guerra que parou de sair perfume árabe do Oriente Médio, e quem tem subiu o preço, né, um pouco, subiu bastante, e vai ter alguns que vai faltar, e aí é que vai começar a vir mais falsos, porque não vão querer dizer um não, vão querer vender.
3: Então quer dizer que a guerra lá do Oriente, Irã e Israel, os Estados Unidos, Israel já está mexendo nisso também, porque assim, a gente pensa que uma guerra lá no Irã não mexe em nada aqui no Brasil com a gente, mas não só no ramo do perfume, mas também de alguns alimentos. A gente viu a questão do petróleo, também, né?
4: Isso.
3: Vamos entrar em história de guerra, que a gente também não vai ser professora de geografia, de história. Eu vou perguntar aqui e a gente vai ficar sem saber que é Irã ou Iraque. O bom é que não tenha guerra, que tenha sempre paz, porque a gente sabe que a guerra, ela é muito ruim. Além de tudo, o povo não fica cheiroso na guerra, né?
4: Isso, aí fica difícil, perfume. Os perfumes subindo, a dificuldade para encontrar quem tem, por causa da lei da oferta e da procura, tá subindo, tá explorando. Só que a gente procura manter o preço, porque, como eu disse, não é só vender, não é só lucro, não é só dinheiro. É manter aquele cliente ali cheiroso, é fazer aquele cliente se sentir bem, como a questão do presente que a gente chega. Eu poderia muito bem vender qualquer um para presente. Eu pergunto, ela é mais de idade? Ela é mais alegre? Ela é uma pessoa tímida? Ela é uma pessoa calma? Ela é uma pessoa mais expansiva? O temperamento dela como é? Você já viu ela usando algum perfume? A pessoa, ela já usou Jadol. Então, por aí, eu já vou vendo qual é o que ela gosta.
3: Você tem ideia, eu só usei o Jadol uma vez que eu ganhei de presente, mas eu nunca tinha usado. E a pessoa sempre achou que eu usava esse perfume. E aí, viajou, trouxe pra mim. Aí, às vezes, chega no lugar e sempre pergunta, eu tô usando outro perfume, nada a ver, mas ele já, na cabeça dele, eu sempre tô usando Jadol.
4: Porque você transmite essa imagem de uma pessoa que usa Jadol. Porque Jadol, ele é um perfume que é pra uma pessoa fina, elegante, mas não aquela pessoa fina, elegante, exagerada, aquela que vive direto de vestido, de salto alto, mas é aquela pessoa que se cuida bem. É um perfume para todas as ocasiões. Então você realmente transmite pra gente a impressão de que um Jadol combina com você. Então,
3: talvez,
4: sabe como perfume é o humor?
3: Se vocês quiserem me dar, eu aceito de boa. Se quiser me dar, tem até uma trend, né? Se quiser me dar. Ou outra pergunta, as cores. A gente vê que o perfume vermelho, eu tenho isso comigo. Pra mim, eu combino muito com os perfumes vermelho, não o líquido, o frasco.
4: O frasco.
3: Tem isso também na hora de escolher o perfume ou de sentir o cheiro?
4: Tem. Os perfumes vermelhos, eles são geralmente para pessoas muito intensas, pessoas que gostam de viver, que vivem intensamente, pessoas que não se preocupam com o que vão falar dela. Geralmente, essas pessoas são as que gostam do perfume de vidro vermelho, são as pessoas realmente mais intensas. Eu gosto de perfume de vidro vermelho. E já as pessoas que gostam de vidro mais amarelinho claro são as pessoas mais tímidas, mais recatadas. São aquelas pessoas que não gostam muito de chamar atenção, que se importam mais com o que vão falar. Então, ela tem medo de usar até um perfume mais forte e alguém falar. Já os perfumes florais, né, os rosas, eles são perfumes mais delicados.
3: Pronto, eu comecei nessa vibe agora, de gostar desses perfumes, porque eu achava que era muito fraco, né? Mas não, ele tem um cheiro atalcado, que faz com que você tenha essa sensação de banho tomado o tempo todo.
4: Isso, né? De estar cuidado o tempo todo.
3: E esse que a gente já falou aqui hoje, se alguém quiser me dar também, pode mandar. O Delina, né? Ele tem brand.
4: Tem da brand, do grande e do pequeno. Que alguns da brand tem 18 tipos de perfume da brand dos grandes, que eles foram autorizados a fazer dos grandes. Os pequenos tem mais de 400 tipos. E tem o Delina, maravilhoso.
3: Tem outra coisa de perfume que eu já ouvi, é o decante, é o quê?
4: O decante é o perfume fracionado.
3: Sim.
4: De repente você é uma pessoa que ainda não conhece aquele perfume, aí você diz, eu não vou dar 200, 300, 400 reais de um perfume que eu não sei se eu vou gostar. Então, a opção é você comprar o decante, usar, porque o de 5ml, por exemplo, ele dá 80 borrifadas. Aí você vai usar. Se você gostar, você vai comprar do grande. Se você não gostar, você viveu só aquela experiência, porque perfume também é experiência, né?
3: E nem todo mundo tem decante, né? Isso aí.
4: Nem todo canto tem decante.
3: É uma oportunidade de fazer com que as pessoas tenham a oportunidade, como eu falei, de conhecer mais perfumaria.
4: Mais perfumes. Você pode ter 5 tipos, 6 tipos, 7 tipos e usar um pra cada um, como eu falei anteriormente.
3: É, porque tem gente que só passa 2 borrifadas, tem 80, vai durar um monte de dia.
4: Vai,
3: né?
4: Durar um monte de
3: já
4: dia.
3: Já pra mim, eu não sei se ia durar umas 2 semanas. Eu gosto de várias borrifadas.
4: Porque cada 25ml vai dar em torno de 400 a 450 borrifadas de perfume.
3: Tem isso de quantas borrifadas a gente tem que passar?
4: Não. Tem, por exemplo, a pessoa que ela não usa body splash, não gosta de usar hidratante, que não gosta de usar esfoliante, que não bebe muita água, ela pode passar 100 sem borrifadas, o perfume não vai fixar tanto. Por quê?
3: Tem isso também da quantidade de água que a gente bebe.
4: Tem, a sua pele hidratada, ela absorve melhor a essência. Ela, quando a pele ela é seca, ela cria um bloqueio entre o perfume e sua pele. Então, assim, tem gente que diz, ah, mulher, não fixa minha. Aí eu sempre pergunto, você fixa? Ah, não, mulher, não bebo água, não gosto de hidratante. Isso é muito difícil. Tem que ser um árabe extrato e parfum, pra pegar o óleo mesmo. Porque, assim, tem gente que acha que é só passar, e não é. E agora, se você é uma pessoa que você já cuida bem da sua pele, hidrata, esfolia pelo menos uma vez na semana, hidrata, passa body splash, se cuida, você basta passar 3-4 borrifadas, você vai se sentir cheirosa, vai se sentir bem e o perfume vai pegar bem em você. E tem a questão também do olfato. Tem gente que usa um perfume, o mesmo perfume, 1 ano, 2 anos, 3 anos. A sua mente já tá lhe enganando faz tempo. Por quê? Porque a sua mente já se acostumou com aquele cheiro. Então você diz, ah, eu não sinto não, eu acho que é falso. Não, as pessoas sentem, você que não sente, porque o seu olfato já está acostumado, já está cansado, na verdade, daquele cheiro. É a mesma coisa que quem trabalha na rua, né? O gari da prefeitura. Ele sentisse aquele cheiro todo dia, ele não aguentava mais trabalhar. Então é uma própria defesa do corpo, de você não ficar sentindo aquilo, ele lhe engana. É como quando você entra numa sala que está pingando, pit, pit, no início você sente aquele pingado. Depois de 30 minutos naquele ambiente, você nem escuta mais aquele pingado.
3: Você já acostuma,
4: já,
3: né?
4: Já acostuma. Do mesmo jeito é o perfume da pessoa que usa o mesmo perfume direto.
3: Perfume é um mundo muito intenso. Por isso que a gente tem visto aí muitas pessoas entrando nessa área. Não de vender várias marcas, mas de fazer a sua própria marca. Sim. Isso é um estudo, realmente. Quando a gente vê uma Virgínia da vida dizendo que tentou fazer um perfume... É muito fácil, porque no perfume, se for um parecido, né, que a gente fala...
4: Um similar,
3: né? Tem lá no perfume tudo que aquele outro tem. Às vezes é o jeito, é a quantidade, é isso...
4: Da essência
3: que vai fazer a diferença. Mas o cheiro vai ser realmente parecido.
4: Muito parecido. Agora, assim, por exemplo, os árabes, como eu disse antes, eles trabalham com a essência pura. Já quando você vai para um similar, a maioria dos similar dos árabes, por exemplo, que for feito aqui, eles vão trabalhar com um sintético. Agora, se colocar uma essência maior, tipo 20% de essência, vai fixar bem também. A questão é a quantidade da essência naquele perfume.
3: O árabe também tem alguns frascos que são lindos, que dá vontade de deixar na sala pra enfeitar, né?
4: Eu tenho.
3: Mas eles são escuros e a gente, às vezes, não sabe quando tá acabando. Tem alguma dica pra isso?
4: A dica era contar as borrifadas, em média, quanto você, por exemplo, vamos supor que você passa ele todo dia. E você é uma pessoa que costuma passar 5 borrifadas por dia, você vai fazer 5 vezes 3, 15. Você já deu 150 borrifadas, ali foi menos de 25 ml. A dica só seria essa, da questão das borrifadas, porque a cada 5 ml são 80 borrifadas. Então, se você tem um perfume de 100 ml... Aí você vai fazer o cálculo, né?
3: Os árabes, a maioria são de 100 ml.
4: A maioria são de 100 ml. Tem essa vantagem também. Porque tem muito francês, principalmente feminino, que é 80 ou 90 ml. Os árabes, a maioria é de 100 ml. Tem uns de 105 ml, que é da linha Armaf. A maioria da linha Club de Nuit, que é da Armaf, ela é de 105 ml. A maioria deles. E assim, existem muitas casas árabes boas. A Freixa Venue, a Lataf, a Ardeal Zafaran, a Maison Alhambra, a Armaf... São todas casas que trabalham com muita qualidade. Mas qual é a diferença? Por exemplo, Paloma, mas a French Avenue e a Armaf é um pouco mais cara. Porque eles trabalham imitando realmente igual a perfumes de nicho. Então, assim, acaba que não é, eles não imitam só perfume de design, eles imitam perfume de nicho. Então, acaba que eles deixam a qualidade muito parecida com a de nicho por um preço muito bom. Pra gente é um preço bom. Você comprar um perfume que era pra ser 4 mil por 700, é um preço bom.
3: Mas aí você vai vender ele por mil.
4: Por mil. Mas
3: mínimo, né?
4: Mas era o cheiro daquele de nicho de 4 mil. E realmente, gente, é muito igual. A mesma essência, tudo. A gente tem a impressão que realmente é o mesmo perfume. Então vale a pena, porque você tá pagando por uma coisa boa com custo-benefício.
3: Existe... como os franceses, o perfume, o grande e o pequeno, árabe ou árabe, ele só vendo de 100?
4: Não, tá tendo agora miniatura. Foi lançada miniatura, a gente tem alguns kits lá de miniatura. Tem as miniaturas de 25 ml e tem as miniaturas também de 7,5 ml.
3: Nossa, é muito pequenininho.
4: Muito pequenininho então. E tem as de 5 ml
3: também. É um decante, né?
4: É um decante, pra realmente colecionar. Aí já, a maioria da Latafa já tem miniatura. Agora, geralmente, eles trabalham com kits. Kit de 3, de 4. Pronto, Nebras, que é um perfume que você gosta muito. Aí tem ele o branco e tem ele o preto. Então eles têm a miniatura do branco e do preto, mas não é separado, é no kitzinho. A maioria é no kit dos árabes. Já pra pessoa comprar o pequenininho e ver se
3: eu
4: gosta.
3: Eu vi que tá bombando, como a gente fala aí nas redes sociais, um perfume dos signos. Que vem a caixa com todos os signos.
4: Sim.
3: Como é que se... A relação entre o signo e o perfume?
4: É aquela coisa que eu falei antes, do humor, né? Eles estudam, por exemplo, como eu disse antes, a pessoa de Libra, ela é mais intensa, ela é mais extrovertida. Então, a gente vai para um perfume mais alegre, um perfume mais vivo, um perfume que causa presença quando você entra. Aí, vamos supor que a pessoa tem um signo lá que é uma pessoa mais recatada.
3: E por que você sabe, falando em Libra? Você sabe que eu sou de Libra?
4: Eu também.
3: Temos o mesmo, né,
4: cheiro. Cheiro, a vibe.
3: A mesma vibe. E nessa vibe, a gente termina o Essencial de hoje agradecendo. Ai, gente, eu devia ter começado agradecendo, porque assim, a estreia foi muito legal com Joana Dark. Muita gente tava ouvindo, a gente mandou o link, né? Muita gente pedindo o link. A turma lá do meu bloco, em Catolé do Rocha, tava lá ouvindo. Teve amiga minha que teve vontade de adotar. Então, vou agradecer a sua presença aqui. Parabéns pelo trabalho que você vem fazendo em Mossoró com a perfumaria árabe, não só árabe, mas os perfumes importados e nacionais também, que
4: isso.
3: Você vende. A questão é atender seus clientes. Você tem,
4: sim,
3: mesmo sendo professora, né, vem essa vibe de atender bem, de entregar.
4: Gostar de servir, né?
3: De entregar de uma forma agradável para quem vai comprar. Terminando com Cidade Negra, pode escrever.

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2: Alô Brasil, está no ar o programa Viva a Vida da Pastoral da Criança.
3: Olá amigo ouvinte, seja bem-vindo ao nosso programa, obrigado pela sua audiência.
2: E hoje queremos conversar sobre a boa alimentação que nos mantém vivos e com saúde e que ajuda a prevenir a obesidade.
3: Você quer saber mais sobre isso? Acompanhe o Viva a Vida.

0: obesidade é uma doença crônica que atualmente tornou-se um desafio para milhões de pessoas.
1: O dia 11 de outubro é o Dia Nacional de Prevenção da Obesidade no Brasil. E no dia 16, comemora-se o Dia Mundial da Alimentação, que neste ano traz o tema Inovar Hoje, Nutrir o Amanhã.
0: Para conversar sobre a boa alimentação e no combate à obesidade, está aqui a Caroline Dallabona, nutricionista da Coordenação Nacional da Pastoral da Criança.
1: Caroline, o que é obesidade e quais são os principais fatores que podem levar uma pessoa a desenvolver obesidade?
2: A obesidade é uma doença e ela acontece quando há um excesso de gordura no corpo. E esse excesso, ele pode trazer riscos para a saúde dessa pessoa. Ela é considerada uma doença crônica multifatorial. Existem fatores genéticos, hormonais, metabólicos, emocionais, comportamentais e também fatores relacionados ao ambiente onde essa pessoa vive.
0: A obesidade é muitas vezes associada apenas à falta de força de vontade. Por que essa visão é simplificada e pode até prejudicar quem vive com obesidade?
2: Porque ela coloca toda a responsabilidade sobre a pessoa e ignora todos os outros fatores envolvidos. O nosso comportamento alimentar, ele não acontece isoladamente. Não é só simplesmente a escolha da pessoa. Ele é influenciado pela rotina desse indivíduo, pelo ambiente onde ele vive, pelo preço dos alimentos, pela disponibilidade dos alimentos, pela publicidade, pelo sono, pelo estresse e por tantos outros fatores. Além disso, o próprio organismo, ele possui mecanismos que regulam fome e saciedade. E isso tende a dificultar a perda e a manutenção do peso. Por isso, uma pessoa com obesidade, ela precisa de cuidado e acompanhamento ao longo do tempo e não de julgamento.
1: Quais são os principais problemas de saúde que podem estar relacionados à obesidade e por que é importante prevenir e tratar essa doença?
2: A obesidade, ela é uma doença crônica e ela é caracterizada pelo excesso de gordura no organismo. E isso pode aumentar o risco de vários problemas de saúde. Dentre eles, diabetes tipo 2, pressão alta, doença cardiovascular, alterações do fígado, problemas nas articulações, problemas no sono, entre outros.
0: Quando falamos de crianças, quais fatores podem favorecer a obesidade infantil e como os pais ou responsáveis podem contribuir para a sua prevenção, Caroline?
2: Bom, a obesidade infantil, assim como a adulta, ela é resultado de vários fatores. A alimentação é um ponto importante, mas lógico que não é o único aspecto. A criança, ela precisa de oportunidade para brincar, para se movimentar, para gastar energia. Ela tem que dormir de forma adequada e ter uma rotina que favoreça hábitos saudáveis. Então, nesse caso, o ambiente familiar faz muita diferença.
1: Como a família deve agir quando percebe que uma criança está acima do peso?
2: Primeira atitude é procurar a orientação de um profissional de saúde. Tem que fazer o acompanhamento de rotina dessa criança. Considera a idade, o sexo, a altura, o peso, a alimentação, os hábitos de vida, o tempo de sedentarismo, o tempo de tela, o tempo de atividade e toda a trajetória de crescimento ao longo do tempo. Também é muito importante não fazer comentários depreciativos sobre o corpo da criança, né? Nem transformar o momento de alimentação ou a alimentação em uma fonte de culpa, em promessas, em castigo, em até recompensas.

0: Caroline, além da alimentação, qual é a importância de atividades físicas, brincadeiras, sono e redução do tempo de tela na prevenção da obesidade infantil?
1: Bom, todos esses fatores, eles fazem parte de um estilo de vida saudável. Para a criança, o brincar, ele é um direito, ele é uma necessidade. Então, brincar, correr, andar de bicicleta, dançar, praticar alguns esportes, são formas importantes da criança se movimentar, também de se divertir e se desenvolver. Ela aprende muito com essas brincadeiras. E o sono é fundamental para o crescimento dessa criança, para o desenvolvimento cerebral, o desenvolvimento físico, cognitivo, emocional dessa criança e também para a saúde. Em relação ao tempo de tela, quanto menos tempo de tela, melhor. A ideia não é transformar, né, a rotina dessa criança em regras rígidas, mas é preciso ter rotina.
2: Hoje fala-se muito nas canetas emagrecedoras. O que são esses medicamentos? Para quem podem ser indicados? E por que não devem ser utilizados por conta própria?
1: Bom, realmente, as chamadas canetas emagrecedoras são, na verdade, medicamentos utilizados no tratamento de algumas condições de saúde. Não simplesmente produtos para emagrecer. A principal atuação deles é aumentando a saciedade e reduzindo o apetite. E eles podem ser indicados para pessoas com obesidade. Mas não para todo mundo. Não é qualquer pessoa que queira emagrecer que deve usar esses medicamentos. Essas canetas não devem ser usadas por conta própria. Elas causam efeitos colaterais e precisam ser indicadas fazendo parte de um tratamento mais amplo, que vai incluir toda a parte da alimentação, atividade física, acompanhamento de saúde, ou seja, precisa ter um profissional de saúde indicando e acompanhando. E além disso, a gente precisa ficar muito atento, porque há medicamentos desses falsificados, de procedência duvidosa, que representam um risco grande para qualquer pessoa que utilize.
0: Esses medicamentos substituem uma alimentação saudável e a atividade física?
1: Bom, de forma alguma, né? A gente sabe que esses medicamentos, eles trazem um resultado muito bom, mas ele sozinho não resolve, né? Ele deve fazer parte de um tratamento mais amplo. Alimentação adequada, atividade física, o sono, o acompanhamento dos profissionais de saúde, tudo isso continua sendo muito importante.
2: Como uma alimentação adequada e de qualidade pode contribuir para prevenir a obesidade? E por que é importante que alimentos saudáveis sejam acessíveis para todas as famílias?
1: Uma alimentação saudável, ela não precisa e não deve ser complicada. A orientação do Ministério da Saúde é principalmente seguir as orientações do Guia Alimentar para a População Brasileira, que é valorizar os alimentos in natura ou minimamente processados, como frutas, verduras, legumes, o nosso arroz e feijão e outros alimentos tradicionais já da nossa alimentação, né, do povo brasileiro. E principalmente, reduzir consumo de ultraprocessados. Tomar água é super importante, valorizar as refeições preparadas em casa. E a gente sabe que ter uma alimentação saudável é uma questão de ter acesso, de ter aquilo disponível próximo a você. As pessoas, elas precisam ter condições de encontrar e comprar alimentos de qualidade. Por isso, quando a gente fala de alimentação, é falar também da família, é falar da comunidade, é falar da agricultura e falar de políticas públicas e de segurança alimentar.

0: E vamos conversar agora com a Maria Inês Monteiro de Freitas, coordenadora nacional da Pastoral da Criança.
1: Maria Inês, como a boa alimentação pode ajudar a prevenir a obesidade infantil?
2: A boa alimentação e o combate à obesidade infantil precisam caminhar juntas na discussão e na busca de soluções que une o ambiente familiar, a escola e a comunidade para a criação de hábitos saudáveis e sustentáveis. A base dessa prevenção passa por dar preferência a alimentos naturais e minimamente processados. Além dessa reeducação alimentar, é preciso incentivar a prática diária de atividades físicas e brincadeiras ao ar livre. A criação de políticas públicas eficientes e o engajamento comunitário desempenham um papel decisivo na prevenção da obesidade infantil. Os líderes da Pastoral da Criança são incansáveis no esforço de levar informação e orientação para as famílias sobre a boa alimentação e a prevenção da obesidade. Eles conversam com as famílias sobre hortas caseiras, alimentação saudável e mudança de hábitos alimentares.

0: Vamos conversar também com a Marluce Dantas, líder da Pastoral da Criança do município de Ouro Branco, Diocese de Caicó, Rio Grande do Norte.
1: Marluce, como os líderes da Pastoral da Criança orientam as famílias sobre a prevenção da obesidade infantil?
2: Nas nossas visitas, a gente procura orientar as mães para dar alimentação, aquela alimentação saudável, aquela alimentação do dia a dia, e reeducar essa alimentação, quer dizer, entre todos da família, né? Comer no mesmo horário, se possível, comer o que tem acessível para a família. E evitar comprar bolacha recheada, comprar salgadinho, balinhas, né? Evitar o açúcar em excesso, principalmente, né? Se possível, não dar açúcar à criança, para evitar a obesidade infantil. E também procurar brincar com as crianças, estimular para uma

0: legume colhido no próprio quintal. Já durante a celebração da vida, é realizado um momento de diálogo coletivo, onde as famílias partilham suas vivências e nós, líderes, conscientizamos pais e crianças sobre a importância de uma alimentação saudável para a prevenção da obesidade infantil.
1: Vamos conversar agora com Dom Frei Severino Klasen, arcebispo de Maringá, Paraná e presidente da Pastoral da Criança. Dom Frei Severino, qual é a sua mensagem para os nossos ouvintes?
2: Comer bem é comer saudável, com frutas, verduras e legumes da época, produtos vindos de hortas caseiras ou comunitárias, da agricultura sem agrotóxicos. Além das ações direcionadas à alimentação e ao exercício físico, é fundamental olhar para a saúde emocional e para a qualidade do sono das crianças. Outra coisa importante é evitar a compra de produtos industrializados e açucarados, que só aumentam a obesidade, mas não ajudam a nutrir de forma saudável a criança que está em processo de crescimento. Precisamos unir esforços para que todas as famílias tenham alimentos de qualidade, na quantidade necessária e com variedade. Que Deus abençoe a todos vocês.
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4: E já estamos indo embora. Nosso programa terminou, mas logo, logo estaremos de volta.
1: Obrigada pelo carinho da sua audiência. Um grande abraço e até o próximo Viva a Vida.
4: Até lá, pessoal.
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Boa noite, queridos ouvintes. Boa noite a todos aqueles que estão sintonizados na Boa de Mossoró, na 105. Eu me chamo Juninho, sou membro consagrado da Comunidade Ombra de Maria. Estamos aqui, nesse dia de hoje, nesse programa dedicado à Nossa Senhora.

nossa mãe. Que de responsabilidade da comunidade Obra de Maria, convidamos a você a ficar sintonizado nessa noite, nesse dia de hoje, nesse momento de oração, de música e reflexão, né, que já está se aproximando aí o dia de Nossa Senhora, Nossa Senhora Aparecida, padroeira do Brasil. E já vai pedindo a intercessão, já vai entregando toda a sua intenção, toda a sua vida aos cuidados dela. Ela que é nossa mãe, nossa padroeira. Ó mãezinha, mãezinha querida, entregue cada um que está aqui hoje nesse programa. Já para preparar o nosso coração, vamos ouvir uma canção tão bela. Uma canção dedicada para nós prepararmos o nosso coração e rezarmos juntos, né? Entregando todos os nossos planos, as nossas vidas aos cuidados de nossa mãe. Rezemos essa canção de Juninho Casemiro, Teus Planos.

0: Amém!
1: E é isso, né? Que os planos de Deus não sejam nossos planos, né? Que os planos de Deus são sempre melhor do que os nossos planos. E para nós prepararmos, ouvirmos essa canção tão bela, nosso irmão, já vá pegando seu texto, preparando um local para você rezar conosco, para nós rezarmos nesse dia de hoje esse texto, né? Texto de Nossa Senhora, dedicado a ela. E começamos pelo sinal da Santa Cruz, e vamos Deus, Nosso Senhor, dos nossos inimigos. Em nome do Pai, do Filho e do Espírito Santo. Amém. Pedindo a presença do Espírito Santo. Vinde, Espírito Santo, enchei os corações dos vossos fiéis e acendei neles o fogo do vosso amor. Enviai, Senhor, o vosso Espírito, e tudo será criado, e renovareis a face da terra. Oremos. Ó Deus, que instruís os corações dos vossos fiéis com a luz do Espírito Santo, fazei que apreciemos retamente todas as coisas segundo o mesmo Espírito, e gozemos sempre de suas consolações. Por Cristo, Senhor nosso. Amém. Professemos a nossa fé. Creio em Deus Pai Todo-Poderoso, Criador do céu e da terra, que em Jesus Cristo, seu único Filho, nosso Senhor, que foi concebido pelo poder do Espírito Santo, nasceu da Virgem Maria, padeceu sob Pôncio Pilatos, foi crucificado, morto e sepultado, desceu à mansão dos mortos, ressuscitou ao terceiro dia, subiu aos céus, está sentado à direita de Deus Pai Todo-Poderoso, de onde há de vir julgar os vivos e os mortos. Creio no Espírito Santo, na Santa Igreja Católica, na comunhão dos santos, na remissão dos pecados, na ressurreição da carne, na vida eterna. Amém. Pai nosso que estás no céu, santificado seja o vosso nome. Venha a nós as nossas ofensas. Seja feita a vossa vontade, assim na terra como no céu. O pão nosso de cada dia nos dai hoje. Perdoai as nossas ofensas, assim como nós perdoamos a quem nos tem ofendido. Não deixeis cair em tentação, mas livrai-me do mal. Amém. Deus o salve, Virgem, Filha de Deus Pai. Ave Maria, cheia de graça, o Senhor é convosco. Bendita sois vós entre as mulheres. Bendito é o fruto do vosso ventre, Jesus. Santa Maria, Mãe de Deus, rogai por nós, pecadores, agora e na hora de nossa morte. Amém. Deus o salve, Virgem, Mãe de Deus, Filho. Ave Maria, cheia de graça, o Senhor é convosco. Bendita sois vós entre as mulheres, bendito é o fruto do vosso ventre, Jesus. Santa Maria, Mãe de Deus, rogai por nós, pecadores, agora e na hora de nossa morte. Amém. Deus o salve, Virgem, Esposa do Espírito Santo. Ave Maria, cheia de graça, o Senhor é convosco. Bendita sois vós entre as mulheres, bendito é o fruto do vosso ventre, Jesus. Santa Maria, Mãe de Deus, rogai por nós, pecadores, agora e na hora de nossa morte. Amém. Deus o salve, Virgem, Templo e Sacrado da Santíssima Trindade. Glória ao Pai, ao Filho e ao Espírito Santo, como era no princípio, agora e sempre. Amém. Ó meu Jesus, perdoai e livrai-me do fogo do inferno. Levai as almas todas para o céu e socorrei especialmente as que mais precisarem. Abençoai o Santo Padre, o Papa, o nosso Bispo Diocesano, todo o clero, o nosso pároco, Gilberto, Maria Salomé, as nossas famílias, e dai-me saúde e a paz. Santa Mãe de Deus, derramai sobre a humanidade inteira as graças eficazes da vossa chama de amor, agora e na hora de nossa morte. Amém. E nesse primeiro mistério, você já vai entregando a sua vida, a sua família, que nesse dia de hoje a Igreja nos convida a contemplar os mistérios gozosos. Que nesse primeiro mistério, no anúncio do anjo Gabriel à Nossa Senhora, que você peça também que ele anuncie a você o Senhor, que você é o Salvador, anuncie a sua vida, a sua família, entregando toda a intercessão de Nossa Senhora. Então a frase tão bonita que diz, né? Peça à mãe que o filho atende. E rezemos junto. Pai nosso que estás no céu, santificado seja o vosso nome, venha a nós o vosso reino, seja feita a vossa vontade, assim na terra como no céu. O pão nosso de cada dia nos dai hoje, perdoai as nossas ofensas, assim como nós perdoamos a quem nos tem ofendido. Não os deixeis cair em tentação, mas livrai-nos do mal. Amém. Ave Maria, cheia de graça, o Senhor é convosco. Bendita sois vós entre as mulheres, bendito é o fruto do vosso ventre, Jesus. Santa Maria, Mãe de Deus, rogai por nós, pecadores, agora e na hora de nossa morte. Amém. Ave Maria, cheia de graça, o Senhor é convosco. Bendita sois vós entre as mulheres, bendito é o fruto do vosso ventre, Jesus. Santa Maria, Mãe de Deus, rogai por nós, pecadores, agora e na hora de nossa morte. Amém. Ave Maria, cheia de graça, o Senhor é convosco. Bendita sois vós entre as mulheres, bendito é o fruto do vosso ventre, Jesus. Santa Maria, Mãe de Deus, rogai por nós, pecadores, agora e na hora de nossa morte. Amém. Ave Maria, cheia de graça, o Senhor é convosco. Bendita sois vós entre as mulheres, bendito é o fruto do vosso ventre, Jesus. Santa Maria, Mãe de Deus, rogai por nós, pecadores, agora e na hora de nossa morte. Amém. Ave Maria, cheia de graça, o Senhor é convosco. Bendita sois vós entre as mulheres, bendito é o fruto do vosso ventre, Jesus. Santa Maria, Mãe de Deus, rogai por nós, pecadores, agora e na hora de nossa morte. Amém. Ave Maria, cheia de graça, o Senhor é convosco. Bendita sois vós entre as mulheres, bendito é o fruto do vosso ventre, Jesus. Santa Maria, Mãe de Deus, rogai por nós, pecadores, agora e na hora de nossa morte. Amém. Ave Maria, cheia de graça, o Senhor é convosco. Bendita sois vós entre as mulheres, bendito é o fruto do vosso ventre, Jesus. Santa Maria, Mãe de Deus, rogai por nós, pecadores, agora e na hora de nossa morte. Amém. Ave Maria, cheia de graça, o Senhor é convosco. Bendita sois vós entre as mulheres, bendito é o fruto do vosso ventre, Jesus. Santa Maria, Mãe de Deus, rogai por nós, pecadores, agora e na hora de nossa morte. Amém. Ave Maria, cheia de graça, o Senhor é convosco. Bendita sois vós entre as mulheres, bendito é o fruto do vosso ventre, Jesus. Santa Maria, Mãe de Deus, rogai por nós, pecadores, agora e na hora de nossa morte. Amém. Ave Maria, cheia de graça, o Senhor é convosco. Bendita sois vós entre as mulheres, bendito é o fruto do vosso ventre, Jesus. Santa Maria, Mãe de Deus, rogai por nós, pecadores, agora e na hora de nossa morte. Amém. Glória ao Pai, ao Filho e ao Espírito Santo, como era no princípio, agora e sempre. Amém. Ó meu Jesus, perdoai e livrai-nos do fogo do inferno, levai as almas todas para o céu e socorrei especialmente as que mais precisar. Abençoai o Santo Padre, o Papa, as nossas famílias e dai-me saúde e a paz. Santa Mãe de Deus, derramai sobre a humanidade inteira as graças eficazes da vossa chama de amor, agora e na hora de nossa morte. Amém. E nesse segundo mistério, contemplamos a visitação de Nossa Senhora à sua prima Santa Isabel, que na passagem fala que ela saiu depressa quando ouviu que o anjo Gabriel anunciou que sua prima também estava grávida de 6 meses. Né? Que Nossa Senhora saia depressa para encontrar sua vida, sua família, para sua casa. Que ela esteja intercedendo por você, por cada um de vocês. Rezemos. Pai nosso que estais no céu, santificado seja o vosso nome. Venha a nós o vosso reino, seja feita a vossa vontade, assim na terra como no céu. O pão nosso de cada dia nos dai hoje, perdoai as nossas ofensas, assim como nós perdoamos a quem nos tem ofendido. E não os deixeis cair em tentação, mas livrai-nos do mal. Amém. Ave Maria, cheia de graça, o Senhor é convosco. Bendita sois vós entre as mulheres, bendito é o fruto do vosso ventre, Jesus. Santa Maria, Mãe de Deus, rogai por nós, pecadores, agora e na hora de nossa morte. Amém. Ave Maria, cheia de graça, o Senhor é convosco. Bendita sois vós entre as mulheres, bendito é o fruto do vosso ventre, Jesus. Santa Maria, Mãe de Deus, rogai por nós, pecadores, agora e na hora de nossa morte. Amém. Ave Maria, cheia de graça, o Senhor é convosco. Bendita sois vós entre as mulheres, Bendito é o fruto do vosso ventre, Jesus. Santa Maria, Mãe de Deus, rogai por nós, pecadores, agora e na hora de nossa morte. Amém. Ave Maria, cheia de graça, o Senhor é convosco. Bendita sois vós entre as mulheres. Bendito é o fruto do vosso ventre, Jesus. Santa Maria, Mãe de Deus, rogai por nós, pecadores, agora e na hora de nossa morte. Amém. Ave Maria, cheia de graça, o Senhor é convosco. Bendita sois vós entre as mulheres. Bendito é o fruto do vosso ventre, Jesus. Santa Maria, Mãe de Deus, rogai por nós, pecadores, agora e na hora de nossa morte. Amém. Ave Maria, cheia de graça, o Senhor é convosco. Bendita sois vós entre as mulheres. Bendito é o fruto do vosso ventre, Jesus. Santa Maria, Mãe de Deus, rogai por nós, pecadores, agora e na hora de nossa morte. Amém. Ave Maria, cheia de graça, o Senhor é convosco. Bendita sois vós entre as mulheres. Bendito é o fruto do vosso ventre, Jesus. Santa Maria, Mãe de Deus, rogai por nós, pecadores, agora e na hora de nossa morte. Amém. Ave Maria, cheia de graça, o Senhor é convosco. Bendita sois vós entre as mulheres. Bendito é o fruto do vosso ventre, Jesus. Santa Maria, Mãe de Deus, rogai por nós, pecadores, agora e na hora de nossa morte. Amém. Ave Maria, cheia de graça, o Senhor é convosco. Bendita sois vós entre as mulheres. Bendito é o fruto do vosso ventre, Jesus. Santa Maria, Mãe de Deus, rogai por nós, pecadores, agora e na hora de nossa morte. Amém. Ave Maria, cheia de graça, o Senhor é convosco. Bendita sois vós entre as mulheres. Bendito é o fruto do vosso ventre, Jesus. Santa Maria, Mãe de Deus, rogai por nós, pecadores, agora e na hora de nossa morte. Amém. Glória ao Pai, ao Filho e ao Espírito Santo, como era no princípio, agora e sempre. Amém. Ó meu Jesus, perdoai e livrai-me do fogo do inferno. Levai as almas todas para o céu e socorrei especialmente as que mais precisarem. Abençoai o Santo Padre, o Papa, as nossas famílias e dai-me saúde e a paz. Santa Mãe de Deus, derramai sobre a humanidade inteira as graças eficazes da vossa chama de amor, agora e na hora de nossa morte. Amém. E nesse terceiro mistério contemplamos o nascimento do menino Jesus na Gruta de Belém. Que esse menino nasça na sua vida, nasça na sua casa, na sua família. Que ele nasça no coração de cada um que está ouvindo, sintonizado na Boa Emocional, que está sintonizado nesse programa, está sintonizado na 105. A todos os ouvintes, todos os amigos, que o menino Jesus nasça e renasça cada dia no seu coração. Pai nosso que estás no céu, santificado seja o vosso nome. Venha a nós o vosso reino. Seja feita a vossa vontade, assim na terra como no céu. O pão nosso de cada dia nos dai hoje. Perdoai as nossas ofensas, assim como nós perdoamos a quem nos tem ofendido. E não os deixeis cair em tentação, mas livrai-nos do mal. Amém. Ave Maria, cheia de graça, o Senhor é convosco. Bendita sois vós entre as mulheres. Bendito é o fruto do vosso ventre, Jesus. Santa Maria, Mãe de Deus, rogai por nós, pecadores, agora e na hora de nossa morte. Amém. Ave Maria, cheia de graça, o Senhor é convosco. Bendita sois vós entre as mulheres. Bendito é o fruto do vosso ventre, Jesus. Santa Maria, Mãe de Deus, rogai por nós, pecadores, agora e na hora de nossa morte. Amém. Ave Maria, cheia de graça, o Senhor é convosco. Bendita sois vós entre as mulheres. Bendito é o fruto do vosso ventre, Jesus. Santa Maria, Mãe de Deus, rogai por nós, pecadores, agora e na hora de nossa morte. Amém. Ave Maria, cheia de graça, o Senhor é convosco. Bendita sois vós entre as mulheres. Bendito é o fruto do vosso ventre, Jesus. Santa Maria, Mãe de Deus, rogai por nós, pecadores, agora e na hora de nossa morte. Amém. Ave Maria, cheia de graça, o Senhor é convosco. Bendita sois vós entre as mulheres. Bendito é o fruto do vosso ventre, Jesus. Santa Maria, Mãe de Deus, rogai por nós, pecadores, agora e na hora de nossa morte. Amém. Ave Maria, cheia de graça, o Senhor é convosco. Bendita sois vós entre as mulheres. Bendito é o fruto do vosso ventre, Jesus. Santa Maria, Mãe de Deus, rogai por nós, pecadores, agora e na hora de nossa morte. Amém. Ave Maria, cheia de graça, o Senhor é convosco. Bendita sois vós entre as mulheres. Bendito é o fruto do vosso ventre, Jesus. Santa Maria, Mãe de Deus, rogai por nós, pecadores, agora e na hora de nossa morte. Amém. Ave Maria, cheia de graça, o Senhor é convosco. Bendita sois vós entre as mulheres, bendito é o fruto do vosso ventre, Jesus. Santa Maria, Mãe de Deus, rogai por nós, pecadores, agora e na hora de nossa morte. Amém. Ave Maria, cheia de graça, o Senhor é convosco. Bendita sois vós entre as mulheres, bendito é o fruto do vosso ventre, Jesus. Santa Maria, Mãe de Deus, rogai por nós, pecadores, agora e na hora de nossa morte. Amém. Glória ao Pai, ao Filho e ao Espírito Santo, como era no princípio, agora e sempre. Amém. Ó meu Jesus, perdoai e livrai-me do fogo do inferno, levai as almas todas para o céu e socorrei especialmente as que mais precisam. Abençoai o Santo Padre, o Papa, as nossas famílias e dai-me saúde e a paz. Santa Mãe de Deus, derramai sobre a humanidade inteira as graças eficazes da vossa chama de amor, agora e na hora de nossa morte. Amém. E nesse quarto mistério gozoso, contemplamos a apresentação do menino Jesus no templo e a purificação de Nossa Senhora. Pai nosso que estais no céu, santificado seja o vosso nome. Venha a nós o vosso reino. Seja feita a vossa vontade, assim na terra como no céu. O pão nosso de cada dia nos dai hoje. Perdoai as nossas ofensas, assim como nós perdoamos a quem nos tem ofendido. Não deixeis cair em tentação, mas livrai-me do mal. Amém. Ave Maria, cheia de graça, o Senhor é convosco. Bendita sois vós entre as mulheres, bendito é o fruto do vosso ventre, Jesus. Santa Maria, Mãe de Deus, rogai por nós, pecadores, agora e na hora de nossa morte. Amém. Ave Maria, cheia de graça, o Senhor é convosco. Bendita sois vós entre as mulheres, bendito é o fruto do vosso ventre, Jesus. Santa Maria, Mãe de Deus, rogai por nós, pecadores, agora e na hora de nossa morte. Amém. Ave Maria, cheia de graça, o Senhor é convosco. Bendita sois vós entre as mulheres, bendito é o fruto do vosso ventre, Jesus. Santa Maria, Mãe de Deus, rogai por nós, pecadores, agora e na hora de nossa morte. Amém. Ave Maria, cheia de graça, o Senhor é convosco. Bendita sois vós entre as mulheres, bendito é o fruto do vosso ventre, Jesus. Santa Maria, Mãe de Deus, rogai por nós, pecadores, agora e na hora de nossa morte. Amém. Ave Maria, cheia de graça, o Senhor é convosco. Bendita sois vós entre as mulheres, bendito é o fruto do vosso ventre, Jesus. Santa Maria, Mãe de Deus, rogai por nós, pecadores, agora e na hora de nossa morte. Amém. Ave Maria, cheia de graça, o Senhor é convosco. Bendita sois vós entre as mulheres, bendito é o fruto do vosso ventre, Jesus. Santa Maria, Mãe de Deus, rogai por nós, pecadores, agora e na hora de nossa morte. Amém. Ave Maria, cheia de graça, o Senhor é convosco. Bendita sois vós entre as mulheres, bendito é o fruto do vosso ventre, Jesus. Santa Maria, Mãe de Deus, rogai por nós, pecadores, agora e na hora de nossa morte. Amém. Ave Maria, cheia de graça, o Senhor é convosco. Bendita sois vós entre as mulheres, bendito é o fruto do vosso ventre, Jesus. Santa Maria, Mãe de Deus, rogai por nós, pecadores, agora e na hora de nossa morte. Amém. Ave Maria, cheia de graça, o Senhor é convosco. Bendita sois vós entre as mulheres, bendito é o fruto do vosso ventre, Jesus. Santa Maria, Mãe de Deus, rogai por nós, pecadores, agora e na hora de nossa morte. Amém. Ave Maria, cheia de graça, o Senhor é convosco. Bendita sois vós entre as mulheres, bendito é o fruto do vosso ventre, Jesus. Santa Maria, Mãe de Deus, rogai por nós, pecadores, agora e na hora de nossa morte. Amém. Glória ao Pai, ao Filho e ao Espírito Santo, como era no princípio, agora e sempre. Amém. Ó meu Jesus, perdoai e livrai-me do fogo do inferno, levai as almas todas para o céu e socorrei especialmente as que mais precisarem. Abençoai o Santo Padre, o Papa, as nossas famílias e dai-me saúde e paz. Santa Mãe de Deus, derramai sobre a humanidade inteira as graças eficazes da vossa chama de amor, agora e na hora de nossa morte. Amém. Nesse quinto e último mistério gozoso, contemplamos a perda e o encontro do menino Jesus no templo. Toda perda, toda dor, você encontra Jesus, né? Que toda dor do seu coração, toda dor da sua vida, você encontra Jesus nessa dor. E que Ele nunca te abandonou, nunca te abandonará. Ele sempre estará do seu lado, sempre está carregando, te ajudando a carregar a tua cruz. Rezemos. Pai nosso que estás no céu, santificado seja o vosso nome. Venha a nós o vosso reino, seja feita a vossa vontade, assim na terra como no céu. O pão nosso de cada dia nos dai hoje, perdoai as nossas ofensas, assim como nós perdoamos a quem nos tem ofendido. E não os deixeis cair em tentação, mas livrai-nos do mal. Amém. Ave Maria, cheia de graça, o Senhor é convosco. Bendita sois vós entre as mulheres, bendito é o fruto do vosso ventre, Jesus. Santa Maria, Mãe de Deus, rogai por nós, pecadores, agora e na hora de nossa morte. Amém. Ave Maria, cheia de graça, o Senhor é convosco. Bendita sois vós entre as mulheres, bendito é o fruto do vosso ventre, Jesus. Santa Maria, Mãe de Deus, rogai por nós, pecadores, agora e na hora de nossa morte. Amém. Ave Maria, cheia de graça, o Senhor é convosco. Bendita sois vós entre as mulheres, bendito é o fruto do vosso ventre, Jesus. Santa Maria, Mãe de Deus, rogai por nós, pecadores, agora e na hora de nossa morte. Amém. Ave Maria, cheia de graça, o Senhor é convosco. Bendita sois vós entre as mulheres, bendito é o fruto do vosso ventre, Jesus. Santa Maria, Mãe de Deus, rogai por nós, pecadores, agora e na hora de nossa morte. Amém. Ave Maria, cheia de graça, o Senhor é convosco. Bendita sois vós entre as mulheres. Bendito é o fruto do vosso ventre, Jesus. Santa Maria, Mãe de Deus, rogai por nós, pecadores, agora e na hora de nossa morte. Amém. Ave Maria, cheia de graça, o Senhor é convosco. Bendita sois vós entre as mulheres. Bendito é o fruto do vosso ventre, Jesus. Santa Maria, Mãe de Deus, rogai por nós, pecadores, agora e na hora de nossa morte. Amém. Ave Maria, cheia de graça, o Senhor é convosco, bendita sois vós entre as mulheres, bendito é o fruto do vosso ventre, Jesus. Santa Maria, Mãe de Deus, rogai por nós, pecadores, agora e na hora de nossa morte. Amém. Ave Maria, cheia de graça, o Senhor é convosco, bendita sois vós entre as mulheres, bendito é o fruto do vosso ventre, Jesus. Santa Maria, Mãe de Deus, rogai por nós, pecadores, agora e na hora de nossa morte. Amém. Ave Maria, cheia de graça, o Senhor é convosco. Bendita sois vós entre as mulheres. Bendito é o fruto do vosso ventre, Jesus. Santa Maria, Mãe de Deus, rogai por nós, pecadores, agora e na hora de nossa morte. Amém. Ave Maria, cheia de graça, o Senhor é convosco. Bendita sois vós entre as mulheres. Bendito é o fruto do vosso ventre, Jesus. Santa Maria, Mãe de Deus, rogai por nós, pecadores, agora e na hora de nossa morte. Amém. Glória ao Pai, ao Filho e ao Espírito Santo, como era no princípio, agora e sempre. Amém. Ó meu Jesus, perdoai-nos, livrai-nos do fogo do inferno, levai as almas todas para o céu e socorrei especialmente os que mais precisarem. Abençoai o Santo Padre, as nossas famílias e dai-me saúde e paz. Santa Mãe de Deus, derramai sobre a humanidade inteira as graças eficazes da vossa chama de amor, agora e na hora de nossa morte. Amém. Infinitas graças vos damos, soberana Rainha, pelos benefícios que todos os dias recebemos de vossas mãos liberantes. Dignai-vos agora e para sempre tomarmos debaixo do vosso poderoso amparo. E para mais os obrigar, vos saudamos com a salve Rainha. Salve Rainha, mãe de misericórdia, vida, doçura e esperança nossa salve. A vós bradamos, degradados filhos de Eva, a vós suspirando, gemendo e chorando neste vale de lágrimas, e a pois advogada nossa, esses vossos olhos misericordiosos a nos ouvir, e depois desse desterro mostrai-me Jesus. Bendito é o fruto do vosso ventre, ó clemente, ó piedosa, ó doce sempre Virgem Maria, rogai por nós, Santa Mãe de Deus, para que sejamos dignos das promessas de Cristo. Amém. Agora, nesse momento de consagração, ouvir essa canção, você vai consagrando, consagre sua vida, sua família, todos aqueles amigos, entes queridos, entregue mesmo, entregue a intercessão de Nossa Senhora, ela que é nossa mãe. Ouvimos e cantamos essa canção.

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1: Santo anjo do Senhor, meu zeloso e guardador, se a ti me confio a piedade divina, sempre me rege, me guarde, me governe, me ilumine. Amém. São José, rogai por nós. São João Evangelista, rogai por nós. Santa Teresinha do Menino Jesus, rogai por nós. São Padre Pio, rogai por nós. São João Paulo II, rogai por nós. São Carlos Acutis, rogai por nós. Maria, passa na frente. Em nome do Pai, do Filho e do Espírito Santo. Amém. Meus irmãos e minhas irmãs, hoje já se aproxima segunda-feira, dia da Padroeira do Brasil, dia de Nossa Senhora Aparecida. E vamos falar um pouco desse dia, dessa aparição, que ela é mãe de todos os brasileiros. Que a paz do nosso Senhor Jesus Cristo esteja com todos vocês. Hoje vamos falar de uma das maiores devoções do povo brasileiro, Nossa Senhora Aparecida, a mãe e padroeira do Brasil, que há tantos anos acompanha a caminhada de fé de milhões de pessoas. A história de Nossa Senhora Aparecida começou em outubro de 1717, na cidade de Guaratinguetá, no interior de São Paulo. Naquela época,
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1: Foram encarregados de conseguir peixes para uma refeição que seria oferecida a autoridades da região. Os pescadores lançaram suas redes no rio Paraíba do Sul, mas durante muito tempo não conseguiram pescar nada. Depois de várias tentativas, João Alves lançou novamente a sua rede e encontrou o corpo de uma pequena imagem de Nossa Senhora da Conceição. Em seguida, lançou a rede e mais uma vez encontrou a cabeça da imagem. Depois daquele acontecimento, os pescadores voltaram a lançar suas redes e conseguiram uma grande quantidade de peixes, algo que surpreendeu a todos. Aquela pequena imagem, encontrada em madeira tão simples, tornou-se um grande sinal de fé e esperança para o povo brasileiro. A devoção cresceu e muitas pessoas começaram a procurar Nossa Senhora Aparecida para pedir graça, agradecer bênçãos e encontrar forças nos momentos difíceis. Meus irmãos, essa história nos ensina que Deus pode realizar grandes coisas por meio de acontecimentos simples. Aquilo que parecia apenas mais um dia de pesca transformou-se em um acontecimento que marcaria para sempre a história da fé no Brasil. Nossa Senhora Aparecida é a mãe que acolhe seus filhos. Quantas pessoas recorrem à intercessão de Nossa Senhora quando enfrentam uma doença, uma dificuldade financeira, um problema familiar, uma situação que parece não ter solução? Quantas mães rezam pela proteção de seus filhos? Quantos pais pedem a Nossa Senhora que cuide da sua família? Quantas pessoas, mesmo carregando lágrimas e sofrimento no coração, encontram força para continuar caminhando porque acredita que não está sozinho? Maria nos ensina a confiar em Deus, mesmo quando não compreendemos o caminho da vida. Nas bodas de Caná, como nos conta o Evangelho de São João, Maria percebeu que o vinho havia acabado e apresentou aquela necessidade a Jesus. Depois disse aos serventes: fazei tudo o que ele vos disser. Essa mensagem também é dirigida a cada um de nós. Nossa Senhora não nos afasta de Jesus, pelo contrário, ela nos conduz até Ele. Sua missão de mãe é ajudar-nos a escutar a palavra de Deus e colocar em prática. Por isso, quando rezamos diante da imagem de Nossa Senhora Aparecida, não estamos adorando uma imagem. Estamos manifestando nosso amor e nossa devoção à Mãe de Jesus, pedindo sua intercessão e seguindo o exemplo de fé que ela nos deixou. Em 1930, o Papa Pio XI proclamou Nossa Senhora Aparecida padroeira do Brasil. Desde então, sua devoção tornou-se ainda mais presente na vida do nosso povo. O dia 12 de outubro é dedicado à sua celebração, reunindo milhares de fiéis em oração, especialmente no Santuário Nacional da Aparecida. Mas a verdadeira devoção a Maria nos deve ficar, não deve ficar somente nas palavras, nas promessas ou nas visitas aos santuários. Ela precisa apresentar também nossas atitudes. Precisamos aprender com Maria a amar mais, perdoar mais, ajudar os necessitados e cuidar daquilo que sofre. Precisamos levar esperança às famílias, respeitar nossos irmãos e defender a dignidade de cada pessoa. Não adianta carregar uma imagem do Senhor no peito se não procurarmos carregar os ensinamentos de Jesus em nossos corações. Meus irmãos e minhas irmãs, talvez você esteja ouvindo esta mensagem pensando por um momento difícil, passando por um momento difícil, de dificuldades. Talvez exista uma preocupação que ninguém conheça, uma lágrima que você esconde, uma oração que ainda espera uma resposta. Não perca a esperança. Entregue suas preocupações a Deus e peça a intercessão de Nossa Senhora Aparecida. Continue caminhando com fé, porque mesmo nos momentos mais difíceis, podemos encontrar força na presença de Deus. Que Nossa Senhora Aparecida esteja protegendo suas famílias, iluminando os nossos caminhos. Console os que choram, fortaleça os enfermos e alcance junto de seu Filho Jesus as graças de que tanto necessitamos. Quero interceder especialmente pelas crianças, pelos idosos, pelos desempregados, pelos pobres e por todos aqueles que vivem sem esperança. Nossa Senhora Aparecida, Padroeira do Brasil, rogai por nós. Que Deus abençoe o nosso país, conceda paz aos nossos lares e nos ensine a viver como verdadeiros irmãos. Em nome do Pai, do Filho e do Espírito Santo. Amém. Amém, meus irmãos. É isso a mensagem de hoje. A mensagem dedicada à nossa padroeira, Nossa Senhora Aparecida. E já chegando ao fim do nosso programa, queremos agradecer você que está aí sintonizado na Boa de Mossoró, você que está no caminho do seu trabalho, indo para casa, sintonizado na 105, na Boa. Agradecemos a todos os direção da rádio, os padres Charles, padre Demetrio, o nosso reitor, o padre Alisson. E a você que está aí, ouvindo esse programa, né? Programa dedicado no momento mariano, de responsabilidade da comunidade Obra de Maria. E são... agradecemos a sua audiência durante o programa de hoje. Que Nossa Senhora cubra você e sua família com um manto de amor e proteção. Esse programa de responsabilidade da comunidade Obra de Maria. Agradecemos sua companhia neste momento de fé. Até o nosso próximo programa, sábado, a partir das 18h, na FM 105, a Boa de Mossoró. Tenha uma boa noite, que Deus te abençoe.

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1: 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Olá, gente boa, muito boa noite. Começando o Good Hits, o seu programação do sábado. Produção musical, mixagens, apresentação de Wellington Lopes. Chegandinho no pedaço, nas próximas 2 horas, o melhor do flashback dançante, o que fez uma geração inteirinha dançar. Você vai ouvir em 105,1. Atenção, atenção, passageiros, apertem os cintos. A nave dançante da boa música vai decolar. Está começando Golden Hits. Pontapé inicial do Golden Hits hoje, abrindo o programa hoje e abrindo também o teu coração, o som dela, a rainha do pop, Madonna. Open Your Heart, só pra começar o sabadão mais supimpa do FM.

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0: Fechando bem demais o primeiro módulo do programa de hoje, só sonzeira. Você ouviu Daddy Hall with John Watts, Manier, uma de 1982. Antes tocamos Pet Shop Boys, How Can You Expect to Be Taken Seriously. Toquei ainda Helios and the News, Heart and Soul, Brian Ferry, Don't Stop the Dance, Phil Collins, I Cannot Believe It True. E no começo, a primeiraça, abrindo o gol de hoje, Madonna, Open Your Heart. O seu programa do sábado vai pro intervalo. Daqui a pouquinho eu volto com muito mais músicas.
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0: Que maravilha! De volta para você nos 105,1. Para você da sintonia, muito boa noite. Obrigado pela sintonia. Você está com o Wellington Lopes e o seu programaço de final de semana, resgatando o melhor da disco dos anos 70, 80 e 90. Estão todos aqui em 105,1. Abraçar a galera que está ouvindo nossa programação. Boa noite, amigão Elias Dias, que está na bonita cidade de João Pessoa, ouvindo nossa programação. Quem também está em Jampa é o amigo Pedro. Boa noite, Carlisa. Alôzão, amigão Aurino, em Patos, na Paraíba, ouvindo a gente além fronteiras. Gente da gente, ouvindo 105 na Abolição 4. Alôzão, Washington, boa noite. Almeida e Johnny, boa noite, Cristiano. Alôzão, meu amigo Tony, boa noite, Francisco. Alôzão pro amigão Paulo, no 12 anos. Boa noite, Marquinhos, Alto da Bela Vista. Legal na sintonia ainda, tem o Neo Pereira. Boa noite, Reinaldo. Alusão Chachado, legal. Max tá chegando com a gente ainda, um amigão. Júlio César do São Manuel, boa noite. Glauter Alencar, alusão Alex do Boa Vista. Abraçar também o amigão Nerino São Manuel, meu amigo João, o meu amigo Sidney, ouvindo a 105. Muito boa noite, Meire, aí no BH. E agora é hora de ouvir mais músicas, resgatando o sucesso do passado, o que fez uma geração inteirinha dançar. Porque vamos acionar os botões da máquina do tempo.
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0: Abrindo esse módulo, a batida legal do rei do pop, ele, Michael Jackson, no Golden Hits, programão de sábado, Billie Jean, começando esse módulo.

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0: Fechando legal demais assim mais um módulo. O sucesso está de volta com o som do filho do John Lennon, o Julian Lennon, Too Late for Goodbyes. Antes teve o cubano John Secada com o sucesso Just Another Day. Rolou ainda Information Society, What's Your Mind, Hardaway, What is Love. Lá em cima, sonsaço com Noel, Silent Morning e Michael Jackson. Começando o módulo com Billie Jean. Esse é o nosso Golden Hits. Programação do sábado. Vou pro intervalo. Daqui a pouquinho tem muito mais. Não toca na sintonia.
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0: Próximo programa, tá? Bom, nosso WhatsApp é 849-9644-3901. Ou então manda no e-mail, o Wellington Lopes, Lopes com dois P's, 105@gmail.com. É só mandar o seu pedido musical que a gente toca e fala aqui o seu pedido, tá bom? Fala de você por aqui, tá? Fala de gente que tá ouvindo a gente. Boa noite, amigo Márcio do Abolição 5. Alô, minha amiga Mary, boa noite. Boa noite, amigão João, na Alameda dos Cajueiros, ouvindo a gente. Boa, boa noite, Júlio César. Valeu, Débora. Dona Ritinha, abraço forte, Cristiane. Valeu, valeu pela sintonia legal. Alôzão, amigo Branco, ouvindo a 105 FM, ainda tem um amigão Chiquinho em Rondônia. O amigo Dedé e a família também em Rondônia, ouvindo a gente. Dani Costa, Abolição 1, grande abraço, amigo. Valeu pela sintonia. Boa noite. E agora é hora de ouvir música. Vem aí mais meia hora, um módulo especial, escolhido a dedo as músicas, hein? Só pra você. E a gente começa com ela, Whitney Houston.
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0: Fechando assim mais um módulo com essa Que Saudade. Essa faz relembrar coisas boas do passado. A dupla One, nos vocais, o grande George Michael e o sonzaço Wake Me Up Before You Go Go. Tocamos ainda Turma da Austrália, Tears for Fears, Shout. Rolamos ainda Ace of Base, All That You Want, Black Box, Stag Rap, Hadaway, Rock My Heart. E começamos bem demais com ela saudosa, que voz maravilhosa, hein? Whitney Houston, aqui no Golden Hits. I Wanna Dance with Somebody. Golden Hits vai para um breve intervalo. Daqui a pouquinho tem muito mais, só para você que tem bom gosto. E se liga no Sabadaço da 105.
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0: sabadão com muita alegria, positividade no ar.
1: É o som do Golden Hits, o seu nosso programa de sábado. Ouvindo 105 FM, a galera tá ouvindo nossa programação. Muitíssimo boa noite.
0: Alô, João Mazé no Boa Vista. Quero abraçar amigão Alex do Boa Vista também. Marujo lá no Vão Rosado. Alusão ao Sivan Paredões. Boa noite, Hernani. Boa noite, amigão Reinaldo, comunidade de Pedra Branca.
1: Ouvindo 105 FM, essa turma legal, sintonizando o programa Top das Galáxias, que toca agora mais meia hora de música, sem nenhum intervalo comercial.
0: 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E agora, abrindo esse último módulo, o som do Bonnie M, na 105, Jovem.